0: produtos petrolíferos para reduzir em 8 e 13 cêntimos a gasolina e o gasóleo. Foi no plenário da Assembleia Regional, esta manhã na Horta, durante uma interpelação do Bloco de Esquerda sobre o aumento do preço dos combustíveis e o impacto da economia e custo de vida.
1: São 8 medidas concretas que o Governo pretende implementar para tentar travar o aumento do preço dos combustíveis nos Açores.
2: Estas 8 medidas assentam em 3 prioridades. Aliviar de imediato os custos suportados pelas famílias, pelas empresas e pelos setores mais expostos. Proteger quem se encontra em maior vulnerabilidade. E acelerar adaptações que tornem a região menos dependente de choques energéticos.
1: Duarte Freitas, secretário regional das Finanças, explica que a principal medida é voltar a reduzir o imposto sobre os produtos petrolíferos.
2: Decidimos reduzir ainda mais o ISP com o objetivo de continuar a atenuar o preço final dos combustíveis suportados pelas famílias e pelas empresas. Esta descida aos preços de ontem significaria uma redução entre os 8 e os 13 cêntimos para a gasolina e para o gasóleo.
1: Além da redução do preço da gasolina e do gasóleo, o Executivo quer também apoiar alguns setores de atividade, como a agricultura e as pescas.
2: O Governo Regional assegura um apoio extraordinário ao custo do gasóleo agrícola no valor de 10 cêntimos por litro, na medida em que a União Europeia e a República não fizerem. Também no setor das pescas será criado um apoio temporário aos combustíveis para compensar os custos acrescidos nos mesmos moldes e critérios.
1: Mas não é só.
2: Procederemos à revisão extraordinária dos plafons de combustível atribuídos às associações humanitárias de bombeiros voluntários dos Açores, adequando esse apoio ao aumento do preço do gasóleo e salvaguardando a sua operacionalidade ao longo dos próximos meses.
1: Medidas anunciadas pelo Governo durante uma interpelação apresentada pelo Bloco de Esquerda, exatamente sobre o aumento brutal do preço dos combustíveis nos Açores, que está a ter impactos negativos na economia regional.
0: Vimos então o jornalista Ricardo Freitas com este retrato da discussão que aconteceu esta manhã e terminou há pouco no Parlamento Açoriano sobre as medidas do preço do combustível nos Açores e as medidas anunciadas pelo Governo nesta matéria. Para além do Bloco de Esquerda, que propôs essa discussão, também a Iniciativa Liberal, o PS, o PAN e o Chega acusam o Governo Regional de agir tarde e a más horas.
3: E de facto isto é brincar com as pessoas, é brincar com a vida das pessoas. Então o Conselho de Governo e o Governo Regional, sabendo do impacto que isso teria a 1 de maio, resolveu esperar 19 dias para anunciar alguma coisa.
4: Ora, estes anúncios demonstram duas coisas em particular. Primeiro, que o próprio Governo reconhece que os aumentos estão a ser demasiado abruptos e penalizadores para a economia regional. Segundo, que o Governo continua a responder através de medidas avulsas, temporárias e sectoriais, em vez de enfrentar o problema estrutural.
5: Vem aqui o seu secretário dizer que estão preocupados, que estão atentos, que estão a fazer. Não estão a fazer nada, senhor secretário. Este é o debate que mostra aqueles que estão preocupados e que fazem e aqueles que manifestam publicamente preocupação, mas infelizmente não tomam medidas e chegam tarde e a más horas a este debate.
6: Este governo não age, este governo reage. Fica a olhar quando a casa está na iminência de arder e depois quando chega a proporções completamente catastróficas, o governo reage, mas reage com um extintor portátil. O que não faz absolutamente nada.
5: Não mintam aos açorianos, as coisas subiram. Quem vai ao supermercado, como eu vou e muitos vamos, percebemos que tudo subiu. Tudo subiu. Umas naturalmente, outras artificialmente. Mentira é que não. O poder de compra cada vez desce mais. E o custo dos combustíveis está a enterrar o pouco que falta.
0: Uma discussão que marcou amanhã deste primeiro dia de trabalhos na cidade da Horta. Ainda no decurso desta discussão hoje no Parlamento, a Federação das Pescas, a Associação de Comerciantes de Pescado dos Açores e a Associação Pão do Mar enviaram uma carta aberta a José Manuel Bolieiro. Aí contestavam que as pescas não tivessem os apoios aos combustíveis agrícolas anunciados pelo Governo a semana passada. Minutos depois do envio da carta, Duarte Freitas, como vimos, anunciou no Parlamento Açoriano apoios à pesca para mitigar a subida dos preços dos combustíveis, mas sem especificar o valor. Ouvida pela Antena Açores, a Federação das Pescas já reagiu.
7: Eu, pelo menos, quero crer que não seja inferior. São setores de atividade diferentes, são setores primários, todos eles têm a sua importância. Agora, o combustível no setor da pesca tem um peso muito grande. Foi já transmitido pela Federação das Pescas em outros comunicados que nós fizemos do valor que está aqui em causa. Portanto, eu não quero crer que esse valor seja inferior. Espero que seja até superior, atendendo àquilo que eu acabei de referir agora.
0: Jorge Gonçalves, Presidente da Federação das Pescas, sobre o apoio aos combustíveis nos meses de maio e junho. No aeroporto de Ponta Delgada tenta-se repor a normalidade após os fortes constrangimentos provocados pelo nevoeiro nas últimas horas. Vamos já conferir como está a situação nesta altura. No aeroporto de Ponta Delgada está a jornalista Linda Luz. Agora em direto, Linda, que ambiente se vive aí?
8: Olá, Sáez Furtado, muito boa tarde. Aquilo que te posso dizer é que, à medida que o nevoeiro levanta, os aviões também vão arranjando brecha para sair. Isso mesmo aconteceu pelas 10h30 da manhã, em que levantaram voo vários aviões praticamente ao mesmo tempo. Contei na altura pelo menos 6. Este é realmente um dia atípico no aeroporto de Ponta Delgada, um nevoeiro muito baixo desde ontem causou cancelamentos. Também houve aviões que divergiram. Hoje, mais que cancelamentos, são os atrasos. Olhamos para o painel de chegadas, logo de manhã, os voos vindos de Toronto e Nova Iorque conseguiram aterrar, mas o de Montreal foi desviado para Lisboa. São 3 voos que chegam, com um intervalo de apenas alguns minutos, mas é o tempo, ou foi, aliás, o tempo suficiente para a densidade do nevoeiro não deixar este avião da Azores Airlines vindo de Montreal aterrar. Com 1h30 a 2 de atrasos, temos voos vindos da Terceira em Lisboa, Santa Maria e Pico de Manhã, por outro lado, foram cancelados, tanto na partida como na chegada, assim como um voo da Azores Airlines para Lisboa, que deveria ter partido ao 12h30. Há vários passageiros na fila de balcão de vendas, na SATA, estão 6, 7, já vi 10, alguns para tratar de assuntos ditos normais, outros para serem reacomodados. E há mesmo quem tenha decidido cancelar a viagem por já não ter tempo de dar continuidade, aos planos que tinha. Sais, a fila de check-in para os voos interilhas está longa, bastante longa, essa sim. Há muitos voos a sair em breve, a partir da 1h30, para o Pico, Flores, Terceira, São Jorge, Santa Maria. Também há voos atrasados, mas que já vão rumo ao destino, voos da Azores Airlines para Paris, Porto e Lisboa. O aeroporto, de forma geral, está cheio, muita gente sentada a aguardar pelo voo ou a aguardar por mais informações, e isso é que já não é tão habitual ver por aqui, o aeroporto em si mais cheio, com pessoas sentadas cá fora. Também a fila da segurança tem muitos passageiros à espera para passar a segurança e para entrar na sala de embarque. Sais, são constrangimentos inerentes ao estado do tempo, ao nevoeiro que, embora vá levantando e já se vê em melhorias, não permite condições meteorológicas plenas para a operação das companhias aéreas que operam nos Açores.
0: Jornalista Linda Luz, em direto do aeroporto de Ponta Delgada, onde se tenta repor a normalidade após os fortes constrangimentos provocados pelo nevoeiro nas últimas horas. O CITAVA vai aderir à greve geral de 3 de junho contra a reforma laboral. Em comunicado, o Sindicato dos Trabalhadores da Aviação e Aeroportos informa que a greve tem a forma de uma paralisação total do trabalho durante todo o período de funcionamento correspondente àquele dia. O CITAVA esclarece ainda que os trabalhadores vão assegurar os serviços mínimos indispensáveis, incluindo voos urgentes por razões de segurança e voos ambulância. Também serão garantidas ligações mínimas às ilhas. Nos Açores, serão asseguradas as 2 primeiras descolagens e aterragens em São Miguel e na Terceira, uma ligação em cada uma das restantes ilhas e a primeira ligação entre o continente e a região. Decisão tomada pela empresa Barcos do Pico, não há transporte de mercadorias esta semana entre as ilhas do Triângulo. Em causa está o elevado movimento de embarcações no Porto da Horta, que obrigou a empresa Portos dos Açores a gerir de forma diferenciada todos os itinerários das diversas empresas marítimas. Sandra Pimenta.
9: Transporte de mercadorias entre as Ilhas do Pico, São Jorge e Faial foi cancelado durante toda a semana pela empresa Barcos do Pico. Desta vez não foram as condições meteorológicas a principal razão a condicionar a operação, mas sim a decisão da Portos dos Açores de priorizar, segundo o seu regulamento de exploração, os navios de cruzeiro em detrimento do tráfego local. As viagens que já estavam programadas foram assim canceladas, ficando em terra mercadorias como bilhas de gás, animais, bens alimentares, máquinas agrícolas e fardos de feno. A Antena Açores tentou falar com o proprietário da empresa Barcos do Pico, mas até agora sem sucesso. Já a Portos dos Açores, em resposta a um e-mail da nossa redação a solicitar esclarecimentos, admite que o Porto da Horta, face ao movimento avultado de embarcações de diferentes tipologias durante esta semana, teve de ser alvo de uma gestão de operações mais cuidada e criteriosa para satisfazer todas as necessidades. A empresa que gera os portos da região assume ainda que avisou com a devida antecedência e que tentou ajustar os itinerários com todas as empresas. Empresas de transporte de mercadorias que, na sua maioria, demonstraram compreensão e cooperação com a situação que se prevê esteja regularizada já esta quinta-feira.
0: Mobilidade elétrica nos Açores. O Governo não fez qualquer pagamento este ano relativo a apoios. Por analisar, estão ainda mais de 900 candidaturas à aquisição de veículos elétricos. Ana Leal Pereira.
10: 905 é o número de candidaturas submetidas à mobilidade elétrica em 2025 e 2026 que estão ainda por analisar. A prioridade nestes dois anos, diz o Governo, tem sido a análise de candidaturas ao programa Solnerge, tendo em conta o cumprimento das metas e o final do programa em agosto. São respostas do Executivo a um requerimento apresentado pelo PS sobre o que o partido considera serem atrasos que travam a transição energética. O Governo dos Açores revela também que este ano não efetuou pagamentos no âmbito dos incentivos à aquisição de veículos elétricos e de pontos de carregamento. Sobre o montante total pago em 2025 no âmbito de apoios à mobilidade elétrica, foi de mais de 727 mil euros. Relativamente a candidaturas ao programa Proenergia, há ainda em análise candidaturas submetidas em julho de 2024, um sistema de incentivos à produção e armazenamento de energia a partir de fontes renováveis.
0: Incêndio numa moradia em Rabo de Peixe deixa a família de 5 pessoas desalojada. O fogo deflagrou no início da noite de ontem.
11: Entre as 21 e as 22 horas, com um incêndio numa moradia, na vila de Rabo de Peixe, e havia a possibilidade de, no interior dessa moradia, haver vítimas. Portanto, esta situação não se confirmou. São, portanto, incêndios em espaços confinados, onde as temperaturas muito rapidamente atingem valores bastante elevados. Nós podemos constatar no local que se trata, portanto, da parte onde as pessoas dormiam, com bastante material combustível, composto por um bilhar normal nestas situações, por roupas, e daí que se tenha atingido as temperaturas que podemos verificar no local.
0: José Nuno Muniz, comandante dos bombeiros da Ribeira Grande. O incêndio foi dado como extinto às 11 da noite. No local estiveram 15 bombeiros. A família afetada está alojada em casa de familiares.
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3: Há uma polémica com a nova taxa de lixo em Pibiri. O Subcomitê de Finanças de Pibiri vai realizar uma reunião pública nas próximas semanas. O encontro serve para discutir uma nova taxa de recolha de lixo. O Mayor de Pibiri, Tete Betancourt, afirma que a taxa é necessária para evitar um aumento extraordinário de impostos. A proposta surge no meio de uma forte campanha online contra o novo pagamento. Há duas semanas, o Mayor de Pibiri

0: explicou que a taxa de $200 por habitação iria gerar 2,7 milhões de dólares para a cidade. Este valor chega numa altura em que os custos com seguros de saúde, despesas com a escola técnica e os salários de novos acordos laborais estão a aumentar de forma drástica. As receitas atuais não conseguem cobrir as despesas sem recorrer a mais impostos. Entretanto, uma carta aberta na internet contra esta taxa sobre a recolha de lixo e contra o aumento das tarifas de água e esgotos está a circular, sendo que os residentes estão a incentivar o envio deste documento para os vereadores que vão votar esta medida. A carta defende que os moradores de Pibiri já pagam impostos e taxas municipais suficientes. A comunidade mostra-se muito preocupada com este aumento sobre a recolha de lixo. O texto sublinha que as famílias já lutam contra a subida do custo de vida, habitação e despesas médicas, considerando a nova cobrança irracional. O Mayer referiu que as comunidades da região pagam em média entre 100 a $500 por casa pela recolha de lixo. O Mayer pretende que Pibiri fique na parte mais baixa desta escala, ou seja, nos $200. Há também outro caso em Beverly, Massachusetts, em que o Mayer Michael Cale propôs o aumento da taxa de lixo, que é de $100, para $425 naquela cidade, sendo que o contrato com a empresa que recolhe o lixo passou de 3,9 milhões para 5,2 milhões por ano, já a partir do mês de julho. Uma mulher que se filmou e partilhou o vídeo que se tornou viral nas redes sociais, a trabalhar num McDonald's em Southbridge, em Massachusetts, e que colocou batatas fritas na boca antes de as deitar numa embalagem para as servir a um cliente, vai enfrentar acusações criminais. Num comunicado, o chefe da polícia local afirmou que não serão divulgados mais pormenores. O vídeo não mostra se as batatas foram efetivamente servidas aos clientes. No entanto, os dois funcionários que aparecem no vídeo foram suspensos e mais tarde despedidos. Após uma investigação interna da empresa proprietária do espaço, a polícia referiu também que recebeu dezenas de chamadas telefónicas e denúncias sobre o caso. A investigação decorre agora em conjunto com o Conselho de Saúde local e com a gerência do restaurante para determinar se a comida contaminada chegou a ser servida e tentar identificar possíveis clientes afetados. Entretanto, os proprietários do estabelecimento já divulgaram um comunicado, referem que aquelas ações são inaceitáveis e não refletem os valores ou os padrões de segurança alimentar da organização. A empresa está a fazer uma revisão interna e a trabalhar de forma proativa com as autoridades e com o Departamento de Saúde Local. Estas entidades realizaram também uma inspeção ao estabelecimento durante o fim de semana e não encontraram qualquer infração ou risco para a saúde pública. Os proprietários frisaram que o bem-estar e a segurança da comunidade de Southbridge, Massachusetts, continuam a ser a maior prioridade e que estão a tomar as medidas adequadas de forma rápida. As autoridades federais apreenderam cerca de 55 mil comprimidos falsificados de fentanil numa operação antidrogas em Providence. A Administração para o Controlo de Drogas informou que a apreensão ocorreu durante uma recente operação policial. Segundo as autoridades federais, as drogas estão alegadamente ligadas a um cartel. A Agência Federal publicou fotografias dos comprimidos, de uma arma de fogo, de material de embalagem e de outros artigos apreendidos. A polícia de Providence e também a polícia de East Providence participaram na investigação. O Departamento de Transportes de Massachusetts anunciou que vai inspecionar estruturas da Estrada 24 em Fall River. Os trabalhos vão decorrer nos sentidos norte e sul, sensivelmente entre a milha 3 e a milha 11. A operação arrancou na segunda-feira e vai terminar quinta-feira, dia 21. As equipas vão estar no local entre as 9 da manhã e as 3 da tarde. Vão existir cortes de via em ambas as direções. No entanto, pelo menos uma faixa de rodagem vai manter-se sempre aberta. A polícia vai estar no local. Os condutores vão encontrar sinalização adequada para os orientar na área das obras. As autoridades alertam para a possibilidade de atrasos na estrada 24 em Fall River e pedem aos automobilistas que reduzam a velocidade e conduzam com precaução.
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2: Fica agora com a previsão do estado do tempo para as próximas horas. Para quarta-feira, espera-se uma mistura de nuvens e sol no início do dia, tornando-se muito nublado mais tarde, com a possibilidade de um aguaceiro ou trovoada dispersa. Durante a noite, o céu vai estar parcialmente nublado, mantendo-se o risco de aguaceiros ou trovoadas dispersas. O vento vai soprar de sudoeste entre 10 a 20 milhas por hora, rodando depois para noroeste entre 10 a 15 milhas por hora durante a noite. Para a área de New Bedford, a temperatura máxima será de 87 graus e a mínima de 57 graus. Olhamos agora para o estado do tempo de quinta-feira. Antecipa-se um dia de céu encoberto e substancialmente mais fresco. A noite vai apresentar períodos de céu parcialmente nublado. O vento vai soprar de norte-nordeste, rodando para leste-sudeste entre 10 a 15 milhas por hora, tornando-se num vento fraco de oeste-sudoeste entre 5 a 10 milhas por hora durante a noite. Para a área de New Bedford, a temperatura máxima será de 64 graus e a mínima de 46 graus. Obrigado por continuar connosco.
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0: Fica agora com a previsão do estado do tempo para as próximas horas. Para quarta-feira, espera-se uma mistura de nuvens e sol no início do dia, tornando-se muito nublado mais tarde, com a possibilidade de um aguaceiro ou trovoada dispersa. Durante a noite, o céu vai estar parcialmente nublado, mantendo-se o risco de aguaceiros ou trovoadas dispersas. O vento vai soprar de sudoeste entre 10 a 20 milhas por hora, rodando depois para noroeste entre 10 a 15 milhas por hora durante a noite. Para a área de New Bedford, a temperatura máxima será de 87 graus e a mínima de 57 graus. Olhamos agora para o estado do tempo de quinta-feira. Antecipa-se um dia de céu encoberto e substancialmente mais fresco. A noite vai apresentar períodos de céu parcialmente nublado. O vento vai soprar de norte-nordeste, rodando para leste-sudeste entre 10 a 15 milhas por hora, tornando-se num vento fraco de oeste-sudoeste entre 5 a 10 milhas por hora durante a noite. Para a área de New Bedford, a temperatura máxima será de 64 graus e a mínima de 46 graus. Obrigado por continuar conosco.
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1: Vamos conhecer os títulos do Jornal das Comunidades, editado esta hora pela jornalista Isabel Gaspar Dias. Boa tarde, Isabel.
2: Boa tarde. Por causa da guerra no Médio Oriente e do aumento dos preços, há crise à vista na construção civil em França. Se a guerra se prolongar, pode resultar na falência de centenas de pequenas e médias empresas. Milhares de postos de trabalho estão em risco. Jovem ator franco-português em Cannes pela terceira vez, Milo Machado Granet vai ao Festival de Cinema com dois filmes.
1: Depois de conhecermos os títulos do Jornal das Comunidades, vamos agora ao desenvolvimento com a jornalista Isabel Gaspar Dias.
2: O Governo estará a preparar um teste ao voto digital. A informação foi transmitida à Associação Também Somos Portugueses, que vamos ouvir dentro de poucos minutos. Por agora, França, porque está em crise o setor da construção civil, a guerra no Médio Oriente e o aumento do preço dos combustíveis está a tornar a situação complicada. A Confederação das Pequenas e Médias Empresas de Construção Civil de França admite a perda de milhares de postos de trabalho e a falência de centenas de construtoras. Se a guerra se prolongar para além do

0: O aumento dos custos com combustíveis e matérias-primas está a dificultar o dia-a-dia de trabalhadores e empresários. Foi o que constatou a reportagem da correspondente da Rádio e Televisão de Portugal em França, que acompanhou um empresário de origem portuguesa, a jornalista Rosário Salgueiro.
1: Começámos amanhã na bomba de gasolina. João Pina, empresário da construção civil em França, abastece uma das 15 carrinhas de trabalho e faz contas aos aumentos dos últimos tempos. 3 meses.
2: 40% tínhamos gasóleo a 1,67 no mês de fevereiro, antes da guerra. Chegámos a metê-lo a 2,36.
1: No dia da reportagem, esta bomba low cost marcava 2,09€ para o gasóleo.
2: Se deitar as contas, estamos com 50 cêntimos por litro, o que é enorme.
1: Na empresa, todos os dias são percorridos em média 600 quilómetros. João vai adaptando o negócio. Todas as estratégias estão a ser utilizadas para poupar.
2: Em primeiro, tínhamos as equipas que iam trabalhar, sempre de carro. Hoje temos 5 carrinhas que estão paradas e reorganizámos o pessoal da construção civil a ir pelos transportes em comuns.
1: João, como contrapartida, passou a pagar a totalidade do passe aos 30 trabalhadores.
2: Para que o empregado não seja lesado.
3: Tem uma poupança de quanto?
2: 2.300, 2.500 euros por mês.
1: Daqui seguimos para uma das 14 obras que este empresário, com origens na Guarda, tem em curso nos arredores de Paris. Vamos ver a reabilitação de um edifício de 4 andares. Só vão ficar as paredes exteriores. Por dentro, será tudo novo. Uma obra que ficará mais cara para o cliente. O empresário terá lucros mais reduzidos. Para a situação não piorar, o tempo de João Pina é cada vez mais ocupado, com negociações também com os fornecedores.
2: Talvez a mesma, às vezes, trocado de fornecedor, quando alguns não se podem alinhar, para tentar encontrar um equilíbrio.
1: A guerra no Médio Oriente agravou a já difícil situação da construção civil francesa. Primeiro, com o aumento dos combustíveis, depois o acréscimo no custo de todos os materiais.
3: Quanto tempo mais é que acha que se pode aguentar uma guerra destas sem ter um dano ainda maior?
2: 6 meses começamos a transpirar e a dizer o que é que isto vai dar.
1: Se a crise no Médio Oriente não tiver um fim rápido, vai haver um tsunami nas pequenas empresas de construção civil em toda a França, com a perda de milhares de postos de trabalho. O diagnóstico é da Confederação do Setor, que João Pina corrobora.
2: Ainda ontem tive 5 pessoas a pedir, não podemos ajudar toda a gente.
0: Dificuldades de um empresário da construção civil em França, na reportagem de Rosário Salgueiro. Jovem ator franco-português em Cannes por causa de 2 filmes em que é protagonista. Já vamos ouvir Milo Machado Grané. Agora, o governo estará a preparar um teste ao voto eletrónico à distância ou o voto digital. O projeto piloto vai ser coordenado pela Agência para a Reforma do Estado. A informação foi dada por assessores do Ministério da Reforma do Estado a dirigentes da Associação TSP, também somos portugueses, na reunião que decorreu no final da semana passada. O encontro foi esclarecedor, diz ao Jornal das Comunidades Paulo Costa, presidente da TSP.
4: Eletrónico remoto faz parte de um documento que é a Estratégia Digital Nacional. Está lá escrito preto no branco que eles estão a preparar um piloto desse voto eletrónico à distância. O que nos deixou bastante satisfeitos. Sobre esse ponto ficámos de falar com a ART. A ART é a Agência para a Reforma Tecnológica do Estado, antigamente chamada AMA. Portanto, eles vão pôr em contacto com eles para aprofundarmos mais esse tema e vermos o que é que está realmente a ser planeado. Nós já sabemos que o Secretário de Estado das Comunidades Portuguesas está disponível para fazer esse teste numa futura eleição do Conselho das Comunidades Portuguesas. O que nós queremos é que o processo comece mesmo a andar. Isso nunca aconteceu, não é? Obviamente temos que falar com a Assembleia da República, porque eles têm que alterar as leis eleitorais para que isso seja conseguido, mas está encaminhado e ficamos bastante contentes com isso.
0: Satisfeito, o dirigente da Associação também somos portugueses. O voto digital ou o voto eletrónico está mais perto. No entanto, se o teste for o mesmo para fazer na eleição para o Conselho das Comunidades Portuguesas, em princípio no próximo ano, não há tempo a perder, diz Paulo Costa.
4: É uma corrida contra o tempo porque tem que ser bem testado. Quando nós falamos fazer um teste, é um teste final, porque em termos informáticos tem que haver testes de aplicação, ela é bem compreendida pelos utilizadores, os chamados testes de penetração. Especialistas tentarem mesmo fazer de hackers e verificarem se conseguem entrar dentro da plataforma. Há um conjunto de testes que têm que ser feitos. O sistema tem que ser seguro, tem que ser fácil de usar, isso tudo tem que ser bem testado antes de ser entregue para ser utilizado numa eleição.
0: Há vários testes a fazer antes do teste final ao voto digital. Foi assunto debatido entre a Associação Somos Portugueses e o gabinete do Ministro da Reforma do Estado, mas houve outros temas em cima da mesa. Por exemplo, adianta Paulo Costa, o cartão de cidadão português não ser aceite na Alemanha.
4: A questão dos cartões de cidadão não serem aceitos na Alemanha porque não tem a data de emissão. Então, se uma pessoa quiser fazer qualquer coisa com um cartão de cidadão nos correios, num banco, identificar-se com o cartão de cidadão português, eles não aceitam. Tem que ser feito ou com um passaporte, ou quem tem dupla nacionalidade, está safo. Mas quem não tem, tem que levar um passaporte, porque o cartão de cidadão para eles não é válido. É um assunto que eles desconheciam e vão ficar de ver, embora isso seja um assunto que já se arrasta há algum tempo.
0: Assuntos que são batalha para esta associação que representa portugueses no estrangeiro. Deixou no Ministério da Reforma do Estado um documento com várias sugestões para a simplificação e modernização de serviços públicos que também servem os portugueses no estrangeiro.
4: Nomeadamente a parte associativa, praticamente a Reforma do Estado não inclui nada de apoio às associações ou digitalização das associações, e nós permitimos que isso, para nós, é bastante importante, porque não há participação política sem haver participação cívica, ou seja, sem as pessoas se associarem, como a nossa associação e centenas de associações de portugueses no estrangeiro e em Portugal também. Portanto, achamos que isso é um ponto. E a outra são os ciclos de vida, como se chama o IRN, toda a parte de modernização, registros, por exemplo. Uma das coisas que falámos e que eles estão perfeitamente de acordo é reavivar coisas que estavam disponíveis no tempo do Covid, como, por exemplo, a plataforma de atendimento à distância, que é uma maneira de uma pessoa fazer atos notariais sem ter que deslocar um notário. Eles disseram que, sabe, que estavam muito interessados em reativar essa plataforma.
0: Paulo Costa, no Jornal das Comunidades, foi ouvido pela jornalista Paula Machado, dirigente da Associação Também Somos Portugueses. Teve uma reunião há poucos dias no Ministério da Reforma do Estado, de onde saiu com algumas novidades. E há um jovem ator franco-português que está por estes dias em Cannes para participar na grande festa do cinema pela terceira vez. Milo Machado Grané participou no filme Anatomia de uma Queda e agora está de volta ao Festival de Cinema, que nesta edição deve a sua presença ao jovem lusodescendente por causa do seu papel como protagonista em dois filmes. Dá voz num filme de animação sobre a ópera Carmen e também tem o papel principal num filme sobre o suicídio de jovens, Adeus Mundo Cruel. Em entrevista à jornalista Margarida Vaz, o jovem Milo Machado Grané mostrou-se muito contente por estar de novo num dos principais festivais de cinema do mundo.
5: Tenho dois filmes em Cannes este ano. Tem um filme que se chama Adieu Monde Cruel, em francês, que é um filme sobre um adolescente que faz uma tentativa de suicídio, e um outro que se chama Carmen, e que é um desenho animado, muito bom, é uma adaptação do ópera Carmen. Adieu Monde Cruel, Adeus Monde Cruel, está na seleção da Semaine de la Critique, a Semana da Crítica. E o outro, Carmen, está na quinzena de cineastas, nas duas semanas dos realizadores. Fico muito contente de estar em Cannes, porque são grandes momentos a partilhar com a equipa, e também é muito importante para nós, para a gente ver o filme e se calhar ter uma melhor visibilidade para a saída, quer dizer, a estreia.
0: O ator franco-português Milo Machado Grané tem 17 anos, nasceu em Paris, mas tem origens portuguesas por parte da mãe. Os avós são do Minho.
5: Tenho origens portuguesas pelo lado da minha mãe, mas infelizmente não falo muito bem português. Mas então eu tenho os meus avós. Os pais da minha mãe são em Portugal, no Minho, em Delães. Tento ir uma vez por ano para ver os avós. Desculpa para que eu não falo tão bem português. E muito obrigado.
0: Ora é essa, lusodescendente Milo Machado Grané está durante esta semana no Festival de Cinema de Cannes por causa de dois filmes que ele gostava que também estreassem em breve em Portugal.
5: Olá aos portugueses que ouvem a rádio, estou em Cannes com dois filmes e gostava que em breve estreassem em Portugal.
0: Milo Machado Grané, em declarações à jornalista Margarida Vaz, o jovem ator franco-português com a voz Minhotos está esta semana em Cannes.

0: Fica agora com a previsão do estado do tempo para as próximas horas. Para quarta-feira, espera-se uma mistura de nuvens e sol no início do dia, tornando-se muito nublado mais tarde, com a possibilidade de um aguaceiro ou trovoada dispersa. Durante a noite, o céu vai estar parcialmente nublado, mantendo-se o risco de aguaceiros ou trovoadas dispersas. O vento vai soprar de sudoeste entre 10 a 20 milhas por hora, rodando depois para noroeste entre 10 a 15 milhas por hora durante a noite. Para a área de New Bedford, a temperatura máxima será de 87 graus e a mínima de 57 graus. Olhamos agora para o estado do tempo de quinta-feira. Antecipa-se um dia de céu encoberto e substancialmente mais fresco. A noite vai apresentar períodos de céu parcialmente nublado. O vento vai soprar de norte-nordeste, rodando para leste-sudeste entre 10 a 15 milhas por hora, tornando-se num vento fraco de oeste-sudoeste entre 5 a 10 milhas por hora durante a noite. Para a área de New Bedford, a temperatura máxima será de 64 graus e a mínima de 46 graus. Obrigado por continuar connosco.
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1: Fica agora com a previsão do estado do tempo para as próximas horas. Para hoje, quarta-feira, espera-se uma mistura de nuvens e sol no início do dia, tornando-se muito nublado mais tarde, com a possibilidade de um aguaceiro ou trovoada dispersa. Durante a noite, o céu vai estar parcialmente nublado, mantendo-se o risco de aguaceiros ou trovoadas dispersas. O vento vai soprar de sudoeste entre 10 a 20 milhas por hora, rodando depois para noroeste entre 10 a 15 milhas por hora durante a noite. Para a área de New Bedford, a temperatura máxima será de 87 graus e a mínima de 57 graus. Olhamos agora para o estado do tempo de quinta-feira. Antecipa-se um dia de céu encoberto e substancialmente mais fresco. A noite vai apresentar períodos de céu parcialmente nublado. O vento vai soprar de norte-nordeste, rodando para leste-sudeste entre 10 a 15 milhas por hora, tornando-se num vento fraco de oeste-sudoeste entre 5 a 10 milhas por hora durante a noite. Para a área de New Bedford, a temperatura máxima será de 64 graus e a mínima de 46 graus. Obrigado por continuar connosco.
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2: Fica agora com a previsão do estado do tempo para as próximas horas. Para hoje, quarta-feira, espera-se uma mistura de nuvens e sol no início do dia, tornando-se muito nublado mais tarde, com a possibilidade de um aguaceiro ou trovoada dispersa. Durante a noite, o céu vai estar parcialmente nublado, mantendo-se o risco de aguaceiros ou trovoadas dispersas. O vento vai soprar de sudoeste entre 10 a 20 milhas por hora, rodando depois para noroeste entre 10 a 15 milhas por hora durante a noite. Para a área de New Bedford, a temperatura máxima será de 87 graus e a mínima de 57 graus. Olhamos agora para o estado do tempo de quinta-feira. Antecipa-se um dia de céu encoberto e substancialmente mais fresco. A noite vai apresentar períodos de céu parcialmente nublado. O vento vai soprar de norte-nordeste, rodando para leste-sudeste entre 10 a 15 milhas por hora, tornando-se num vento fraco de oeste-sudoeste entre 5 a 10 milhas por hora durante a noite. Para a área de New Bedford, a temperatura máxima será de 64 graus e a mínima de 46 graus. Obrigado por continuar connosco.
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3: Fica agora com a previsão do estado do tempo para as próximas horas. Para hoje, quarta-feira, espera-se uma mistura de nuvens e sol no início do dia, tornando-se muito nublado mais tarde, com a possibilidade de um aguaceiro ou trovoada dispersa. Durante a noite, o céu vai estar parcialmente nublado, mantendo-se o risco de aguaceiros ou trovoadas dispersas. O vento vai soprar de sudoeste entre 10 a 20 milhas por hora, rodando depois para noroeste entre 10 a 15 milhas por hora durante a noite. Para a área de New Bedford, a temperatura máxima será de 87 graus e a mínima de 57 graus. Olhamos agora para o estado do tempo de quinta-feira. Antecipa-se um dia de céu encoberto e substancialmente mais fresco. A noite vai apresentar períodos de céu parcialmente nublado. O vento vai soprar de norte-nordeste, rodando para leste-sudeste entre 10 a 15 milhas por hora, tornando-se num vento fraco de oeste-sudoeste entre 5 a 10 milhas por hora durante a noite. Para a área de New Bedford, a temperatura máxima será de 64 graus e a mínima de 46 graus. Obrigado por continuar connosco.

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1: Fica agora com a previsão do estado do tempo para as próximas horas. Para hoje, quarta-feira, espera-se uma mistura de nuvens e sol no início do dia, tornando-se muito nublado mais tarde, com a possibilidade de um aguaceiro ou trovoada dispersa. Durante a noite, o céu vai estar parcialmente nublado, mantendo-se o risco de aguaceiros ou trovoadas dispersas. O vento vai soprar de sudoeste entre 10 a 20 milhas por hora, rodando depois para noroeste entre 10 a 15 milhas por hora durante a noite. Para a área de New Bedford, a temperatura máxima será de 87 graus e a mínima de 57 graus. Olhamos agora para o estado do tempo de quinta-feira. Antecipa-se um dia de céu encoberto e substancialmente mais fresco. A noite vai apresentar períodos de céu parcialmente nublado. O vento vai soprar de norte-nordeste, rodando para leste-sudeste entre 10 a 15 milhas por hora, tornando-se num vento fraco de oeste-sudoeste entre 5 a 10 milhas por hora durante a noite. Para a área de New Bedford, a temperatura máxima será de 64 graus e a mínima de 46 graus. Obrigado por continuar connosco.
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2: Um dia de céu encoberto e substancialmente mais fresco. A noite vai apresentar períodos de céu parcialmente nublado. O vento vai soprar de norte-nordeste, rodando para leste-sudeste entre 10 a 15 milhas por hora, tornando-se num vento fraco de oeste-sudoeste entre 5 a 10 milhas por hora durante a noite. Para a área de New Bedford, a temperatura máxima será de 64 graus e a mínima de 46 graus. Obrigado por continuar connosco.
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0: Russo. 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
1: Fica agora com a previsão do estado do tempo para as próximas horas. Para hoje, quarta-feira, espera-se uma mistura de nuvens e sol no início do dia, tornando-se muito nublado mais tarde, com a possibilidade de um aguaceiro ou trovoada dispersa. Durante a noite, o céu vai estar parcialmente nublado, mantendo-se o risco de aguaceiros ou trovoadas dispersas. O vento vai soprar de sudoeste entre 10 a 20 milhas por hora, rodando depois para noroeste entre 10 a 15 milhas por hora durante a noite. Para a área de New Bedford, a temperatura máxima será de 87 graus e a mínima de 57 graus. Olhamos agora para o estado do tempo de quinta-feira. Antecipa-se um dia de céu encoberto e substancialmente mais fresco. A noite vai apresentar períodos de céu parcialmente nublado. O vento vai soprar de norte-nordeste, rodando para leste-sudeste entre 10 a 15 milhas por hora, tornando-se num vento fraco de oeste-sudoeste entre 5 a 10 milhas por hora durante a noite. Para a área de New Bedford, a temperatura máxima será de 64 graus e a mínima de 46 graus. Obrigado por continuar connosco.
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Neste espaço de total descontração, preparamos o caminho para o que aí vem. Daqui a pouco, quando os ponteiros marcarem as 6, ligamos a Lisboa para as notícias da Antena 1, seguindo-se o habitual e bem disposto bom dia com o Carlos Félix. Até lá, é o fôlego que precisa para enfrentar mais um dia de trabalho com um sorriso no rosto. Let's go!

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1: Bom dia, amanhã de quarta-feira, 20 de maio, são 6 horas. Ficamos agora com as notícias desde Lisboa.
2: Manhã de quarta-feira, 20 de maio, em destaque nas notícias, Eduarda.
3: Esta hora, a notícia de que a Judiciária deteve dois suspeitos de terem falsificado pelo menos 800 atestados de residência. Pagavam a testemunhas falsas. Conter o surto de ébola na República Centro-Africana é urgente, avisa o diretor do Instituto de Higiene e Medicina Tropical. É uma crise de saúde pública internacional, mas sem potencial pandémico. Neste jornal, ainda os recados de Xi Jinping a Putin e a defesa convicta que Sánchez fez hoje no Parlamento Espanhol de Zapatero.
2: Faro já está nos 25 graus, a esta hora 19, Lisboa e Funchal, Porto com 18, Coimbra e Ponta Delgada 15. Edição de Eduardo Amaro.
3: Há quem aproveite as necessidades dos imigrantes para fazer disto exploração económica e a Polícia Judiciária anunciou hoje que deteve duas pessoas suspeitas de terem falsificado pelo menos 800 atestados de residência. Estes dois suspeitos terão criado uma estrutura organizada, arranjavam testemunhas que prestavam declarações falsas, confirmavam que os cidadãos estrangeiros viviam nas moradas que eram indicadas, mas que eram moradas falsas. Por prestarem este, chamemos-lhe serviço, ganhavam entre 130 a 200 euros. Os dois detidos pela Polícia Judiciária, suspeitos, são acusados dos crimes de associação criminosa, auxílio à imigração ilegal e também falsificação ou contrafação de documentos. Pelas últimas contas divulgadas até agora, há ainda no centro do país perto de 20 mil clientes sem telefone fixo. As comunicações desapareceram com as tempestades de fevereiro e quase 4 meses depois, vai fazer na próxima semana, ainda não estão de regresso. Quem usa mais os telefones fixos são sobretudo os mais velhos, muitas vezes pessoas isoladas, um problema e uma preocupação acrescida para as equipas da GNR que todos os dias acompanham e fazem a monitorização destas populações. O repórter Joaquim Reis acompanhou uma destas equipas da GNR de Leiria.
4: Todos os dias a GNR de Leiria visita idosos dos concelhos da Marinha Grande, Porto de Mós, Leiria e Batalha. Segundo o alferes Rui Reis, é o projeto Idosos em Segurança, com um objetivo.
5: Identificarmos os idosos que estejam mais isolados em locais mais distantes da cidade, que eles não estão sozinhos. Caso necessitem de alguma coisa, têm sempre com quem contar.
4: Os cabos Sandrina Batalha

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1: A cabo, Sandrina Batista.
2: Há muitas casas ainda sem comunicações.
3: As comunicações móveis.
2: Não podemos dizer a 100%. Estão bem melhores que as fixas, isso sem dúvida.
4: Já vamos com quase 4 meses que tiremos ilações. Pessoas que não têm telefone, caem, precisam de uma emergência e não têm...
1: De acordo com o Censo Sénior 2025, há no todo do distrito de Leiria 920 idosos em situações que necessitam do acompanhamento da operação Idosos em Segurança e que carecem de comunicações a funcionar em pleno.
5: A Antena 1 contactou a Anacom tentando perceber qual é o estado nesta altura dessas comunicações, quando é que estarão de regresso os telefones fixos, mas sem resposta até agora. Esta reportagem de Joaquim Reis, em formato mais alargado, vai passar mais logo no programa da tarde. O governo vai pagar até 1.500 euros por hectare de floresta limpa na zona das tempestades. Os proprietários dos terrenos já se podem candidatar e, como se sabia, já são as câmaras que vão pagar estes apoios. A Ministra do Ambiente garantiu que não é preciso apresentar faturas nem comprovativos de despesa, basta apenas uma fotografia do terreno limpo.
6: Há já um município que concorreu e que já foi analisado e que já está terminado. Agora é o concorrer o mais depressa possível, o dinheiro é passado para os municípios e depois os municípios podem transferir para os agricultores, não é necessária burocracia, não é necessário sequer fatura nem recibo dos 1.500 euros por hectare, basta uma prova de que limparam o terreno. Uma prova muito simples e não precisa de ser antes, porque nós sabemos como é que foi antes. Nós estivemos lá e vimos que ficou 90% destruído naquela zona. É o depois. Uma evidência de que limpou, paga-se até 1.500, dependendo do tipo de terreno, entre 1.000 e 1.500 por hectare a quem toma conta da floresta.
5: Os 22 municípios que foram mais afetados pelo mau tempo vão ter no total uma verba de 40 milhões de euros para fazer estas limpezas. Leiria recebe a fatia maior, 13 milhões de euros, e as candidaturas podem ser feitas até ao final de junho. A nova variante do vírus Ébola, o Budimbúdio, que está a preocupar a Organização Mundial de Saúde, é desconhecida dos cientistas. Não há vacina nem tratamento e é altamente mortal. Por isso requer toda a atenção internacional neste momento. Filomeno Fortes, diretor do Instituto de Higiene e Medicina Tropical, ouvido esta manhã na Antena 1, explica que é muito importante o controlo epidemiológico da doença para conter esta ameaça. Ele sublinha ainda que este vírus está a propagar-se numa zona em guerra e é uma variante nova com grandes dificuldades para ser detectada.
7: Agora apareceu uma variante que tem uma pequena diferença na sua estrutura molecular. Portanto, isto dificulta o uso do PCR para o seu diagnóstico.
5: Os testes não o detectam, é isso?
7: Não, sim, exatamente. Por outro lado, como é uma situação que está em conflito, que está em guerra, e a OMS tem dificuldades em dizer que isto está a acontecer numa região conflituosa neste momento, e que temos muitos diagnósticos diferenciais. A primeira impressão era que aqueles síndromes febris com hemorragia eram febres hemorrágicas com outro tipo de doença.
5: Uma das dificuldades é o território onde isto está a acontecer, os conflitos que existem no território, as populações deslocadas e depois também muito a cultura de várias populações africanas à volta dos mortos e a forma como enterram os mortos. Este contexto social também pode dificultar a contenção da doença.
7: Há uma tendência para, do ponto de vista cultural, as pessoas protegerem os corpos. Estes cadáveres têm que ser enterrados em menos de 24 horas, porque depois do morto, o vírus começa a multiplicar-se e começa a se espalhar nos contactos. E em África, nestas zonas, durante os funerais, as pessoas abraçam os cadáveres, beijam os cadáveres, lavam as mãos no mesmo líquido, e isto é uma forma de fácil transmissão do vírus.
5: Informações deixadas por Filomeno Fortes, ele é o diretor do Instituto de Higiene e Medicina Tropical, sobre este surto de ébola na República Democrática do Congo, esta manhã no Ponto Central. Atravessou também amanhã o encontro de Xi Jinping.

0: com Vladimir Putin em Pequim. Os dois países mostraram-se mais unidos do que nunca nas declarações que fizeram à imprensa. Deram conta de 20 de novos acordos económicos celebrados entre a China e também a Rússia. Putin prometeu continuar a fornecer à China todo o petróleo e gás que necessite, e de Xi Jinping ouviu um recado. Talvez esteja na hora de Moscovo abdicar da tentação de rever a história.
1: Como membros permanentes do Conselho de Segurança da ONU, a China e a Rússia devem cumprir firmemente as suas responsabilidades enquanto grandes potências, defender a autoridade das Nações Unidas e a justiça e equidade internacionais, opor-se a toda a intimidação unilateral e a atos que revertam o curso da história, especialmente opor-se a todos os atos que neguem a soberania de ambos os países.
0: Declarações esta manhã de Xi Jinping. Filipe Vasconcelos Romão, comentador de assuntos internacionais da Antena 1, destaca da cimeira desta manhã e das declarações feitas pelos dois chefes de Estado à imprensa o ascendente que a China toma sobre a Rússia, o que leva também o presidente chinês a ser mais claro nos recados que dirige a Putin.
2: Xi Jinping já se sente à vontade o suficiente para fazer passar esta mensagem e percebe claramente que a Rússia hoje vive muito mais, depende muito da China. Não nos podemos esquecer que o mundo hoje não é o mundo da Guerra Fria. A China compreendeu que a sua posição de grande potência é uma posição que conjuga a dimensão política com a dimensão económica, e dentro dessa parte, dessa dimensão económica, percebe que, por exemplo, depende da Rússia no que diz respeito ao acesso à energia fóssil, a fontes fósseis para a energia, nomeadamente petróleo e gás natural. Não obstante, a Rússia depende muito mais, num conjunto de outras variáveis, da China, uma vez que está isolada e que as coisas continuam a não correr bem na frente ucraniana.
0: Filipe Vasconcelos Romão, a análise ao discurso de Xi Jinping esta manhã, sobretudo as declarações feitas no sentido de aconselhar a Rússia a não cair na tentação de rever a história. A União Europeia conseguiu um acordo provisório ainda, mas conseguiu, para eliminar as tarifas à importação de produtos dos Estados Unidos. Era uma parte que faltava no acordo que foi assinado o ano passado entre os Estados Unidos e a União Europeia por causa das tarifas nas exportações dos dois países. Ele prevê, por exemplo, este acordo, um mecanismo de salvaguarda para proteger a indústria perante a evolução das tarifas e das importações. Ora, o chefe de comércio da União Europeia, Bernd Lange, esteve hoje no Parlamento Europeu e, nas declarações que fez, rejeitou que a União Europeia tenha cedido às chantagens do presidente norte-americano Donald Trump.
3: Lembro-me bem que alguns diziam: estás louco, tens de cumprir as expectativas do presidente dos Estados Unidos. Não, estamos a fazer a nossa legislação à luz do interesse da indústria e do povo europeu, de forma adequada. Isto é, supõe uma grande diferença em relação aos Estados Unidos. Estamos a fazer isto de forma democrática, com o Parlamento Europeu e os Estados-membros. Na Europa, não há decisão de apenas um homem, o que é totalmente imprevisível. Por isso, estou bastante satisfeito por termos chegado a um acordo às 2:15 da madrugada.
4: That we reached 2:15 this morning.
0: É um compromisso do lado europeu para orientar as relações económicas com os Estados Unidos. No entanto, este processo ainda não está totalmente fechado. Há uma reunião ainda a acontecer no início do próximo mês para discutir as relações económicas e as taxas nas importações da União Europeia em relação aos Estados Unidos e vice-versa. Os socialistas espanhóis estão em ebulição e o governo de Sánchez na mira de uma crise política por causa do caso Zapatero. Pedro Sánchez, o presidente do Executivo Espanhol, esteve hoje no Parlamento e foi muito claro. O Partido Socialista Espanhol está pronto para dar toda a colaboração à justiça, mas Sánchez saiu também em defesa do antigo presidente do governo, José Luís Rodríguez Zapatero.
5: Toda a colaboração com a justiça.
6: Toda a colaboração com a justiça, todo o respeito pela presunção de inocência e todo o meu apoio ao presidente Zapatero. O presidente Zapatero, o senhor Feijó, não nos envolveu numa guerra ilegal. Não mentiu aos espanhóis após o maior atentado terrorista da história de Espanha. O presidente Zapatero ampliou os direitos e as liberdades, tirou-nos de uma guerra ilegal no Iraque e acabou com a ETA. Foi isso que o presidente Zapatero fez enquanto governou este país.
5: estamos gobernando neste país.
0: Sánchez a sublinhar a importância do trabalho de Zapatero, agora acusado pela justiça. Foi uma sessão tensa esta no Parlamento Espanhol, com o PP a atacar a Sánchez e a dizer que este caso mancha o governo de Espanha. Zapatero está a ser investigado por tráfico de influências e branqueamento de capitais.

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2: Hoje haverá uma mistura de sol e nuvens ao início do dia, tornando-se muito nublado mais para a tarde, com a possibilidade de aguaceiros ou trovoadas dispersas para o fim do dia. O vento a soprar de sudoeste até 20 milhas por hora. Quanto à temperatura máxima prevista para New Bedford, deverá estar próxima dos 90 graus.
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2: No gráfico das marés para hoje, a primeira baixa-mar foi às 5h20 da manhã. A seguinte será às 4h50 da tarde, a única praia mar ou maré alta, às 11h40 da manhã. Já agora, fica a saber que o nascer do sol hoje foi às 5h20 da manhã. O pôr do sol será às 8h02. Bom dia!
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1: Bem-vindo ao programa desta quarta-feira, programa Bom Dia até às 10 da manhã. Agora abrimos com a música de Tony Borges.

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Vais Ter Saudades foi a música de Mimi Cat nesta manhã de quarta-feira, 20 de maio. Bom dia com a sua rádio, hoje é Dia Mundial de Meteorologia. Fica também mais uma curiosidade e daqui a pouco, porque é quarta-feira, vamos ficar a conhecer a edição desta semana do jornal Portuguese Times. Não.

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1: E chegou a altura de ficarmos com a edição desta semana do Portuguese Times, com Francisco Rezendes.
2: Nesta edição, o grande destaque prende-se com o orçamento para o ano fiscal de 2027 em New Bedford e que foi apresentado pelo Mayor Jonathan Mitchell na passada semana. O plano prevê uma lacuna de 32 milhões de dólares e que vai obrigar certamente ao corte de alguns serviços municipais e aumento de impostos. O concerto do guitarrista luso-descendente Pedro da Silva, no passado sábado nos Iron Theater, com a New Bedford Symphony Orchestra, é outro assunto de destaque nesta edição. Conferência Across the Atlantic, onto the Field, The Story of Portuguese American Soccer, é outro destaque da semana. O evento que tem lugar dia 28 de maio no New Bedford William Museum destaca os tempos áureos da Luso American Soccer Association, a LASA, outrora considerada a melhor liga de futebol amador nos Estados Unidos. Noutro destaque, damos a conhecer Sofia Salter, a portuguesa natural de Vila Franca de Xira, e a reside agora nos arredores de Londres, que participou no clássico da literatura britânica, o filme Wuthering Heights, que conhece nova adaptação e é êxito no Netflix. A Sofia é uma artista em trabalhos de resina, especializada na criação de peças personalizadas que preservam flores reais e materiais orgânicos em resina. Discovery Language Academy, a escola portuguesa de New Bedford, que ensina português, espanhol e inglês, além de promover diversas atividades recreativas e culturais, foi distinguida em Massachusetts por educação de excelência. A Federal Emergency Management Agency aprova 308 milhões de dólares para recuperações da Nova Inglaterra relacionados com desastres naturais anteriores. O Bristol Community College celebra 59ª cerimónia de graduação, atribuindo mais de 1.100 diplomas. Damos a conhecer uma nova advogada luso-americana, Thalia Madeira, natural de Providence, que exerce agora advocacia numa firma de advogados em Boston. Bulgária vence o 70º Festival Eurovisão da Canção, cuja final decorreu no passado sábado em Viena e Áustria. É outra notícia que incluímos nesta edição. Na vida comunitária, damos conta das festas das Irmandades do Espírito Santo Filipe de Sriola em East Providence e dos Amigos da Terceira Empataca, esta a celebrar 25 anos de atividades, bem como uma procissão de Nossa Senhora de Fátima pela paróquia do mesmo nome em Cumberland, Rhode Island. O nosso colega Eurico Mendes escreve um interessante artigo intitulado Os Judeus que Lutaram pela Independência dos Estados Unidos. Finalmente, no desporto, divulgamos a lista dos jogadores convocados para a Seleção Portuguesa de Futebol que participam no Campeonato do Mundo de Futebol, que tem início dia 11 de junho nos Estados Unidos, Canadá e México, terminando no 19 de julho. Tudo isto e muito mais nesta edição. Poderá consultar a nossa edição online em portuguesetimes.com. Aqui da redação do PT para a WGF, digo convosco esteve Francisco Rezendes.
1: É esta a edição desta semana do jornal Portuguese Times. Não se esqueça que pode ler a edição em portuguesetimes.com. Passe por lá. Bom dia.
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Estivemos com o grupo Resistência e estamos cada vez mais próximos das 7 da manhã. Hoje é quarta-feira, 20 de maio. Obrigado por estar connosco. Agora a música é de Afonso Dubra.

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2: 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E a todos um bom feriado Memorial Day. 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

Coreia do Norte, ouvimos Miguel Luz nesta manhã de quarta-feira, 20 de maio. Bom dia com a sua rádio, programa que vai estar consigo até às 10 da manhã, com muita música, muita informação, curiosidades, efemérides, enfim. E a música, claro, vai continuar nesta manhã com o grupo da Ilha Terceira, Mírica Faia.

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1: Muito bom dia, são 7 horas, manhã de quarta-feira. Ficamos agora com as notícias desde Lisboa.
2: Mais de 30 estradas que ficaram danificadas com o mau tempo do início do ano continuam cortadas. Informação avançada há pouco no Parlamento pelo Ministro das Infraestruturas, Miguel Pinteluz, adiantou também que ainda existem 7.500 clientes sem serviço de telefone fixo. Os trabalhadores da Luz, em greve no dia de hoje, concentram-se daqui a pouco em frente à Assembleia da República, protestam contra a proposta do Governo para a revisão dos estatutos da Agência de Notícias, que, de acordo com os profissionais da Luz, a tornam mais premiada ao poder político. O Ministro da Saúde da República Democrática do Congo pede ajuda internacional para enfrentar o surto de ébola que atinge o país. Três meses depois das fortes tempestades que assolaram o país, quase 30 de estradas continuam cortadas. O balanço foi feito esta manhã pelo Ministro das Infraestruturas e Habitação, Miguel Pinteluz, que está a ser ouvido na Assembleia da República.
3: No que toca ao impacto das tempestades, e como então falámos, estamos com 26 cortes de estradas, obras que têm grande complexidade técnica, com os projetos em elaboração para 19 destas obras, 5 em fase de contratação e com a Nacional 248-2, no Sobral de Montagraça, já em obra. Espera-se que a sua duração se estenda por mais um mês. Mas sendo estas as situações mais preocupantes e com maior impacto na vida das populações, muitas outras de menores dimensões mereceram atenção urgente das infraestruturas de Portugal. Foram 717 intervenções já concluídas, enquanto 1.268 continuam em curso. É um esforço de enorme dimensão, nunca atingido com a celeridade desejada.
2: Miguel Pinteluz adianta também que os serviços de rede móvel estão repostos, mas ainda existem 7.500 clientes sem serviços fixos, sem telefone fixo. Portanto, já na ferrovia, o ministro adianta que a CP vai lançar hoje o concurso para a compra de 20 automotoras para o serviço de alta velocidade.
3: Vem a propósito referir que a CP lançará hoje mesmo o concurso para a compra de 12 automotoras, com a opção de mais 8 de alta velocidade. Seguiremos nesta linha de rumo, a CP vai receber mais 190 automotoras até 2031, chegarão comboios todos os anos. Muitos foram os medos expressos aqui e ali, quando assumi esta pasta, ainda hoje por vezes, alguns insistem no bicho-papão do Miguel Pinteluz a querer acabar com a CP. Isto não faz sentido algum, reafirmo o contrário, sem o menor receio.
2: Miguel Pinteluz, Ministro das Infraestruturas, hoje na Assembleia da República. Ele referiu também, em jeito de balanço do seu mandato enquanto Ministro, que já foram construídas 20 mil casas ligadas ao financiamento do PRR. Miguel Pinteluz acredita que os objetivos assumidos vão ser todos cumpridos dentro dos prazos previstos. Os trabalhadores da Agência Lusa estão em greve hoje durante todo o dia por causa dos novos estatutos da Agência de Notícias que foram aprovados pelo Governo. Os profissionais da Lusa consideram que estes novos estatutos colocam em risco a independência editorial da agência e fazem com que ela fique permeável à ingerência política, explica a jornalista e delegada sindical Susana Venceslau.
4: Queremos efetivamente a revisão dos atuais estatutos que o Governo impôs, porque entendemos que trazem riscos grandes de governamentalização da agência e põem em causa, sobretudo, a sua independência editorial. Porque, desde logo, passamos de um administrador para três, que são nomeados diretamente pelo Governo. Depois, cria

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1: Os perigos que estão em causa na governamentalização da única agência de notícias do país, que é a voz e dá a voz a uma série de territórios, populações, cá dentro e lá fora, levamos e trazemos informação. Este papel é fundamental e é fundamental também para as outras redações. Estamos a falar de todo o jornalismo que é feito e da forma como o atual governo procura condicionar, por um lado, o serviço público de informação e, por outro, o jornalismo no seu todo.
2: Os trabalhadores da agência Lusa lamentam não terem sido ouvidos neste processo, exigem uma discussão alargada e prometem continuar esta luta. Ameaçam mesmo avançar com uma queixa nas instituições europeias e a partir das 11:30 da manhã, dentro de sensivelmente 25 minutos, os profissionais da Lusa concentram-se em frente ao Parlamento para marcarem a sua posição neste dia em que a Assembleia da República vai discutir vários projetos para a revisão dos estatutos da Lusa. É um apelo que chega da República Democrática do Congo. O ministro da Saúde pede ajuda internacional para enfrentar o surto de ébola que atinge o país. Samuel Roger Kamba constata, no entanto, que países como o Congo têm hoje menos apoio do que no passado para combater problemas de saúde pública.
3: Precisamos de ajuda internacional. O vírus afeta-nos a todos, por isso todos temos de estar mobilizados para podermos ajudar-nos uns aos outros. E é uma pena que a ajuda esteja a diminuir, porque isso está a acontecer e a consequência é que temos menos proteção para os enfermeiros e menos investigação científica.
2: O lamento do ministro da Saúde do Congo, país que está a sofrer com a nova estirpe do vírus ébola, que já se estendeu também ao Uganda. Esta nova estirpe do ébola já provocou a morte a mais de 130 pessoas. Estima-se que mais de 500 pessoas estejam infectadas. A nova variante do ébola, o Bundibugyo, está a preocupar a Organização Mundial da Saúde porque é desconhecida dos cientistas. Não há uma vacina nem um tratamento para esta nova estirpe, que é também altamente mortal. Por isso, requer toda a atenção internacional. O diretor do Instituto de Higiene e Medicina Tropical, Filomeno Fortes, explica hoje na Rádio Pública que este vírus traz consigo ainda outra dificuldade associada. É difícil de detectar.
4: Agora apareceu uma variante que tem uma pequena diferença na sua estrutura molecular. Portanto, isto dificulta o uso do PCR para o seu diagnóstico.
5: Os testes não o detectam, é isso?
4: Não. Sim, exatamente. Por outro lado, como é uma situação que está em conflito, que está em guerra, e a OMS tem dificuldades em dizer que isto está a acontecer numa região conflituosa neste momento, e que temos muitos diagnósticos diferenciais. A primeira impressão era que aqueles síndromes febris com hemorragia eram febres hemorrágicas com outro tipo de doença.
2: Nesta conversa com a jornalista Eduarda Mai, Filomeno Fortes afirmou também que esta nova variante do ébola não parece ter um potencial pandémico semelhante ao do SARS-CoV-2, que originou a COVID-19, apesar de ser uma ameaça à saúde pública internacional.
4: Não deixa de ser, efetivamente, uma ameaça internacional pelas características de infecciosidade. Para além de não haver vacina, para além de não haver tratamento, há uma grande tendência para movimentos migratórios. E essa zona deve estar efetivamente circunscrita a um controle de vigilância epidemiológica pelas autoridades internacionais e pelas autoridades locais. Agora, é uma ameaça internacional, mas o seu potencial pandémico é muito limitado. Até prova em contrário, não temos o risco de um potencial pandémico como tivemos, por exemplo, com Covid.
5: Sim.
2: Nesta entrevista, o diretor do Instituto de Higiene e Medicina Tropical explicou também que um dos segredos para que a nova variante não se propague é o enterro dos corpos num período de tempo inferior a 24 horas após a morte, o que em África nem sempre acontece. A Rússia e a China devem abdicar de atos que revertam o curso da história e que tenham implicações na soberania dos dois países. A frase foi dita esta manhã pelo presidente chinês Xi Jinping no encontro que teve com Vladimir Putin em Pequim. Nas declarações feitas à imprensa, os dois chefes de Estado deram conta de 20 de novos acordos económicos celebrados entre China e Rússia, e Putin prometeu continuar a fornecer à China todo o petróleo e gás de que necessite. De Xi Jinping ouviu esta mensagem de que os dois países devem colocar de lado a tentação de rever a história.
6: Como membros permanentes do Conselho de Segurança da ONU, a China e a Rússia devem cumprir firmemente as suas responsabilidades.

0: responsabilidades enquanto grandes potências, defender a autoridade das Nações Unidas e a justiça e equidade internacionais, opor-se a toda a intimidação unilateral e a atos que revertam o curso da história, especialmente opor-se a todos os atos que neguem a soberania de ambos os países.
1: Numa análise a este encontro, o comentador de assuntos internacionais da Rádio Pública, Filipe Vasconcelos Romão, destaca o ascendente que a China tem sobre a Rússia, situação que leva o presidente chinês a deixar recados a Vladimir Putin.
2: Xi Jinping já se sente à vontade o suficiente para fazer passar esta mensagem e percebe claramente que a Rússia hoje vive muito mais, depende muito da China. Não nos podemos esquecer que o mundo hoje não é o mundo da Guerra Fria. A China compreendeu que a sua posição de grande potência é uma posição que conjuga a dimensão política com a dimensão económica e dentro dessa parte, dessa dimensão económica, percebe que, por exemplo, depende da Rússia no que diz respeito ao acesso a energia fóssil, a fontes fósseis para a energia, nomeadamente petróleo e gás natural. Não obstante, a Rússia depende muito mais num conjunto de outras variáveis da China, uma vez que está isolada e que as coisas continuam a não correr bem na frente ucraniana.
1: A análise de Filipe Vasconcelos Romão ao que saiu deste encontro entre Xi Jinping e Vladimir Putin hoje em Pequim.

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2: Hoje o céu vai apresentar-se com poucas nuvens durante a manhã, com aguaceiros e trovoadas dispersas durante a tarde e noite. O vento vai soprar de sudoeste até 20 milhas por hora. Já para amanhã é um dia mais fresco do que hoje, com aguaceiros no início do dia. O vento será fraco. Quanto às temperaturas, máxima hoje prevista 88 para New Bedford, 90 para Fall River, Boston, Peabody, Hartford e Orlando, 93 para Taunton, Providence e Newark, 84 para Gloucester, 86 para Worcester.
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2: O dólar americano vale hoje na zona euro 86 cêntimos, no Brasil 5 reais e 4 centavos, em Cabo Verde 95 escudos.
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2: No gráfico das marés para hoje, a primeira baixa mar foi às 5h20 da manhã, a seguinte será às 4h50 da tarde, a única praia mar ou maré alta às 11h40 da manhã. Já agora, fica a saber que o nascer do sol hoje foi às 5h20 da manhã, o pôr do sol será às 8h02. Bom dia!
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2: Esta é a segunda hora do programa amanhã desta quarta-feira. Hoje é 20 de maio. Bom dia com a 97.3. Até às 10 estarei consigo, agora com a música de Tiago Nacarado.

0: Olhamos para o trânsito nesta manhã, agora de New Bedford a Boston, aproximadamente 2 horas. Já de Providence até Boston, 2 horas e 10 minutos. De Worcester a Boston, 1 hora e 55. Já de Lowell até Boston, 1 hora e 35. De Peabody a Boston, mais ou menos 1 hora e 20. De New Bedford a Providence, 45 minutos. De New Bedford a Hyannis, cerca de 1 hora e 20 minutos. Bom dia e boa viagem.
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desta quarta-feira, 20 de maio, o programa Bom Dia na 97.3 se vai na estrada. Boa viagem, obrigado também por levar-nos consigo. Já agora fica a saber que em 2026 existem mais de 10 mil satélites ativos a orbitar a Terra. Viajam no vácuo do espaço a velocidades que ultrapassam as 17 mil milhas por hora. Para garantir que o seu GPS funcione com uma precisão de poucos pés. É mais uma curiosidade que lhe deixo também nesta manhã. Entretanto, não se esqueça, daqui a pouco vamos ter a informação do desporto.

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2: Agora vamos ficar com a informação desportiva da Antena 1. O novo campeão inglês em destaque, jornalista Mário Silva da Costa.
3: O Arsenal conquistou a Premier League 22 anos depois. A equipa londrina viu o Manchester City empatar a 1 em casa do Bournemouth. Este resultado garantiu matematicamente o título para o Arsenal. Ontem, jogadores e equipa técnica estiveram juntos a assistir ao jogo dos adversários e o clube inglês divulgou nas redes sociais o momento em que a comitiva percebeu que o Arsenal tinha conquistado a Premier League. Vamos ouvir. O último campeonato inglês ganho pelo Arsenal tinha sido em 2003-2004, sob o comando técnico de Arsène Wenger. 22 anos depois, com Mikel Arteta como treinador, a formação de Londres volta a conquistar a Liga Inglesa. Torriense e Casa Pia jogam hoje a primeira mão do play-off, que define a última vaga na Primeira Liga. A partir desta tarde vai ter lugar em Torres Vedras, casa do Torriense, que terminou no terceiro lugar do segundo escalão do futebol português. Já o Casa Pia chega a este jogo depois de ter falhado a manutenção direta, tendo ficado no antepenúltimo lugar do campeonato. O treinador casapiano Álvaro Pacheco destaca a importância deste play-off para o futuro do Casapia.
4: Também temos o lado positivo, temos aqui dois jogos a mais para nós podermos reafirmar a equipa que nós somos, demonstrar a qualidade, a identidade, a capacidade que esta equipa tem de mostrar, esta resiliência que a equipa tem demonstrado ao longo da época. Temos então mais dois jogos para nos focar nisso. É esta realidade, é com a ambição, com a determinação que nós temos que olhar para este novo desafio.
3: Do lado do Torriense não houve antevisão do jogo, no entanto, após a última partida do campeonato, na zona de entrevistas rápidas da Sport TV, o treinador Luís Tralhão lançou as expectativas da equipa do Torriense para o play-off.
5: Pelo aquilo que a equipa tem feito, estamos mais do que preparados para jogar o jogo do play-off. Sabemos que provavelmente o favorito é a equipa do lado contrário, mas nós nesse play-off vamos fazer questão de não haver divisões, não há cá ligas primeira ou segunda. É uma luta titânica e vem qual é dos clubes é que vai ficar na primeira.
3: Depois do jogo desta tarde, o Torriense vai apontar a mira para a final da Taça de Portugal, que se vai realizar no próximo domingo. Para hoje, Torriense-Casa Pia, primeira mão do play-off, jogo às 6 da tarde. Dia da final da Liga Europa, Aston Villa e Friburgo medem forças em Istambul, na Turquia. Do lado alemão, a equipa nunca venceu uma prova europeia. Quanto ao Aston Villa, já foi campeão europeu, apesar de nunca ter conquistado a Liga Europa. Os ingleses são, no entanto, treinados por Unai Emery, que já levantou o troféu por 4 vezes. Ainda assim, o treinador diz que esse histórico não vai pesar esta noite.
6: Não sou um rei nesta competição. Agora estou novamente na final, mas com o Aston Villa. É um novo capítulo. Tudo o que fiz ficou no passado. Claro que existe e fez parte daquele momento, mas não é com isso que vamos ganhar. Preciso de vencer com os jogadores que temos agora, com o Aston Villa de agora e com o adversário que vamos enfrentar. É um novo caminho, um novo momento e, espero eu, um novo vencedor.
3: Já o treinador do Friburgo, Julian Schuster, vê uma equipa motivada e confiante para a final.
7: Não
6: sinto grande nervosismo nem uma grande pressão, mas sim uma enorme expectativa. Isso deve-se também à equipa, porque transmite uma segurança incrível e dá uma enorme confiança pela grande qualidade que temos. Penso que o mais importante é a experiência que temos no plantel e, sem dúvida, o facto de muitos dos jogadores já terem estado em finais.
3: Friburgo, Aston Villa, final da Liga Europa em Istambul, jogo às 8 da noite. Foi um dia perfeito para os tenistas portugueses no torneio Roland Garros. Nos primeiros jogos de qualificação, Jaime Faria e Henrique Rocha venceram na vertente masculina. Francisca Jorge ganhou na vertente feminina. Na agenda de hoje, os jogos da segunda ronda de qualificação para o quadro principal do torneio. Jaime Faria defronta o norte-americano Colton Smith. Henrique Rocha mete forças com o croata Borna Gojo. Matilde Jorge joga frente à norte-americana Mary Stoyana e, por último, Francisca Jorge tem pela frente uma partida com a eslovaca Rebecca Sramkova.
2: E assim foi a informação desportiva da Antena 1 nesta manhã de quarta-feira, dia 20. Haverá Jornal do Desporto alargado, depois das notícias da nossa região, ao meio-dia.
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Estamos a chegar ao fim de mais uma hora, mas o programa Bom Dia vai continuar até às 10 da manhã, sempre com boa disposição, porque nós estamos aqui para o animar com boa disposição e por isso mesmo damos sempre, sempre preferência, na grande maioria, aos temas, às músicas um pouco mais ritmadas, sejam elas de que estilo musical forem. Daqui a pouco, às 8, vamos ter as notícias dos Açores.

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1: Muito bom dia, são 8 horas. Agora ficamos com as notícias dos Açores nesta quarta-feira.
2: Proposta do PS para a criação de fundo de captação de rotas aéreas deverá ser aprovada hoje no Parlamento. O Chega manifestou apoio à iniciativa socialista. Hoje é Dia Europeu do Mar. Estão agendadas 22 ações de limpeza costeira e subaquática em toda a região. 90 jovens participam no concurso Inova Açores, que decorre este ano na Graciosa. A proposta apresentada pelo PS de criação de um Fundo de Desenvolvimento de Rotas Aéreas deverá ser aprovada hoje no Parlamento. O Chega manifestou o seu apoio à iniciativa socialista em vez de apoiar o sistema de incentivos às rotas estratégicas proposto pelo PSD. Mas, seja qual for a proposta que passar, o novo diploma já só terá efeitos práticos daqui por mais de um ano. Ricardo Freitas.
3: O PS foi o primeiro partido a apresentar uma proposta no Parlamento para criar um fundo para captar a vinda de novas companhias aéreas para os Açores.
4: É assim que deve ser. Não é vir à revelia e tentar meter na agenda de uma comissão que já estava definida uma iniciativa à pressa para tentar ficar com méritos.
3: Carlos Silva, deputado socialista, referia-se à proposta do PSD, que deu entrada duas semanas depois da do PS, que pretende criar um sistema de incentivos praticamente igual, mas com outro nome.
5: Um fundo não é apenas um nome. Um fundo é uma figura jurídica, com regras próprias, com órgãos próprios, que implica cargos públicos, que implica nomeações públicas e implica despesa pública permanente.
3: Ruben Cabral, deputado social-democrata, alertou para os perigos da proposta do PS, mas António Lima, do Bloco de Esquerda, entende que a iniciativa socialista é a melhor.
6: A proposta do Partido Socialista tem uma vantagem que importa salientar: a participação de outras entidades e de outros fundos que não fundos públicos. A participação dos privados.
3: Para que qualquer uma das propostas possa passar, terá de ter o apoio da bancada do Chega, que habitualmente vota ao lado dos partidos que suportam o governo. Mas desta vez será diferente.
7: Há aqui uma questão também de justiça em termos de timing e de iniciativa. E claro, a proposta do PS, quanto a nós, nós estamos mais confortáveis que ela avance.
3: Francisco Lima, do Chega, diz que o partido vai votar ao lado do PS, mas Pedro Pinto, do CDS, entende que isso é uma incoerência política.
8: Criticam este governo por criar taxas, mas acho que se preparam é para aprovar uma iniciativa para que este governo seja obrigado a criar taxas.
3: Seja qual for a proposta que vier a ser aprovada hoje no Parlamento, ela só terá efeitos práticos daqui a mais de um ano, admitiu a secretária do Turismo, Berta Cabral.
9: Neste momento, as companhias aéreas já estão a preparar o verão 2027. Dificilmente poderíamos conseguir captar rotas para o verão 2027 ao abrigo deste novo regulamento, porque a verdade é que os aviões não estão parados à espera que apareça um regulamento novo.
3: Então, se é assim, porquê tanta pressa em aprovar este novo regime? Questiona Pedro Ferreira, da Iniciativa Liberal.
10: Eu exortava, de facto, a que esta Assembleia, a que estes partidos fundadores do regime autonómico que estamos a celebrar, pudessem

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1: Longe de ser a única, Pedro Ferreira, da IEL, destaca que com as celebrações dos 600 anos da descoberta dos Açores à porta, a iniciativa chega em boa hora.
2: E será um erro nacional limitar essas comemorações a eventos protocolares, festividades alusivas ou exercícios simbólicos sem legado duradouro. Os Açores precisam, de facto, de projetos estruturantes.
1: Também Marta Matos, do PS, considera que este é o momento para fazer dos Açores um polo da cultura nacional.
3: No momento em que comemoramos os 50 anos da nossa autonomia e se aproximam as comemorações dos 600 anos da descoberta dos Açores, a criação do primeiro museu nacional fora do território nacional e sediado nos Açores funcionaria também como instrumento de reforço da unidade nacional através da autonomia.
1: A importância de reconhecer ao arquipélago a sua centralidade cultural foi ainda realçada por António Lima, do Bloco de Esquerda.
4: Esta proposta não deve ser vista apenas como uma reivindicação local, mas como uma oportunidade de dar um passo concreto na valorização do mar, da cultura, na afirmação das autonomias e da construção de uma política cultural mais equilibrada no país.
1: Hélia Cardoso, do Chega, pede aos partidos da Assembleia Regional que se foquem na consensualidade que a proposta reúne.
5: Consideramos que o peticionário fez o seu trabalho, está na hora dos partidos políticos continuarem este projeto. Daí que o Chega começou a trabalhar numa proposta de resolução. A minha colega de comissão do PSD também sentiu o mesmo entusiasmo, também preparou uma proposta de resolução. Este entusiasmo estendeu-se, ou foi sentido por todas as bancadas, daí considerar-se que basta haver uma única proposta de resolução para que haja uma articulação entre o Governo Regional e Nacional e que este projeto se transforme em realidade.
1: O Museu Nacional de Arqueologia Náutica e Subaquática, a nascer em Angra do Heroísmo, ainda não saiu do papel, mas já faz sonhar quem nele vê uma oportunidade de valorizar a história e o património do mar dos Açores.
6: E hoje é Dia Europeu do Mar. Estão agendadas 22 ações de limpeza costeira e subaquática em toda a região. Os Açores são a única região do país onde o lixo marinho integra o regime de gestão de resíduos. Sofia Brum.
7: Mais de 115 toneladas de lixo marinho foram retiradas das costas açorianas na última década. Agora, a campanha regional de limpezas costeiras e subaquáticas ganha força, impulsionada pelo novo regime de gestão de resíduos, publicado em março.
8: É uma novidade ganhar aqui também o lixo marinho enquanto problemática. Ganhou relevo e pelo menos passou a estar em letra de lei e é uma inovação ao nível nacional. Não há nenhum diploma nacional que tenha essa integração de lixo marinho no regime de gestão de resíduos.
7: Para Rui Martins, diretor regional das políticas marítimas, esta iniciativa está assente em três componentes.
8: Uma delas é a sensibilização para uma problemática, por um lado. O segundo aspecto é o facto de promovermos ativamente uma limpeza de um dado local, não é? E o terceiro aspecto é o facto destes dados contribuírem para aquilo que é o reporte que os Estados-membros têm que fazer, por um lado regional, nacional e também ao nível europeu, sobre a prevalência de resíduos.
7: Depois da participação de 8 mil voluntários nos últimos 4 anos, o apelo volta a fazer-se ouvir, participar, recolher e registar os dados na plataforma.
8: Acaba por produzir resultados que nos são muito úteis, por um lado, para nos posicionar face a todos os congéneres europeus e, do ponto de vista mundial, como é que esta problemática prevalece ou não na nossa região. Permite-nos identificar, muitas vezes, de onde é que são oriundos a maior parte destes resíduos que vêm, porque nós conseguimos identificar muitos dos plásticos que nos chegam porque estão associados a produções, por exemplo, à aquacultura, lagostas.
7: Para já, o mar volta a chamar pela comunidade. Estão marcadas 22 ações em várias ilhas do arquipélago, que podem ser consultadas em lixomarinho.azores.gov.pt.
6: Na Ilha do Pico, a Cooperativa dos Mistérios deixou de receber o leite de produtores que continuam sem assinar contrato de compra e venda. O prazo para a celebração dos contratos terminou no passado sábado. David Borges.
9: Ao todo, são 13 os produtores que não assinaram o contrato com a Cooperativa dos Mistérios, impedindo que o leite continuasse a ser depositado na unidade fabril. Em comunicado, a cooperativa explica que esse contrato é uma obrigação legal e um princípio elementar de segurança e transparência nas relações comerciais.

0: No entanto, apesar de estar disponível para dialogar com produtores e entidades, a cooperativa assume que, sem contratos assinados, o leite não pode continuar a ser depositado na fábrica. No comunicado, a cooperativa dos Mistérios alerta também para possíveis irregularidades na abertura de novas estruturas de recepção ou processamento de leite, bem como situações de utilização indevida da marca Açores. Sobre a marca Açores, a cooperativa que em janeiro passado assumiu as instalações da Lactopico, afirma que já foi solicitada a intervenção das autoridades competentes para avaliar a existência de possíveis irregularidades. Neste cenário de instabilidade do setor leiteiro, a cooperativa reafirma que pretende continuar a trabalhar na Ilha do Pico e lembra que desde o início da operação na ilha alinhou o preço pago ao produtor com a média praticada pela Lacta Açores, o que resultou num acréscimo de 2 cêntimos por litro de leite.
1: Mais de 90 jovens dos diferentes níveis de ensino participam no concurso Inovaçores, que este ano decorre na Graciosa. O pavilhão de Santa Cruz foi transformado numa feira que mostra ideias e projetos inovadores. Luís Costa.
2: São 93 jovens desde o segundo ciclo ao ensino profissional e superior que criaram propostas inovadoras. Wilson Oliveira, da EBI de Capelas, ajudou a inventar um equipamento que recicla os garrafões de plástico em objetos utilitários.
3: Há à volta do mundo alguns desses projetos, mas o nosso, como é aqui nessa região, vai ajudar um pouco mais a reutilizar o plástico e a impedir que ele vá para ambientes.
2: Marisa Costa, da EBS das Lajes do Pico, também propõe a reciclagem de tecidos.
4: Tentar diminuir o desperdício da indústria têxtil, que é uma das mais poentes do mundo, através da criação de souvenirs para turistas.
2: Da Escola Emiliano de Andrade, Afonso Vasconcelos é inventor de um jogo de tabuleiro sobre o património biológico dos Açores.
5: A gente detectou que há muito conhecimento das espécies e há pouca preservação das espécies e queremos trazer o jogo também para salvar os Açores.
2: Maria Rita, da EBS da Graciosa, cultiva cogumelos biológicos.
6: É cultivar os cogumelos através da palha, ou seja, colocamos em vago, passa por uma esterilização, passa por vários processos, até dar o cogumelo.
2: São alguns dos exemplos criativos que se revelam no pavilhão municipal da Graciosa. O diretor regional da Juventude, Eulálio Braga, destaca a importância do evento.
7: E o facto de ser descentralizado na Ilha Graciosa este ano, também promove o contacto com as comunidades locais e incentiva, de facto, os jovens a ficarem na sua comunidade e a intervirem diretamente no seu território.
2: Os projetos serão submetidos à apreciação do júri, mas no final, que acontece na quinta-feira, o mais importante são as ideias que ficam para futuros negócios.
8: Gostava de criar uma infraestrutura própria para isto e tenho alguns dos sonhos de ser cozinheira.
2: Emma Tavares é da EBI da Lagoa. Não menos importante são as novas amizades que ficam para a vida.
1: No futebol, o Lusitânia tem a receber pagamentos em atraso, nomeadamente a jogadores, relativos à última temporada desportiva. Isto porque o emblema de Angra do Heroísmo não tem conseguido obter, junto do Portimonense, clube da 2ª Liga de Futebol, o saldo de uma dívida de 80 mil euros que remonta a 2024. A revelação foi feita pelo presidente do Lusitânia, Pedro Tomé, numa conferência de imprensa acompanhada pelo jornalista Luís Almeida.
9: É uma dívida que se refere à transferência de Camilo Duré, que trocou Lusitânia pelo Portimonense em setembro de 2024.
10: Quando eu cheguei ao Lusitânia, falei com as pessoas do Portimonense e assinámos contratos e protocolos para o pagamento. Até hoje não cumpriram. Infelizmente também pedimos ajuda à Federação Portuguesa de Futebol e até agora nada. Eles pagaram um valor em dezembro do ano passado e neste momento a dívida que o Portimonense tem ronda sensivelmente os 80 mil euros ao Lusitânia.
9: Valor considerável, admite o presidente do clube de Angra do Heroísmo. Em agosto do ano passado, Camilo Duré era contratado pelo Karabakh do Azerbaijão. O avançado colombiano marcou 5 golos esta época na Liga dos Campeões. Pedro Tomé diz que o Lusitânia fez o seu orçamento a contar com essa verba e por isso há pagamentos em falta relativos à última temporada.
10: E estamos a aguardar e temos, logicamente, os jogadores diariamente que já se foram embora a falar comigo, porque estamos todos à espera que o dinheiro entre para o clube ter liquidez para poder fazer face às suas despesas que ainda ficaram da época anterior.
9: E outras de outras épocas. O antigo treinador Ricardo Pessoa está a reclamar nos tribunais uma dívida de 15 mil euros.
10: Existe essa ação em tribunal contra o Lusitânia, mas eu conversei pessoalmente com o Ricardo Pessoa e as coisas estão a ser resolvidas, e ele sabe que assim que nós recebermos o dinheiro do Lusitânia, que a prioridade será também o Ricardo Pessoa.
9: Pedro Tomé revelou ainda que há avanços na intenção de vender a sede para saldar o passivo do clube. Isso será transmitido em breve aos sócios de Lusitânia em Assembleia Geral.
1: Lusitânia em apuros financeiros.

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2: Hoje o céu vai apresentar-se com poucas nuvens durante a manhã, com aguaceiros e trovoadas dispersas durante a tarde e noite. O vento vai soprar de sudoeste até 20 milhas por hora. Já para amanhã é um dia mais fresco do que hoje, com aguaceiros no início do dia. O vento será fraco. Quanto às temperaturas máxima hoje prevista, 88 para New Bedford, 90 para Fall River, Boston, Peabody, Hartford e Orlando, 93 para Taunton, Providence e Newark, 84 para Gloucester, 86 para Worcester.
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2: O dólar americano vale hoje na zona euro 86 cêntimos, no Brasil 5 reais e 4 centavos, em Cabo Verde 95 escudos.
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2: No gráfico das marés para hoje, a primeira baixa mar foi às 5h20 da manhã, a seguinte será às 4h50 da tarde, a única praia mar ou maré alta às 11h40 da manhã. Já agora, fica a saber que o nascer do sol hoje foi às 5h20 da manhã, o pôr do sol será às 8h02. Bom dia!
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2: Esta é a terceira hora do programa Bom Dia. Hoje é quarta-feira, 20 de maio. Até às 10 estarei consigo. Obrigado por continuar connosco também.

0: E agora olhamos novamente para o trânsito nesta manhã de quarta-feira. Agora de New Bedford a Boston, aproximadamente 1h45, o mesmo tempo também de Providence até Boston. Já a partir de Worcester a Boston, pelo menos 1h50. De Lowell a Boston, 1h30. De Peabody a Boston, 1h15. De New Bedford a Providence, quase 1h. De New Bedford a Hyannis, 1h15. Pois hoje é quarta-feira, geralmente é um dos piores dias em termos de trânsito. Bom dia e boa viagem.
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2: Foi a informação de trânsito na WJFD.

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Obrigado por continuar com a 97.3. Se está a trabalhar, bom trabalho. É bom saber também que somos a sua companhia. Já agora digo-lhe que a Torre dos Clérigos, no Porto, tem 249 pés de altura, o equivalente a um prédio de 23 andares. Não sei se já passou por lá, mas deixei-lhe assim mais uma curiosidade nesta manhã. Agora ficamos também com a música de Catarina Rocha.

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estivemos com Cris Ribeiro nesta manhã de quarta-feira. Sabia que em Las Vegas a quantidade média de luzes por casino ronda os 15 milhões? Esta se calhar não fazia ideia que há casinos que podem ter mais ou menos 15 milhões de lâmpadas. É incrível, realmente. Imagine só a conta da luz, para não falar no resto. Agora ficamos com 880, um grupo que foi criado há poucos anos para cantar algumas, ou para interpretar ou reinterpretar, assim é que está correto, algumas canções portuguesas dos anos 80.

0: já faltam 10 minutos para as 9.
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fado dançado, este tema que já conheceu várias versões. Esta é a versão de Ana Bacalhau. Nós vamos caminhando para as 9 da manhã, como sempre. Daqui a pouco vamos ter a informação da nossa região. Aliás, as notícias da nossa região passam aqui na 97.3, às 9 da manhã, ao meio-dia, às 3 da tarde e com reposição às 9 da noite. Agora, vou dizer-lhe que um violino moderno tem mais de 70 peças individuais, apesar do tamanho pequeno. Se calhar também não tinha ideia de que um violino pode ter 70 ou mais peças. É realmente curioso. Bom dia!

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3: 9 pessoas foram detidas após grandes distúrbios na praia Second Beach em Middletown, no estado de Rhode Island. O caso aconteceu ontem. A polícia informou que ao meio-dia e 45 recebeu alerta para um ajuntamento de cerca de 1.200 estudantes do ensino secundário na praia. Os agentes deslocaram-se ao local para vigiar a multidão. 2 polícias detectaram um jovem a causar distúrbios e detiveram o suspeito. De seguida, um segundo jovem agrediu os agentes, o que tornou o grupo agressivo. A multidão recusou-se a dispersar, obrigando as autoridades a usar gás-pimenta. A operação contou com 16 agentes do Departamento da Polícia de Middletown e 20 do Departamento da Polícia de Newport. Várias pessoas foram detidas no parque de estacionamento por conduta desordeira e obstrução à justiça. Entretanto, um jovem de 18 anos tentou fugir do local de carro e atropelou um agente da Polícia de Newport. O detido admitiu que estava a conduzir sob o efeito de álcool. Foi acusado de agressão grave e condução alcoolizada. O polícia ferido foi transportado para o hospital de Newport e 2 suspeitos também receberam tratamento hospitalar devido à exposição ao gás-pimenta. As autoridades detiveram mais 8 jovens do estado de Massachusetts com idades entre os 17 e os 19 anos. Os suspeitos enfrentam várias acusações, incluindo agressão, conduta desordeira e obstrução à autoridade. Outro incidente isolado foi registado também ontem na praia de Narragansett. As praias da região estavam cheias devido às temperaturas elevadas que chegaram aos 90 graus. No ano passado, enquanto os consumidores de Massachusetts pagavam algumas das faturas de gás e eletricidade mais altas dos Estados Unidos, a Eversource teve um ano de lucros recorde. Segundo o jornal Boston Globe, a empresa de energia reportou ganhos de quase 1,7 bilhões de dólares, mais do dobro registado no ano anterior. Segundo o mesmo jornal, o CEO da empresa recebeu 15 milhões de dólares. Este valor inclui salário, ações e bónus anual, representando um aumento superior a 10%. Face ao ano anterior, outros 3 altos executivos da Eversource também receberam aumentos salariais entre 16% e 20%. Recorde-se que a governadora Maura Healey e os legisladores estão a discutir possíveis cortes no programa de eficiência energética, que se chama MassSafe, para o qual todas as pessoas pagam nas suas faturas de eletricidade, e este programa está avaliado em 4,5 bilhões de dólares. Por outro lado, há quem aponte os custos de reparação da rede elétrica e das condutas de gás como a causa principal das elevadas faturas do ano passado. Um porta-voz da Eversource disse ao mesmo jornal que reconhece que o salário do CEO chama atenção, no entanto explica que mesmo que os executivos trabalhassem de graça, os clientes não iam sentir impacto nas faturas, pois estes custos são uma pequena fração das despesas e dividem-se pelos clientes de todo o estado de Massachusetts, New Hampshire e também Connecticut. Segundo o jornal, no ano passado, a Eversource investiu mais de 4 bilhões de dólares em infraestruturas. Estes custos acabaram pagos pelos consumidores através das taxas de distribuição. No ano passado, a despesa média com eletricidade de uma família no estado de Massachusetts subiu para 2.190 dólares, segundo o Comitê Económico Conjunto. A nível nacional, o aumento médio foi de apenas 110 dólares. Os biólogos marinhos estão a alertar para os banhistas e surfistas de Massachusetts estarem atentos com o regresso anual dos tubarões brancos à costa da Nova Inglaterra.

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2: Zonas que são frequentadas por mamíferos marinhos ou com grandes grupos de peixe. As pessoas devem ficar mais perto da costa, em águas pouco profundas e estar atentas ao que as rodeia. É também recomendado nadar ou fazer surf apenas em praias com nadadores salvadores. As autoridades pedem ainda à população para descarregar uma aplicação gratuita que se chama Sharktivity, uma ferramenta que foi criada pela Organização de Conservação do Tubarão Branco do Atlântico e que mostra um mapa interativo com avistamentos verificados e emite alertas para o telemóvel em tempo real.
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4: Deixo-lhe agora mais uma receita fácil e cheia de sabor. Panados de frango. Tempere uma libra de peito de frango com sal e limão. Passe por 3 onças de farinha, depois por 2 ovos batidos e por 4 onças de pão ralado. Frita em óleo quente, cerca de 4 minutos de cada lado até dourar, crocantes por fora e suculentos por dentro.
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2: Chegou agora a altura de ficarmos com mais uma rubrica original da Antena 1, da autoria de Mafalda Lopes da Costa, a palavra do dia, com o significado de uma palavra do dicionário português. Qual é a palavra do dia para hoje?
6: A palavra do dia é retábulo. Um retábulo é uma construção de pedra ou madeira com lavores na parte posterior do altar que contém um quadro ou assunto religioso, é um painel ou um quadro de altar. A palavra retábulo tem origem no latim em retrotabulum, que significa tábua para trás ou atrás da mesa, indicando a estrutura de madeira, pedra ou metal colocada por trás ou acima do altar. A formação combina retro, atrás, com tabulum, que significa peça de madeira ou grande tábua. Trata-se de uma estrutura artística, uma pintura ou escultura que adorna a parte posterior do altar, popularizada no contexto cristão a partir dos séculos XII, XIII.
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1: Última hora do programa. Hoje é quarta-feira, 20 de maio. Programa Bom Dia, até às 10. Agora com o Ricardo Azevedo.

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0: sempre longe demais o tema dos Rádio Macau aqui interpretado por Ciganos de Ouro. Sabia que em 2002, neste dia, dia 20 de maio, era proclamada a independência da República de Timor-Leste? Mais uma curiosidade para este dia. E nós vamos caminhando agora com Ricardo Oliveira, uma versão diferente da original. 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
1: 9 horas 29 minutos. Bom dia.

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1: Vamos agora para a segunda informação desportiva da Antena 1, nesta manhã de quarta-feira. Em destaque, a festa em Inglaterra. Jornalista Mário Silva da Costa.
2: 22 anos depois, o Arsenal é o vencedor da Premier League. A equipa de Londres viu o Manchester City empatar a 1 em casa do Bournemouth e garantiu matematicamente a conquista do título que escapava há mais de duas décadas. Ontem, jogadores e equipa técnica estiveram juntos a assistir ao jogo dos adversários e o próprio Arsenal divulgou nas redes sociais o momento em que teve início a festa. A euforia dos jogadores do Arsenal depois de se terem sagrado campeões em Inglaterra. O último campeonato ganho pelo Arsenal tinha sido em 2003-2004, sob o comando técnico de Arsène Wenger. Agora, em 2026, com Mikel Arteta como treinador, a formação de Londres volta a conquistar a Liga Inglesa. Samu Costa destaca a felicidade com a convocatória para o Campeonato do Mundo. O jogador do Mallorca foi um dos destaques da lista divulgada ontem pelo selecionador Roberto Martínez. Em entrevista ao Canal 11, Samu Costa garante que está preparado para o Mundial e descreve o instante em que soube da convocatória.
3: Foi um momento emocionante, só eles sabem o que eu tive que trabalhar para poder conseguir chegar ao Mundial. Sofremos muito, esforçámos-nos muito e sem dúvida foi um momento super feliz, mas também é um momento que eu sei que estou bastante preparado e sei que vou dar respostas.
2: A garantia de Samu Costa depois de ser convocado por Roberto Martínez para o Mundial de Futebol. Torriense e Casa Pia jogam hoje a primeira mão do play-off que define a última vaga na Primeira Liga. Frente a frente, o terceiro classificado da Segunda Liga contra o antepenúltimo do primeiro escalão do futebol português. Torriense-Casa Pia, primeira mão do play-off, jogo às 18h. Hoje é também dia da final da Liga Europa. Aston Villa e Friburgo medem forças em Istambul, na Turquia. Do lado alemão, a equipa nunca venceu uma prova europeia. Já o Aston Villa foi campeão europeu, apesar de nunca ter conquistado a Liga Europa. Ainda assim, os Villans têm como treinador Unai Emery, vencedor de 4 troféus desta competição. Friburgo-Aston Villa, final da Liga Europa em Istambul, jogo às 20h. Fechamos com o ciclismo, dia da 11ª etapa da Volta à Itália em bicicleta. Afonso Eulálio continua com a camisola rosa. O ciclista português segurou a liderança ontem no contrarrelógio, tem 27 segundos de vantagem sobre o segundo classificado, o dinamarquês Jonas Vingard. A etapa de hoje vai ter 195 km, é a 11ª, vai ligar Porcari a Chiavari.
1: Foi a informação desportiva da Antena 1 nesta manhã de quarta-feira, dia 20, haverá Jornal de Desporto alargado ao meio-dia, como sempre, depois das notícias da nossa região.
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E com a música de Augusto Canário e Amigos, e a seguir Inês de Vasconcelos, fechamos o programa desta quarta-feira. Deste lado esteve consigo Carlos Félix, fica no ar o convite para voltarmos a estar juntos amanhã, a partir das 6, para mais um programa Bom Dia, aqui na 97.3. Fique bem connosco.

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2: Muito bom dia, são agora 10 horas.
3: São 2 da tarde nos Açores. Está na hora, vamos conhecer as notícias que marcam esta quarta-feira, João Vasco.
4: O governo português condena o comportamento do ministro da Segurança Nacional de Israel para com os ativistas da flotilha Global Sumud. Itamar Ben-Gvir partilhou um vídeo em que os ativistas surgem de joelhos no chão, com as mãos e os pés atados. O ministro da Defesa pede aos proprietários de terrenos que adotem um comportamento prudente face à subida das temperaturas e ao aumento do risco de incêndio. Nuno Melo diz que a atitude destas pessoas é determinante para se evitarem fogos nos próximos dias. Neste jornal vamos ainda espreitar a ópera Por Todos Nós, a partir do romance Os Memoráveis, de Lídia Jorge, espetáculo que estreia logo à noite no Teatro Aberto em Lisboa.
3: Notícias às 3 da tarde, a edição é do jornalista João Vasco.
4: O Ministério dos Negócios Estrangeiros emitiu há pouco um comunicado a condenar o comportamento do ministro israelita Itamar Ben-Gvir, que partilhou um vídeo em que os ativistas da flotilha Global Sumud surgem de joelhos no chão, com as mãos e os pés atados. Na tarde em que vai receber no Ministério o encarregado de negócios de Israel, Paulo Rangel surge a classificar a atitude do ministro da Segurança Nacional de Israel como intolerável, Sandra Henriques.
5: O Ministério dos Negócios Estrangeiros diz que condena veementemente o comportamento intolerável do ministro israelita Ben-Gvir e o tratamento infligido aos ativistas da flotilha humanitária em humilhante violação da dignidade humana. Em causa estão imagens publicadas pelo ministro israelita da Segurança Nacional, Itamar Ben-Gvir, depois de ter visitado esta manhã o porto de Ashdod, onde estão retidos ativistas de uma flotilha interceptada pela Marinha de Israel, entre os quais dois médicos portugueses. Nessas imagens partilhadas por Ben-Gvir nas redes sociais, com o título "É assim que recebemos apoiantes do terrorismo", o ministro caminha por entre ativistas, algemados, vendados, ajoelhados. Vê-se ainda uma ativista que grita pela libertação da Palestina e a seguir vê-se uma mão a agarrar na cabeça dela e a empurrá-la para baixo. Numa declaração publicada na rede social X, o Ministério Português dos Negócios Estrangeiros sublinha que o governo português tem estado em permanente contacto com as autoridades israelitas para garantir a libertação imediata dos cidadãos nacionais com garantias de proteção, que agora se torna ainda mais urgente. Acrescenta ainda que na chamada ao Ministério dos Negócios Estrangeiros do encarregado de negócios de Israel, que se concretiza esta tarde, para lá da exigência de libertação, do protesto e pedidos de esclarecimento já previstos, vai ser abordada esta grave violação dos direitos dos cidadãos em causa. Em Itália, estas imagens também causaram indignação. A primeira-ministra Giorgia Meloni e o ministro italiano dos Negócios Estrangeiros, António Tajani, afirmaram em comunicado conjunto que o conteúdo exibido nos vídeos é inaceitável e que fere princípios básicos de dignidade humana. Exigem desculpa por este tratamento dos ativistas e chamam por isso o embaixador israelita para uma explicação.
4: A condenação do governo português e também de outros executivos à forma como os ativistas estão a ser tratados, e o presidente da República, António José Seguro, recebe a esta hora em Belém os familiares de Beatriz Bartilotti e Gonçalo Reis Dias, os dois portugueses detidos pelas forças israelitas depois da interceção das embarcações da flotilha humanitária que seguia para a faixa de Gaza. As famílias tinham solicitado audiências ao ministro dos Negócios Estrangeiros, Paulo Rangel, e ao chefe de Estado, António José Seguro, e vão então ser recebidas esta tarde pelo Presidente da República em Belém. O Ministro da Defesa alerta para as condições meteorológicas dos próximos dias e para o risco de incêndios florestais. À margem de uma iniciativa hoje em Lisboa, Nuno Melo lembrou que as Forças Armadas estão no terreno, envolvidas nas operações coordenadas pelo Comando Integrado de Prevenção e Operações, e cerca de 13 mil quilómetros de vias florestais já foram desobstruídas, mas os meios do Estado são escassos, frisa Nuno Melo, e por isso é necessário que os proprietários de terrenos adotem comportamentos prudentes face à subida das temperaturas.
6: Temos neste momento um esforço de planeamento e no terreno de execução das missões que nos fazem ter melhores resultados independentemente dos riscos, e insisto sempre nesta certeza, porque as previsões são preocupantes e as pessoas têm que estar solidárias neste esforço. Há uma tarefa que lhes cabe, não podem esperar que o Estado faça tudo. O Estado tem meios escassos, tem recursos escassos, as pessoas não são infindas e há obrigações que cabem aos proprietários e àqueles que exploram o território, nomeadamente através da madeira. Todos nós temos que estar envolvidos e a fazer tudo o que podemos para que mais adiante, daqui a poucos meses, já muito poucos, não tenhamos tragédias como infelizmente já aconteceram no passado.
4: O apelo de Nuno Melo, Ministro da Defesa. A Presidente da Junta de Freguesia de Montenegro, em Faro, diz que o incêndio que deflagrou esta quarta-feira no município teve origem numa queimada. Este fogo foi dominado há cerca de duas horas, não ameaçou casas, mas destruiu sete viaturas que pertenciam a uma rede.

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1: O estado do tempo, o vento, alastrou até esta zona e criou estas condições que, felizmente, já estão... provocou um incêndio que, felizmente, já está controlado.
2: As explicações para o que se passou ao início da tarde em Faro. O presidente do Conselho de Administração da TAP e o presidente executivo da transportadora saíram hoje em defesa da reprivatização da companhia aérea. Foi durante uma conferência em Lisboa, organizada pelo Sindicato do Pessoal de Voo e Aviação Civil, para debater o processo de privatização da TAP. Nessa conferência, os responsáveis afirmaram que a transportadora corre riscos por não estar inserida num grande grupo de aviação e garantiram na Teste Simões que os direitos dos trabalhadores vão ser assegurados quando a transportadora passar de novo para mãos privadas.
3: O futuro dos trabalhadores e o crescimento da transportadora aérea são uma preocupação e estão assegurados com a privatização da TAP, asseguram os gestores. O presidente do Conselho de Administração, Carlos Oliveira, sossega os trabalhadores de que a contratação coletiva será respeitada e a sede da TAP manter-se-á em Portugal.
4: O caderno é muito objetivo em dizer que há um respeito pelos compromissos laborais nos termos legais e constitucionais. E, portanto, este é um dos temas que, se lemos com atenção, esse documento é um dos tópicos importantes. Também o respeito por todos os instrumentos de regulamentação coletiva vigentes e outros que têm a ver também com a preservação da marca TAP e da sede em Portugal, que são pontos importantes nesta fase do processo.
3: Na mesma linha pronunciou-se o presidente executivo da TAP, Luís Rodrigues, que acrescentou que para a transportadora continuar a ser competitiva, com o aumento da capacidade aeroportuária que o novo aeroporto traz, são precisos mais aviões e que só é possível com a privatização.
5: Daqui a 8 anos, 10 anos, num curto espaço de tempo, a capacidade aeroportuária vai aumentar significativamente. E para mantermos esta vantagem competitiva, precisamos, num curto espaço de tempo, acrescentar muito à operação. Não faço ideia quantos aviões, vou dizer 10 ou 20. Uma companhia pequena e frágil não tem capacidade para fazer isso. E, portanto, se nós não começarmos a pensar 8, 10 anos antes nesse processo, e por isso é que serve o processo de privatização, vamos ser confrontados com essa perca de capacidade competitiva quando o novo aeroporto for construído e isso põe em causa toda a sustentabilidade financeira da empresa.
3: A privatização da TAP é uma oportunidade para a transportadora, dizem a uma só voz o presidente executivo e o presidente do Conselho de Administração.
2: Os ecos do que foi dito nesta conferência, organizada pelo Sindicato Nacional do Pessoal de Voo da Aviação Civil, Ricardo Penarroias, presidente desta estrutura, que ontem anunciou a adesão à greve geral da CGTP do próximo dia 3 de junho, estima que 500 voos possam ser afetados durante o dia da paralisação.
6: Em relação aos voos, sim, são cerca de 500 voos que estão previstos ser cancelados e, como eu digo, esta greve não é contra as empresas e se nós pudermos, e houver bom senso para ambas as partes, os serviços mínimos foram acordados na última greve, para nós parece-nos que foi o razoável.
2: Ricardo Penarroias, presidente do Sindicato Nacional do Pessoal de Voo da Aviação Civil, sindicato que vai aderir à greve geral do próximo dia 3 de junho. Já o Sindicato dos Pilotos adiantou esta tarde à Rádio Pública que ainda não decidiu se vai participar no protesto. Já a data para a eleição dos juízes em falta no Tribunal Constitucional e do Provedor de Justiça, o escrutínio foi agendado pelo Presidente da Assembleia da República para o próximo dia 12 de junho. Apesar da oposição do Chega, há a eleição de 4 novos juízes para o Constitucional nesse dia, Madalena Salema.
7: A eleição dos 4 juízes para o Tribunal Constitucional e do Provedor de Justiça será a 12 de junho, com a entrega das listas até 29 de maio. O Presidente da Assembleia da República produziu um parecer jurídico em defesa da eleição dos 4 lugares, uma vez que já foi publicado em Diário da República a renúncia do Presidente do Tribunal Constitucional. Explica Francisco Figueira, porta-voz da Conferência de Líderes.
8: É entendimento do Sr. Presidente da Assembleia da República que, estando, digamos, produzido o efeito da renúncia do Sr. Presidente do Tribunal Constitucional, no momento da eleição e da tomada de posse subsequente do novo juiz, ele cessará, digamos, o presidente que está ainda em funções, cessará funções, mas digamos que estamos num domínio de análise jurídica da situação e não propriamente política, não é?
7: O debate do Estado da Nação ficou agendado para 16 de julho, o último plenário para o dia seguinte. Os trabalhos parlamentares terminam a 24 de julho.
2: Decisões que saíram da reunião da Conferência de Líderes Parlamentares desta quarta-feira. Estreia logo à noite no Teatro Aberto a ópera Por Todos Nós, a partir do romance Os Memoráveis, de Lídia Jorge. Esta ópera resulta de um

0: convite do Ministério da Cultura a companhias de teatro históricas para assinalar os 50 anos do 25 de Abril. O Teatro Aberto foi o primeiro teatro inaugurado em Portugal após a Revolução. Foi inaugurado em maio de 76. 50 anos depois, o Teatro Aberto decidiu dar ouvir vozes, as vozes dos memoráveis que fizeram a Revolução, numa ópera com música de Eurico Carrapatoso, libreto de João Lourenço e Vera Sampaio de Lemos, e a participação do coro do Teatro Nacional de São Carlos e da Orquestra Sinfónica Portuguesa, sob a direção do maestro João Paulo Santos. João Lourenço explica a escolha deste romance de Lídia Jorge.
1: Porque foi o romance que mais me tocou, de todos o que se escreveu sobre o 25 de Abril. Foi este romance que mesmo me tocou.
2: Porquê?
1: É um romance passado 30 anos do 25 de Abril e, portanto, há uma reflexão que eu nunca tinha visto e que, pela sensibilidade da Lídia Jorge, se pôs de acordo comigo, passado 30 anos, que os jovens veriam assim, e ela, de outra forma, conseguiu, com a história dos nomes de código e não usar os próprios nomes deles, e nós no livro e os espectadores daqui vão ter que descobrir de quem é que se está a falar. Ah, este, toda essa dimensão que o livro dá e que nós aqui tentamos dar, foi isso que me seduziu.
0: O encenador João Lourenço. Vera Sampaio de Lemos diz-nos porque foi escolhido o título Por Todos Nós para este espetáculo.
3: A Revolução foi feita por aquelas pessoas que arriscaram as suas vidas para mudarem o país e que o fizeram por todos nós, mas depois o que se passou a seguir também foi feito por todos nós. E hoje em dia continuamos com essa ideia que temos de fazer qualquer coisa nós próprios, as coisas que falta fazer têm de ser feitas por todos nós.
0: Por Todos Nós estreia logo à noite no Teatro Aberto em Lisboa. Esta noite também o Teatro Aberto vai ser distinguido com a Medalha de Mérito Cultural pelo contributo extraordinário e pelo impacto duradouro na cultura portuguesa. Anúncio feito ontem pela Ministra da Cultura, Margarida Balseiro Lopes.
4: Edição das 3 da tarde num simultâneo com a RTP Antena 1 Açores e RTP Mundo, edição de João Vasco. Lembro que a informação está também em permanência em noticias.rtp.pt.
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8: Olá, viva, muito bom dia. Para esta quarta-feira, prepare-se para um dia com calor e também umidade, máxima à volta dos 88, com possibilidade de chuva a partir das 5, 6 da tarde. É a previsão a esta hora. Durante a noite de hoje teremos 58 graus. Amanhã prevê-se um dia mais fresco, com aguaceiros ao início do dia, tornando-se céu encoberto a partir da manhã. Quanto a temperaturas, amanhã à volta dos 62 graus, 46 para a noite de quinta-feira.
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8: Olhando agora para o dólar americano, está cotado na zona euro com 86 cêntimos, R$ 5,04 no Brasil, Cabo Verde 95 escudos.
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8: Muito bem, quanto ao horário das marés, é alta às 11h38 da manhã, baixa esta tarde às 4h50. Estas cidades têm temperaturas mais quentes do que Orlando, na Flórida. Providence, 86, também 86 para Hartford, Connecticut, Boston, Peabody, Lowell com 87, 87 em Taunton, temos 81 para... No Bedford, 82 em Fall River, Quebec com 68, 75 em Rennes, 83 graus em Orlando a esta hora.
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12: A Bolsa de Wall Street abriu em terreno positivo. Os investidores procuram um sinal forte sobre a procura de inteligência artificial para avaliar as preocupações contínuas com a inflação. Por isso, estão à espera dos lucros da Nvidia. Entretanto, as atas da reunião de abril da Reserva Federal, que vão ser divulgadas hoje, vão revelar a profundidade das divergências entre os decisores sobre a trajetória das taxas de juro. As ações de Goldman Sachs estiveram a subir após a notícia de que o Banco de Investimento deverá assumir o papel principal na próxima oferta pública inicial da SpaceX de Elon Musk. A SpaceX aponta para uma operação de 75 bilhões de dólares. O preço do petróleo está a descer, o barril de crudo nos Estados Unidos está nos 101 dólares, isto depois do presidente dos Estados Unidos afirmar que acredita que a guerra vai terminar muito rapidamente. A Target contrariou as tendências de consumo nos Estados Unidos no primeiro trimestre, apesar do aumento dos preços dos combustíveis e da inflação, a retalhista reportou lucros superiores ao esperado. As vendas aumentaram em todos os departamentos, e a afluência às suas lojas também aumentou. O diretor executivo da Target afirmou que a empresa presta muita atenção à forma como os consumidores procuram valor e garante que o objetivo será sempre manter preços competitivos. O dólar americano está agora a valorizar em relação ao euro. Já o ouro está a descer. A onça está nos 4.510 dólares.
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1: E cá estamos, muito bom dia. Iniciamos esta emissão com este tema de praia, na voz deste senhor chamado Romeu de Lourdes. Hoje é o dia da meteorologia, dia mundial da abelha, dia da autonomia do poder local, dia da marinha e dia europeu do mar. Vamos até às duas e obrigado por estar connosco. Cuidado com o calor, hoje vai ser um dia muito quente, acima do normal, nesta altura do ano.

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O tema vindo do Brasil faz barulho, faz barulho. Entretanto, passam 33 minutos e meio das 10 da manhã. Hoje é o Dia Mundial da Abelha. O que não é bom para a colmeia, não é bom para a abelha.

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0: Bahia.
1: Bailando Kizomba, Coriandu, aqui nesta manhã quente de quarta-feira, no Bedford da Beira-Mar, a cidade mais fresca neste momento, temos 81 aqui, com umidade relativa do ar nos 58%, Providence com 87, Boston 87, 97.3 no seu rádio. Em primeira mão, Amor Perdido, novo trabalho de mais um talento da comunidade. Paulo Carvalho.

Aqui estreia Paulo Carvalho, Amor Perdido. E hoje, 20 de maio, vai ser o dia mais quente do mês, é verdade, 86 é a máxima prevista. No passado domingo, 82, foi a outra melhor temperatura para maio, segundo as previsões. 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Obrigado pela companhia.

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O meu verão que está a chegar e de que maneira? Hoje temos temperaturas altas, mas amanhã baixam para a casa dos 60, nada de euforias. Entretanto, no dia de hoje, quem nasceu pertence ao signo Touro, temos o cantor britânico Joe Cocker, 1944, e a atriz Cher, que nasceu em 1946. Daqui a pouco informação com a Antena 1, em direto de Lisboa. Até lá com chutos e pontapés.

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2: Boa tarde, são 4 horas no continente e na Madeira, 3 nos Açores. Está a começar o programa da tarde de hoje com o Nuno Rodrigues, também ao meu lado. Olá, boa tarde.
3: Olá, Karina, viva.
2: Quais são os principais títulos a esta hora?
3: Monstruoso e indigno, é assim que está a ser classificado o tratamento dado por Israel aos ativistas da flotilha humanitária detidos nos últimos dias. Portugal fala de uma atitude intolerável. O Presidente da República recebeu esta tarde as famílias dos dois portugueses detidos também no início desta semana. Está lançado o concurso para a compra dos comboios que vão fazer a futura ligação de alta velocidade entre Lisboa e o Porto. O primeiro deve chegar dentro de 5 anos. É preciso cuidado. O Ministro da Defesa recomenda cautela nos comportamentos por causa do risco de incêndio nos próximos dias.
2: Por esta altura estão 18 graus em Ponta Delgada, 22 no Porto e também no Funchal, 28 em Coimbra e em Faro, 29 em Lisboa. Edição das 4 no programa da tarde com Nuno Rodrigues.
3: Entre o choque e a indignação, é desta forma que vários países, entre eles Portugal, estão a reagir à forma como Israel está a tratar os ativistas detidos nos últimos dias, quando seguiam numa flotilha humanitária para Gaza. O Ministério Português dos Negócios Estrangeiros fala de um comportamento intolerável, uma violação da dignidade humana, e promete pedir explicações adicionais esta tarde ao encarregado de negócios de Israel. Num vídeo partilhado nas últimas horas pelo Ministro Israelita da Segurança Nacional, dezenas de ativistas aparecem de joelhos, com mãos e pés amarrados e de cabeça no chão. Imagens acompanhadas, Sandra Henriques, da legenda "Bem-vindos a Israel".
4: Uma ativista grita pela libertação da Palestina e uma mão agarra na cabeça dela e empurra-a para baixo. A mulher é forçada a agachar-se no chão. A seguir, vê-se o ministro israelita da Segurança Nacional, Itamar Ben-Gvir, a caminhar com um sorriso nos lábios. Na imagem seguinte, Ben-Gvir segura uma bandeira de Israel enquanto grita: "Bem-vindos a Israel, nós somos os donos da casa e o povo de Israel está vivo". Está numa tenda grande, onde dezenas de ativistas estão ajoelhados no chão, com a cabeça para baixo, com as mãos atadas atrás das costas, com braçadeiras de plástico forte. Segue-se um outro curto vídeo, em que se vêem dezenas de ativistas nas mesmas condições, mas ao ar livre, debaixo do sol, enquanto se ouve o hino de Israel. Na parte final dos 38 segundos desta publicação, o ministro israelita da Segurança Nacional caminha por entre ativistas agachados no chão. Ouve-se depois uma mulher a gritar pela libertação da Palestina, enquanto Ben-Gvir diz: não se deixem afetar pelos gritos deles.
3: Portugal já veio condenar estes comportamentos. O Ministério dos Negócios Estrangeiros promete abordar este assunto no encontro desta tarde com o encarregado de negócios de Israel, que foi chamado ao Ministério. Outros países, como Espanha, Itália, França e Irlanda, Sérgio Infante, reagem também com indignação às imagens partilhadas nas últimas horas.
5: Monstruoso, indigno e desumano são as palavras utilizadas pelo ministro dos Negócios Estrangeiros espanhol, José Manuel Albares. Exige um pedido de desculpas público por parte de Israel, porque no vídeo surgem os ativistas espanhóis detidos pelo exército israelita e o governo já fez saber que convocou a encarregada de negócios israelita em Madrid. A França também já convocou o embaixador israelita em Paris. Anúncio feito há pouco pelo ministro dos Negócios Estrangeiros, Jean-Noël Barrot, escreveu na rede social X que são inaceitáveis as ações do ministro Ben-Gvir em relação aos elementos da frota Global Summit. Barrot lembra que o comportamento do ministro da Segurança Nacional foi de resto criticado por outros elementos do governo israelita, avisando que os cidadãos franceses devem ser tratados com respeito e libertados o mais rapidamente possível. A primeira-ministra italiana considera a reação israelita como inaceitável. Giorgia Meloni anuncia também que convocou o embaixador israelita e diz mais: considera inaceitável que estes passageiros, incluindo muitos cidadãos italianos, sejam sujeitos a este tratamento que viola a dignidade humana.
3: Entre o choque e a indignação, é desta forma que países como Portugal estão a reagir à forma como Israel está a tratar os ativistas detidos nos últimos dias. Entre eles estão dois portugueses. As famílias destes ativistas foram recebidas há pouco pelo Presidente da República, aí em Belém, João Alexandre, agora em direto. À saída, garantiram que só vão ficar descansadas quando conseguirem falar com os familiares.
6: Ainda assim, satisfeitas as famílias com a recepção a esta audiência, ainda que fora da agenda oficial de António José Seguro, mas a decorrer aqui no Palácio de Belém foi durante cerca de uma hora. Falaram já fora do Palácio de Belém aos jornalistas para se mostrarem os porta-vozes de Sofia Miranda, a companheira de Gonçalo Reis Dias, médico de 30 anos que foi detido, e também Francisca Bartilotti, a irmã de Beatriz Bartilotti, também médica e também de 30 anos. As famílias estão satisfeitas com o acompanhamento que foi garantido por parte da Presidência da República, também em coordenação com o Ministério dos Negócios Estrangeiros, mas ainda assim as famílias dizem que só ficam mesmo descansadas quando tiverem mais novidades, já que não falam com estes dois portugueses detidos desde o passado dia 18 de maio, portanto desde o início desta semana.
7: O Sr. Presidente manifestou total empenho no regresso tanto do Gonçalo como da Beatriz e garantiu-nos

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1: Com eles.
2: Ainda não falamos com ele, nem sabemos de alguém que o tenha feito. Nem o cônsul conseguia ainda falar com ele, nem o cônsul em Tel Aviv.
1: São para já muito escassas as informações e as famílias, como ouvimos, só ficam descansadas quando tiverem mais informações e conseguirem falar com os familiares que foram detidos. As porta-vozes Sofia Miranda, companheira de Gonçalo Reis Dias, e também Francisca Bartilotti, a irmã de Beatriz Bartilotti, são famílias que vieram aqui até ao Palácio de Belém para serem recebidas pelo Presidente da República, mas vão insistir, Nuno Rodrigues, também com o Ministério dos Negócios Estrangeiros. Já tinham pedido uma audiência a Paulo Rangel, vão insistir nessa audiência com o Ministro, com a pasta dos Negócios Estrangeiros.
3: Por agora saíram satisfeitas, dentro do possível, estas famílias com o encontro com o Presidente da República. Deram conta de que António José Seguro está a acompanhar toda a situação. Só vão ficar descansadas, ainda assim, quando conseguirem falar com os familiares. Está lançado o concurso para a compra dos comboios que vão fazer a futura ligação de alta velocidade entre Lisboa e o Porto. O primeiro, Rita Fernandes, deverá chegar em 2031.
4: É essa promessa feita por parte do Ministro das Infraestruturas e também do Presidente da CP. São, ao todo, 12 novos comboios de alta velocidade que a CP quer comprar para que a viagem entre Lisboa e Porto seja feita numa hora e 15 minutos. O primeiro comboio chega a Portugal daqui a 5 anos, em 2031. O Ministro das Infraestruturas, Miguel Pinto Luz, garante que um ano depois, em 2032, Portugal vai ter todos os comboios de alta velocidade.
5: Nós, em 2032, que é o compromisso português para ligar Lisboa, Porto, Porto Vigo, temos comboios de alta velocidade, temos os 12. 32 temos os 12. O primeiro chega em 31.
4: Promessa feita pelo Ministro das Infraestruturas. A adjudicação do concurso, ou seja, a escolha da empresa vencedora do concurso, acontece no próximo ano, nos primeiros 3 meses de 2027. Os comboios estão preparados para andar a mais de 300 km por hora, têm capacidade para pelo menos 500 passageiros. É uma frota também adaptada a pessoas com mobilidade condicionada e com o slogan carimbado pelo governo e também pelo presidente da CP como Mais Portugal em Menos Tempo.
3: Investimento anunciado há pouco, previsto no âmbito da preparação da futura linha de alta velocidade Porto-Lisboa, que tem como objetivo reduzir o tempo de viagem entre as duas cidades para 1 hora e 15 minutos até 2032. Com as temperaturas a subir, o Ministro da Defesa pede cautela por causa do risco de incêndio nos próximos dias. Nuno Melo garante que os meios estão no terreno e as Forças Armadas também vão dar uma ajuda.
6: Temos neste momento um esforço de planeamento e no terreno de execução das missões que nos fazem ter melhores resultados independentemente dos riscos. Insisto sempre nesta certeza, porque as previsões são preocupantes e as pessoas têm que estar solidárias neste esforço. Há uma tarefa que lhes cabe, não podem esperar que o Estado faça tudo. O Estado tem meios escassos, tem recursos escassos, as pessoas não são infindas e há obrigações que cabem aos proprietários e àqueles que exploram o território, nomeadamente através da madeira. Todos nós temos que estar envolvidos e a fazer tudo o que podemos para que mais adiante, daqui a poucos meses, já muito poucos, não tenhamos tragédias como infelizmente já aconteceram no passado.
3: Ministro da Defesa, ao início da tarde, à margem de uma iniciativa em Lisboa, pedindo cuidado por causa do risco de incêndio, as temperaturas que podem chegar aos 39 graus em algumas regiões do país nos próximos dias, exigem também cautela por parte de pessoas mais sensíveis. Miguel Telo Arriaga, da Direção-Geral da Saúde, diz que é preciso cuidados especiais por parte, desde logo, de crianças. Crianças e idosos.
7: Sabemos que a água do mar ainda apresenta alguns riscos, portanto que não é ainda a água típica do nosso verão e, portanto, muita atenção, seguindo as recomendações das autoridades, evitar qualquer tipo de risco sempre que entramos no mar e procurar, obviamente, na medida do possível e daquilo que já existe, praias vigiadas ou estarmos acompanhados com alguém seguindo as recomendações das autoridades. Portanto, de uma forma simples, eu diria que era primeiro hidratarmos, bebermos muita água, cerca de 1,5 litro por dia, o que de uma conta muito simples equivale a qualquer coisa como 8 copos de água que devemos ir bebendo durante o dia, evitarmos as horas de maior calor

0: sempre que estivermos expostos no exterior ao sol, utilizarmos protetor solar.
1: Beber água, evitar o calor, cuidados a ter para as temperaturas que vão subir já nos próximos dias e até ao final da semana, Karina.
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6: Muito bom dia. Segundo as previsões, hoje será o dia mais quente de maio, máxima à volta dos 88. Teremos também possibilidade de chuva ao final da tarde. A possibilidade também de alguma trovada, a noite com 58 graus, mas a festa vai ser curta porque a partir da manhã teremos temperatura à volta dos 62 graus, teremos 64 na sexta-feira e 63 no sábado.
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6: Quanto ao dólar americano, vale 86 cêntimos na zona euro, 5 reais e 4 centavos no Brasil, Cabo Verde com 95 escudos.
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6: Muito bem, maré alta esta hora. Aliás, a partir das 11h38 da manhã, não falta muito, maré baixa 4h50 da tarde, temperaturas do ar, hoje são mesmo com ar-condicionado, cuidado consigo e com os animais, nada de exposição ao sol. Esta hora 83 em New Bedford, é dos lugares mais frescos aqui na Nova Inglaterra, depois temos 89 em Providence, também na área de Taunton, em Peabody, 86 em Orlando, é verdade, 88 para Hartford, Connecticut e Lowell, também em Boston, 76 em Hyannis, afinal Hyannis é também uma zona bem fresquinha, temos 71 em Quebec, 91 em Newark, New Jersey, 85 em Fall River.
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11: A voz que o acompanha, agora na rádio, Jorge Moraes. O verão

Não está, mas está quase. Bem-vindos a esta que é a etapa 2, rotação 97 de 20 de maio, é quarta-feira. Na hora de almoço temos convidada.

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Friend. Hoje é a grande final da Liga Europa entre o Friburgo e o Aston Villa. Interessa muito ao Sporting que a vitória seja do Aston Villa. 11:30 aqui na Costa Leste, dia europeu do mar. E segundo o provérbio popular,

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Gotinha de Amor, a voz de Zizas Brito. E não há mar bravo que não amance. 11h41, muito bom dia. Agora com o Rui Bandeira.

com muita pedalada a caminho do meio-dia. Depois do Rui Bandeira, temos Irão Costa, Baila, Baila Comigo, 97.3 WJFM. Votos de bom

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1: Muito bem, ao meio-dia em ponto, o nosso colega Carlos Silva Félix anuncia o que se passa na região, mais um bloco informativo. Depois teremos o chefe Fernando Hoje Cozinha Meu e logo a seguir João Gomes Dias e o desporto de Antena 1. O Santa Clara eliminou o Benfica na Taça Revelação, nas grandes penalidades, com Mourinho na bancada do Seixal.

Tu és a música na voz do Tony Henriques e para fechar esta hora de emissão temos mais um talento da comunidade, o Jorge Ferreira, e depois então informação da região com o nosso colega Carlos Silva Félix.

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3: 9 pessoas foram detidas após grandes distúrbios na praia Second Beach em Middletown, no estado de Rhode Island. O caso aconteceu ontem. A polícia informou que ao meio-dia e 45 recebeu alerta para um ajuntamento de cerca de 1.200 estudantes do ensino secundário na praia. Os agentes deslocaram-se ao local para vigiar a multidão. 2 polícias detectaram um jovem a causar distúrbios e detiveram o suspeito. De seguida, um segundo jovem agrediu os agentes, o que tornou o grupo agressivo. A multidão recusou-se a dispersar, obrigando as autoridades a usar gás pimenta. A operação contou com 16 agentes do Departamento da Polícia de Middletown e 20 do Departamento da Polícia de Newport. Várias pessoas foram detidas no parque de estacionamento por conduta desordeira e obstrução à justiça. Entretanto, um jovem de 18 anos tentou fugir do local de carro e atropelou um agente da Polícia de Newport. O detido admitiu que estava a conduzir sob o efeito de álcool. Foi acusado de agressão grave e condução alcoolizada. O polícia ferido foi transportado para o hospital de Newport e 2 suspeitos também receberam tratamento hospitalar devido à exposição ao gás pimenta. As autoridades detiveram mais 8 jovens do estado de Massachusetts com idades entre os 17 e os 19 anos. Os suspeitos enfrentam várias acusações, incluindo agressão, conduta desordeira e obstrução à autoridade. Outro incidente isolado foi registado também ontem na praia de Narragansett. As praias da região estavam cheias devido às temperaturas elevadas que chegaram aos 90 graus. No ano passado, enquanto os consumidores de Massachusetts pagavam algumas das faturas de gás e eletricidade mais altas dos Estados Unidos, a Eversource teve um ano de lucros recorde. Segundo o jornal Boston Globe, a empresa de energia reportou ganhos de quase 1,7 bilhões de dólares, mais do dobro registado no ano anterior. Segundo o mesmo jornal, o CEO da empresa recebeu 15 milhões de dólares. Este valor inclui salário, ações e bónus anual, representando um aumento superior a 10% face ao ano anterior. Outros 3 altos executivos da Eversource também receberam aumentos salariais entre 16% e 20%. Recorde-se que a governadora Maura Healey e os legisladores estão a discutir possíveis cortes no programa de eficiência energética, que se chama MassSafe, para o qual todas as pessoas pagam nas suas faturas de eletricidade, e este programa está avaliado em 4,5 bilhões de dólares. Por outro lado, há quem aponte os custos de reparação da rede elétrica e das condutas de gás como a causa principal das elevadas faturas do ano passado. Um porta-voz da Eversource disse ao mesmo jornal que reconhece que o salário do CEO chama a atenção, no entanto explica que mesmo que os executivos trabalhassem de graça, os clientes não iam sentir impacto nas faturas, pois estes custos são uma pequena fração das despesas e dividem-se pelos clientes de todo o estado de Massachusetts, New Hampshire e também Connecticut. Segundo o jornal, no ano passado, a Eversource investiu mais de 4 bilhões de dólares em infraestruturas. Estes custos acabaram pagos pelos consumidores através das taxas de distribuição. No ano passado, a despesa média com eletricidade de uma família no estado de Massachusetts subiu para 2.190 dólares, segundo o Comitê Económico Conjunto. A nível nacional, o aumento médio foi de apenas 110 dólares. Os biólogos marinhos estão a alertar para os banhistas e surfistas de Massachusetts estarem atentos com o regresso anual dos tubarões brancos à costa da Nova Inglaterra. O primeiro sinal da presença destes animais este ano não foi precisamente um avistamento direto, mas sim a descoberta de um mamífero marinho atacado por um tubarão a 10 de maio. Segundo a Divisão de Pescas Marinhas do Estado de Massachusetts, e após a análise feita ao animal, foi confirmado tratar-se de um ataque de um tubarão branco. É a primeira confirmação oficial da temporada de 2026. Os especialistas alertam que a atividade dos tubarões na área vai aumentar bastante durante o verão, principalmente nas zonas de Cape Cod, nas ilhas e em toda a costa próxima. Para ajudar a manter a segurança, o New England Aquarium e os seus parceiros recomendam precauções simples. É aconselhado evitar zonas que são frequentadas por mamíferos marinhos ou com grandes grupos de peixe. As pessoas devem ficar mais perto da costa, em águas pouco profundas, e estar atentas ao que as rodeia. É também recomendado nadar ou fazer surf apenas em praias com nadadores salvadores. As autoridades pedem ainda à população para descarregar uma aplicação gratuita que se chama Sharktivity, uma ferramenta que foi criada pela Organização de Conservação do Tubarão Branco do Atlântico e que mostra um mapa interativo com avistamentos verificados e emite alertas para o telemóvel em tempo real.
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4: Jornal de Desporto, quais são os títulos desta edição, João Gomes Dias?
5: Samu Costa merece muito jogar o Campeonato do Mundo para escutar o treinador que o lançou no futebol espanhol. Mantém-se em definição em redor da equipa técnica do Benfica, ainda assim Pizzi acredita que os encarnados vão melhorar e Sadumbiá mais perto do Sporting a troco de 23 milhões de euros. Torriense e Casa Pia jogam hoje, decisivo play-off. Aston Villa e Friburgo mais logo em campo, mas na final da Liga Europa. Francisco Neto divulga convocadas para jogos de acesso ao Mundial e ainda futsal, hockey em patins, ciclismo e ténis.
4: Jornal de Desporto, edição João Gomes Dias.
5: Deu nas vistas no último estágio da seleção e mereceu não só os elogios, mas também a confiança de Roberto Martínez para jogar a fase final do Campeonato do Mundo. Samu Costa tem sido uma das referências do Mallorca num percurso em Espanha que começou a ser trilhado em Almeria pela mão do português José Gomes. Em entrevista à Antena, o treinador começa por avaliar a chamada do médio de 25 anos para o Mundial, que considera mais do que justa.
6: É justa, em primeiro lugar é justa pela carreira que fez, que tem feito, pela forma abnegada como se entrega a cada jogo, a cada treino e pela qualidade que o seu jogo pode trazer ao resultado final da equipa. É um jogador muito agressivo e com raio de ação muito grande, recupera muitas bolas, é um lutador, é realmente super, super competitivo e em primeiro lugar com ele próprio e, portanto, nesse sentido é justo.
5: E o que pode dar Samu Costa a esta equipa de Portugal? Foi essa a pergunta colocada pelo jornalista Walter Madureira na entrevista a José Gomes.
6: Dá a vida para recuperar uma bola, celebra, festeja a recuperação de uma bola, porque defender é mais do que saber colocar os apoios, estar na posição certa. Defender é uma atitude e o Samu tem-na. E portanto vai acrescentar isso sempre que o treinador entender que o jogo está a pedir isso, não?
5: Um jogador que dá tudo e que merece a chamada para jogar a fase final do Campeonato do Mundo e que também deixou boas memórias nos tempos que passou em Almeria.
6: Na altura, na formação do plantel do Almeria, procurava um médio com raio de ação grande. E normalmente para o Almeria, para vir de Portugal, normalmente procura-se o mercado da Primeira Liga, não é? Houve ali um jogo que ele entrou uns minutos, foi no Porto Braga, e que se vê ali um rapaz a celebrar, punhos cerrados, a celebrar, recuperou uma bola, até acho que foi ao Danilo, cortou lá um lance e tal. Aquilo chamou-me a atenção e comecei a ver os jogos dele, colher informação e, no fundo, percebi que aqueles requisitos que eu procurava de raio de ação grande, agressividade no processo defensivo, e tem qualidade a construir também, mas que entra nas bolas paradas defensivas, que muitas vezes é importante. Pronto.

0: Olha, ainda bem que o fui buscar.
1: José Gomes e o perfil de Samu Costa. Os elogios ontem também foram deixados em conferência de imprensa por parte de Roberto Martínez. É um dos 27 jogadores chamados pelo selecionador de Portugal para a fase final do Campeonato do Mundo. De fora ficou, entre outros, Ricardo Horta. O jogador do Braga tinha estado na última convocatória, mas acabou por ser preterido na chamada mais importante. António Salvador, presidente dos Minhotos, reagiu de pronto, manifestando que não concordava com a decisão. E Pizzi é mais uma das vozes que se levanta no apoio ao jogador com quem se cruzou precisamente ao serviço do Braga.
2: Obviamente que eu vou ser muito suspeito em falar do Ricardo, acho que é um grandíssimo jogador com muita qualidade, acho que na minha opinião sim merecia, mas temos que respeitar a decisão do selecionador. É ele que nos vai comandar a todos nós portugueses e aos jogadores que foram selecionados para termos um grande Mundial e para todos cá em Portugal festejarmos.
1: Já sobre o Benfica, Pizzi diz que o momento não é o melhor e que Rui Costa terá de saber lidar com as críticas que têm surgido.
2: Quando não se ganha ou quando não se tem os resultados esperados, as críticas são sempre direcionadas ou para o presidente, ou para o treinador, ou para os jogadores. Por isso acho que nós que estamos no mundo do futebol, eu que agora já acabei, mas que estive durante muitos anos, temos que saber lidar com todo o tipo de críticas, com os elogios. Um dia és o melhor do mundo, no outro dia já és o pior. Por isso eu acho que isto faz parte e certamente o Benfica vai dar a volta por cima e na próxima época acredito que vão voltar em grande.
1: E com a indefinição a persistir em torno de José Mourinho, também Marco Silva e Rubén Amorim, o Benfica está a atrasar o planeamento para a próxima temporada. Ainda assim, Pizzi é otimista e acredita que o pior vai ficar para trás.
2: Eu acho que todos os clubes acabam por passar por este tipo de momentos. Há uns tempos atrás foi o Sporting, o Porto também no ano passado não teve tão bem como seria esperado. Está a acontecer ao Benfica, espero obviamente como adepto do Benfica que as coisas mudem e espero que já seja na próxima época, obviamente.
1: Escutado pelo jornalista João Alves Domingos, o antigo médio também se pronunciou sobre Rodrigo Salazar, com quem jogou no Braga, e não tem dúvidas, o Sporting fez uma excelente contratação.
2: É um jogador com muita qualidade, acho que tem vindo a demonstrar no nosso campeonato e também na seleção que tem muita qualidade. Acho que vai ser um jogador que vai acrescentar muito ao Sporting. Acho que da parte do Sporting foi uma belíssima contratação e acho que tem tudo para ser um dos melhores jogadores do campeonato português.
1: Ora, depois de Rodrigo Salazar, o Sporting prepara-se agora para fechar a contratação de Issa Doumbia, médio senegalês do Veneza, que deve custar aos cofres leoninos qualquer coisa como 23 milhões de euros. Tudo isto acontece numa altura na qual a equipa de Rui Borges está a preparar a final da Taça de Portugal, jogo marcado para domingo às 5:15 da tarde no Mojamor, diante do Torriense. Uma partida que será certamente especial para Pedro Canoa, o antigo médio que representou os dois emblemas.
3: Duas equipas com um historial completamente diferente. O Sporting está habituado a estas andanças, é um clube que tem um historial enorme naquilo que é a Taça de Portugal. O Torriense, claro que a chegada à final da Taça de Portugal é um feito enorme. No fundo é um ponto mais alto da história do clube, apesar que já esteve numa final. Mas neste momento, a nível da afirmação no futebol profissional, acho que é um momento incrível. Para mim é um prazer poder ter estado 10 anos no Sporting e 14 na Torriense. E claro que vejo este jogo como um jogo de, no fundo, de dois amores meus, a nível profissional até. Passei pelos dois clubes. E claro que é enorme orgulho, é com enorme orgulho que vejo... Que veja esta final e que veja estas equipas afrontarem-se.
1: Formado no Sporting e com muitos anos de sénior no Torriense, o antigo médio não esconde que é pela equipa da 2ª Liga que está a torcer na final da Taça de Portugal. E explica porquê.
3: Era interessante, eu sou sportinguista, mas acho que era interessante, até pelo crescimento que tive no Sporting, os anos que tive no Sporting, devo muito ao Sporting, mas acho que era interessante até naquilo que é o paradigma do futebol português, era interessante até uma equipa da 2ª Liga vencer para... tentar mudar aquilo que tem sido o historial, no fundo, em Portugal, que é sempre uma equipa de nome, ou é sempre uma grande equipa que ganha a Taça Portugal. Podia haver aqui esta situação para também motivar os outros clubes e pensarem que estes projetos, Segunda Liga, por vezes, ou até de Liga 3, podem chegar à final e até vencer.
1: O grande problema para o Torriense é que, além de jogar diante de uma equipa mais poderosa, vai disputar esta final da taça a meio de um play-off de subida à Primeira Liga.
3: Claro que vai haver cansaço e é que há um intervalo curto entre os jogos, mas a nível anímico, animicamente, o Torriense vai estar incrível. Os jogadores vão estar a superarem-se completamente, porque, no fundo, sabem que pode haver aqui muitas mudanças naquilo que é a vida profissional de cada um, em que o cansaço se vai sentir menos, sendo jogos desta responsabilidade. Uma final da taça, todos super motivados, dois jogos de play-off que podem mudar a vida deles e podem chegar à Primeira Liga através de uma subida de divisão. Eu acho que isto é uma situação que não é boa haver aqui este espaço curto entre os jogos, mas animicamente acho que o Torriense vai-se superar, derivado a isso que ele disse que é uma grande motivação para todos os jogadores.
1: E o primeiro jogo do play-off é já esta tarde em Torres Vedras, diante do Casa Pia, e apesar da diferença de divisões, Luís Tralhão, a técnico do Torriense, acredita que a equipa tem argumentos para vencer a eliminatória.
0: Pelo aquilo que a equipa tem feito, estamos mais do que preparados para jogar o jogo do play-off. Sabemos que provavelmente o favorito é a equipa do lado contrário, mas nós nesse play-off vamos fazer questão de não haver divisões, não há cá ligas primeira ou segunda. É uma luta titânica e vem qual é dos clubes é que vai ficar na primeira.
1: Mesmo no fio da navalha, o Casa Pia, na voz de Álvaro Pacheco, diz que há coisas boas a retirar da presença deste play-off.
4: Também temos um lado positivo, temos aqui dois jogos a mais para nós podermos reafirmar a equipa que nós somos, demonstrar a qualidade, a identidade, a capacidade que esta equipa tem demonstrado e esta resiliência que a equipa tem demonstrado ao longo da época, e temos então mais dois jogos para nos focar nisso.
1: Torriense Casa Pia, hoje às 6 da tarde, para seguir aqui na rádio com informações de João Santos Correia. Para hoje está também marcada a final da Liga Europa. Aston Villa e Friburgo jogam em Istambul a partir das 8 da noite, jogo de capital importância para o Sporting, uma vez que a vitória dos ingleses deixa os Leões cada vez mais perto da entrada direta na Liga dos Campeões. Para isso contam desde logo a ajuda de Unai Emery, o treinador mais titular lado nesta prova, que apesar disso não valoriza muito o registo.
5: Não sou um rei nesta competição, agora estou novamente na final, mas com o Aston Villa é um novo capítulo. Tudo o que fiz ficou no passado, claro que existe e fez parte daquele momento, mas não é com isso que vamos ganhar. Preciso de vencer com os jogadores que temos agora, com o Aston Villa de agora e com o adversário que vamos enfrentar. É um novo caminho, um novo momento e espero eu um novo vencedor.
1: E no Friburgo, o técnico Julian Schuster mantém-se tranquilo, ainda que pela frente esteja aquele que será o jogo mais importante da história do emblema germânico.
6: Não sinto grande nervosismo, nem uma grande pressão, mas sim uma enorme expectativa. Isso deve-se também à equipa, porque transmite uma segurança incrível e dá uma enorme confiança pela grande qualidade que temos. Penso que o mais importante é a experiência que temos no plantel e, sem dúvida, o facto de muitos dos jogadores já terem estado em finais.
1: Friburgo Aston Villa a partir das 8 da noite em Istambul. Recordo, uma vitória da equipa do Villa deixa o Sporting mais perto do acesso direto à Liga dos Campeões. 22 anos depois, o Arsenal é campeão de Inglaterra. Os Gunners festejaram ontem o tão ambicionado título, depois do Manchester City ter empatado na casa do Bournemouth. Os jogadores do Arsenal estavam reunidos em frente à televisão e festejaram assim o momento da consagração. Arsenal é campeão de Inglaterra, um título que fugia desde 2004. Recordo que os londrinos vão ainda jogar a final da Liga dos Campeões diante do Paris Saint-Germain. Do outro lado do Atlântico, o Cruzeiro de Belo Horizonte deu um passo importantíssimo na qualificação para os oitavos de final da Copa Libertadores. Apesar de ter ficado reduzida a 10 jogadores, a equipa de Artur Jorge arrancou um empate a um golo diante do Boca Juniors na Argentina, que alimenta essas esperanças de passar à fase a eliminar.
7: É um ponto importante para nós, é um ponto importante para aquilo que é a dificuldade que este grupo traz para todas as equipas. Nós sabíamos que íamos ter aqui um jogo hoje intenso, um jogo que de facto se confirmou naquilo que era toda a paixão posta pelas duas equipas em campo, num ambiente fantástico de futebol, numa noite tremenda de futebol.
1: Cruzeiro bem colocado para chegar aos oitavos de final da Libertadores, assim como o Palmeiras de Abel Ferreira e o Flamengo do Leonardo Jardim, equipas que jogam na próxima madrugada. Agora o futebol feminino e a convocatória de Francisco Neto para os duelos frente à Letónia e à Finlândia na qualificação para o Mundial do próximo ano. Destaque para o regresso da guarda-redes Patrícia Moraes e também da central Alice Marques. Quanto às ausências, a mais notada é de Telma Encarnação, que mesmo recuperada de lesão e já a jogar no Sporting, não tem ainda a condição perfeita para integrar a convocatória. As explicações foram dadas pelo selecionador Francisco Neto.
8: A Telma ainda não se encontra a 100%. Estamos estado em comunicação direta com o Sporting e neste momento fisicamente não se encontra disponível para poder estar ao mais alto nível nestes dois jogos.
1: Depois de 4 vitórias em 4 encontros, Portugal tem, na opinião de Francisco Neto, totais condições para vencer agora a Letónia e a Finlândia.
8: São dois padrões completamente diferentes, mas nós temos é que estar focados em nós, na nossa ideia, na forma como queremos mais uma vez competir, assumir os jogos e ser dominantes. Se tivermos as nossas características e não perdemos a nossa identidade, eu acho que vamos competir fortemente nos dois jogos e conquistar os 6 pontos.
1: Portugal recebe a Letónia no Estoril no dia 5 de junho e depois no dia 9 vai à Finlândia para jogar diante da seleção local na cidade de Tampere. Ora, uma das jogadoras chamada por Francisco Neto é hoje notícia, mas no Benfica renova o contrato com as Águias, Lúcia Alves, a lateral, estendo o vínculo até 2031.
9: É um sentimento muito, muito especial, foi algo que sonhei desde pequenina. Isto é a minha casa e não fazia sentido de outra forma. Quero conquistar muito mais por este clube e a partir do momento em que entrei nesta aventura, não tenho vontade de sair.
1: Lúcia Alves em declarações à BTV depois de renovar contrato com o Benfica, ela que recentemente conquistou a dobradinha ao serviço das encarnadas. No futsal masculino, Benfica e Leões de Porto Salvo já estão apurados para as meias-finais dos playoffs do Campeonato Nacional. Vão se defrontar precisamente nessa fase da prova, ainda com data a definir. Na outra metade do quadro temos hoje um duelo entre o Braga e o Ferreira do Zezer, agendado para as 7 da tarde na capital minhota. No Hockey Patins estão agendados também para hoje vários jogos, 2 dos quartos de final dos playoffs. Às 8h30 da noite, São Joanense Benfica. Às 9h, Hockey Clube de Braga, Hockey de Barcelos. E às 9h30, a vez do Valongo receber a equipa do Sporting. Já está na estrada a 11ª etapa da Volta à Itália em bicicleta, uma ligação de 195 km com chegada a Chiavari, uma tirada que contempla 2 subidas de terceira categoria e 1 de segunda. Afonso Eulálio, o português, mantém-se na liderança da prova. O ciclista da Bahrein tem 27 segundos de vantagem sobre o dinamarquês Jonas Vingegaard, que é o grande favorito à vitória final. Quanto ao ténis, é mais um dia de qualificação para o quadro principal de Roland Garros, a penúltima ronda do quali com 4 tenistas portugueses em Paris. Neste momento há já 1 jogadora em ação. Matilde Jorge começou em instantes a defrontar a norte-americana Mary Stoyana. Ainda estamos com 0-0 no primeiro set. Mais tarde, a vez da irmã Francisca Jorge defrontar a eslovaca Rebeka Sramkova. Quanto à vertente masculina, teremos Henrique Rocha diante do croata Borna Gojo e finalmente Jaime Faria vai defrontar o norte-americano Clinton Smith. Atenção que Faria ontem venceu o antigo top 3 mundial Grigor Dimitrov. E fechamos com a NBA e com a vitória dos New York Knicks no jogo 1 da final da Conferência Este. Triunfo por 115-104 diante dos Cleveland Cavaliers após prolongamento. Recordo que na Conferência Oeste são os San Antonio Spurs que estão na frente por 1-0 diante dos campeões em título, os Oklahoma City Thunder.
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por abrir, Luís Alberto Petitcourt, abrir esta hora de emissão, é terceira hora de almoço aqui na Nova Inglaterra. Muito boa tarde, 83 graus aqui no Bedford, depois temos 89 para Providence Taunton, Peabody, 88 em Boston e também na zona de Hartford, Connecticut, 91 em Newark, New Jersey, Lowell com 88. E temos Orlando com 86, a verdade, na Flórida, um bocadinho mais fresco do que aqui, 71 em Quebec. Continuação de boa tarde e bom almoço.

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2: 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E a todos um bom feriado Memorial Day.
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de música vinda de Angola, Mexê Mexê com bom guitarra espetacular de quarta-feira, é o dia 20 de maio, a continuação de uma ótima tarde, bom almoço, aqui a música não para, que é sempre uma atrás da outra, e de Angola para Itália. Tu...

Albano com Romino Power em grande estilo. O que será? Estamos a caminho da uma, a uma em ponto de informação atualizada com a Antena 1 em direto de Lisboa. E a música não para. Agora uma voz que estará exatamente em Fall River no 10 de junho, o Dia de Portugal de Camões e das Comunidades.

Dona Ligeirinha, estivemos com o Diabo na Cruz, agora sim a voz que vai estar no dia de Portugal em Folgivers, a menina da Madeira, Bia Cabos, e ela canta assim.

É verdade, e com um sorriso o dia passa melhor e um dia de sol é ótimo para o estado de espírito. Esta é a sua WGFD, emissão mundial. Obrigado pela sintonia.

David Carreira, que também estará por cá com um espetáculo no Dia de Portugal nas portas da cidade em Folgivar, aqui bem acompanhado nesta bela música. Último abraço com Carol Biasini, daqui a pouco informação atualizada com Antena 1 em direto de Lisboa. Até lá, mais uma voz bem portuguesa. E aquele barquito Corcel é a Fábia Rebordão.

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2: Boa tarde e uma hora.
3: E já são 6 horas no continente e na Madeira, 5 nos Açores. Olhando novamente para a atualidade, quais são os principais títulos a esta hora, Nuno?
4: Portugal reage com um sentimento de indignação e revolta ao vídeo que mostra a forma como os ativistas da flotilha estão a ser tratados por Israel. O secretário de Estado das Comunidades, que vamos escutar adiante nesta edição, adianta que, pelo que se sabe nesta altura, os dois portugueses também detidos estão bem. Pela primeira vez, as comissões de proteção de crianças e jovens sinalizam casos de casamento precoce ou forçado em Portugal. Em 2025, estas comissões lidaram com quase 95 mil processos. Afonso Eulálio continua na liderança da Volta à Itália em bicicleta e hoje não perdeu tempo para o segundo classificado numa etapa que terminou ao sprint.
3: Em Ponta Delgada estão 18 graus, no Porto e no Funchal 22, Coimbra e Faro 27, Lisboa 28. Edição das 6 no programa da tarde com Nuno Rodrigues.
4: Com indignação e revolta, foi com este sentimento que o secretário de Estado das Comunidades assistiu ao vídeo divulgado nas últimas horas pelo ministro israelita da Segurança Nacional. Nas imagens surgem ativistas de joelhos, de mãos e pés atados, com a testa no chão. Emídio Sousa, que está a acompanhar o primeiro-ministro na visita à Andorra, garante que Portugal responderá a estes comportamentos de Tel Aviv em conjunto com os parceiros europeus perante a gravidade do que aconteceu.
5: Estamos indignados com aquilo que presenciámos nos vídeos e por isso, como disse, hoje o Ministério fez uma nota de protesto, de repúdio daquele tipo de tratamento às pessoas. Temos uma nota de protesto muito, muito dura através do Ministério. As ações futuras serão decididas com os nossos parceiros europeus.
4: Portugal reage para já com um sentimento de indignação ao vídeo que mostra a forma como os ativistas da flotilha estão a ser tratados por Israel. Não está sozinho, dos vários pontos do mundo continuam a chegar duras críticas, Sérgio Infante, às imagens partilhadas pelo ministro israelita da Segurança Nacional.
6: A cada hora que passa aumentam as críticas ao vídeo partilhado pelo ministro Ben Gvir. Nos últimos minutos, a Alemanha classificou de totalmente inaceitável a forma como os tripulantes foram tratados. A Bélgica considera as imagens extremamente perturbadoras e convoca a embaixatriz israelita. O governo britânico está chocado com o vídeo e lembra a obrigação dos israelitas em protegerem os direitos dos cidadãos britânicos. O ministro dos Negócios Estrangeiros espanhol classifica de monstruoso, indigno e desumano o comportamento do ministro da Segurança Nacional israelita e exige um pedido de desculpas público a Israel, argumentos que vai transmitir à encarregada de negócios israelita. A França também já convocou o embaixador israelita em Paris e o Ministério dos Negócios Estrangeiros avisa que os tripulantes franceses devem ser tratados com respeito e libertados o mais rapidamente possível. A primeira-ministra de Itália denuncia que os tripulantes da flotilha para Gaza estão a ser tratados de uma forma que viola a dignidade humana e vai explicar isso ao embaixador israelita. Entre os tripulantes detidos há também cidadãos sul-coreanos. E o presidente pergunta qual é a base jurídica para a detenção, lembrando que as detenções foram feitas em águas internacionais. Mas o vídeo do ministro da Segurança Nacional também já está a ter reflexos dentro do governo israelita. Benjamin Netanyahu garante que as imagens do vídeo não estão de acordo com os valores do país, mas a reação mais contundente vem do ministro dos Negócios Estrangeiros. Gideon Tsar acusa o colega do governo, o ministro da Segurança Nacional, de ter prejudicado deliberadamente a imagem do país com um espetáculo vergonhoso.
4: Aparentemente, o próprio primeiro-ministro israelita não terá ficado muito satisfeito com o que viu nas imagens partilhadas pelo ministro da Segurança Social Nacional, que mostram a forma como estão a ser tratados por Israel os ativistas detidos. Na extensa lista há dois portugueses. Pelo que se sabe, nesta altura está tudo bem com eles, é o que adianta o secretário de Estado das Comunidades.
5: Da informação que temos tido, estão todos bem. Esta situação do tratamento inadequado, completamente despropositado, obviamente nos deixa revoltados, mas a informação que temos é que as pessoas estão bem. Só os advogados contratados pela flotilha é que podem falar com eles.
4: Para já, só os advogados podem falar com os dois portugueses detidos. As famílias estão preocupadas e deram conta disso mesmo, João Alexandre, no encontro desta tarde com o Presidente da República.
7: As informações chegam a conta-gotas e nem mesmo depois da audiência em Belém houve muitas novidades sobre o estado em que se encontram os dois portugueses detidos, como explicam Sofia Miranda, a companheira de Gonçalo Dias, e Francisca Bartilotti, a irmã de Beatriz Bartilotti, dois dos detidos pelas forças de Israel.
8: O Sr. Presidente manifestou total empenho no regresso de, tanto do Gonçalo como da Beatriz, e garantiu-nos que todos os esforços estão a ser feitos para garantir que eles voltam o mais rapidamente possível e em segurança.
9: Neste momento ainda não nos foi dada mais informação, apenas que estão a acompanhar a situação, que o Sr. Presidente que nos recebeu, e nós estamos muito agradecidos por isso, que está a acompanhar a situação com, juntamente com o Ministério dos Negócios Estrangeiros.
7: Uma articulação entre Governo e Presidência da República que esperam os familiares dos dois portugueses possa acelerar o regresso.
8: Não nos foi dado um espaço temporal. Disseram-nos que tentarão fazer de forma mais célere possível, mas isto dependerá do Governo israelita. Do Ministério dos Negócios Estrangeiros nós voltaremos a pedir-lhes uma audiência. Vimos que fizeram um comunicado esta tarde condenando o tratamento desumano que fizeram alguns dos ativistas que iam na flotilha e a condenar a detenção ilegal tanto do Gonçalo da Beatriz como das restantes pessoas.
7: Para já, sublinham as famílias, o cenário é o de informação escassa desde a detenção.
8: A última confirmação que temos é que eles já terão chegado, são informações que temos da organização da flotilha. Ainda não falamos com ele, nem sabemos de alguém que o tenha feito. Nem o cônsul conseguiu ainda falar com ele, nem o cônsul em Tel Aviv.
7: Por agora, resta às famílias aguardar por mais dados, sobretudo através dos canais diplomáticos, numa altura em que também não tem informações sobre o tipo de tratamento que está a ser dado aos dois portugueses que foram detidos pelas autoridades israelitas.
4: Um caso que já levou o Ministério Português dos Negócios Estrangeiros a chamar o encarregado de negócios de Israel. No ano passado, as comissões de proteção de crianças lidaram com quase 95 mil processos, um número que tem vindo a aumentar ao longo dos últimos anos. Os casos de negligência lideram a lista de situações de perigo detectadas. As situações de violência doméstica também continuam a marcar o dia-a-dia de muitas crianças. Mas no ano passado, e pela primeira vez, Cláudia Godinho, estas comissões também sinalizaram casos de casamentos forçados.
10: Houve 54 denúncias de casamentos forçados ou precoces. É a primeira vez que surgem estes casos no relatório anual de avaliação das CPCJ. No ano passado, a negligência foi a situação de perigo com mais casos, perto de 21 mil, e acontece quando os cuidadores não conseguem assegurar as necessidades básicas das crianças ou dos jovens. Segue-se a violência doméstica com quase 17.500 denúncias. Os comportamentos de risco são a terceira situação com mais denúncias e revela problemas comportamentais, emocionais e de adaptação associadas à adolescência e a contextos familiares e sociais particularmente vulneráveis. Outros problemas registados são os maus-tratos físicos e psicológicos, abusos sexuais, abandono e a exploração infantil. De 2024 para 2025, houve um aumento no número de casos em todas as categorias de risco contra os jovens e as crianças. A violência doméstica é a tipologia de perigo que mais levou a serem aplicadas medidas de proteção. No ano passado, as comissões de proteção de crianças e jovens lidaram com quase 95 mil processos, 60 mil deles novos. É um aumento de 29% nos últimos 4 anos.
4: Os casamentos forçados merecem destaque pela primeira vez. A violência doméstica e os casos de negligência também contribuíram para o trabalho destas comissões de proteção de crianças e jovens no país. As crianças também estão em destaque pela negativa no relatório Portugal Balanço Social 2025. Este retrato de investigadores da Universidade Nova mostra-nos, por exemplo, que uma em cada 6 crianças até aos 5 anos continua a viver em situação de pobreza em Portugal. Inês Martins.
11: A taxa de risco de pobreza infantil era 17,8% há 2 anos, ou seja, existiam 300 mil crianças pobres em Portugal. São dados da mais recente edição do relatório do Balanço Social 2025. O documento dá também conta de que 18,5% das crianças pobres em idade pré-escolar não frequentavam pelo menos 30 horas de ensino por semana. Uma das investigadoras deste relatório, Susana Peralta, diz que o problema da falta de creches tem impacto neste número?
12: Temos de resolver o problema do acesso à creche e do pré-escolar, isso é absolutamente essencial. É preciso percebermos de uma vez por todas neste país que as competências necessárias para se ingrar no sistema educativo e no mercado de trabalho e até para sermos adultos, enfim, funcionais, para diminuirmos a prevalência de doenças crónicas, de comportamentos de risco, é essencial investir nas crianças desde o dia em que elas nascem e ter mais políticas comunitárias de proximidade para, por exemplo, garantir que as crianças têm acesso a atividades extracurriculares mesmo quando as famílias não as podem pagar.
11: O relatório dá também conta de que a segurança alimentar é mais prevalente em agregados com crianças pobres. Segundo os dados, 15% não conseguiam consumir comida saudável e nutritiva, 5% sentiram fome, mas não comeram porque não tinham dinheiro.
13: As crianças justificam por isso um destaque particular pela negativa neste relatório divulgado esta tarde. O documento de investigadores da Nova mostra que cerca de 1 milhão e 600 mil pessoas em Portugal ainda vive em situação de pobreza. Objetivo, ligar Lisboa ao Porto em pouco mais de uma hora. Está lançado, Rita Fernandes, o concurso para a compra dos comboios que vão fazer a futura ligação de alta velocidade entre as duas cidades.
14: São, ao todo, 12 comboios de alta velocidade que a CP quer comprar com o projeto Mais Portugal em Menos Tempo e que promete que a viagem Lisboa-Porto seja feita numa hora e 15 minutos. O primeiro comboio chega daqui a 5 anos, em 2031, e um ano depois, em 2032, diz o Ministro das Infraestruturas, Portugal vai ter a frota completa de alta velocidade.
15: Nós, em 2032, que é o compromisso português para ligar Lisboa, Porto, Porto Vigo, temos comboios de alta velocidade, temos os 12, 32 temos os 12, o primeiro chega em 31.
14: O plano inclui a opção de comprar mais 8 comboios, explica também o presidente da CP, Pedro Moreira. É o maior investimento de sempre.
16: Um valor de investimento de 504 milhões de euros para a aquisição base destes 12 comboios, que considera um valor unitário máximo de 40 milhões por comboio, mas também inclui a aquisição de peças de parques, subsistentes estratégicos, ferramentas especiais para a manutenção dos comboios. Se juntarmos este investimento aos mais de 1.200 milhões de euros para a aquisição de comboios urbanos e regionais, é o maior investimento de sempre em material circulante da CP, tanto em quantidade como em valor do investimento.
14: A adjudicação do projeto, ou seja, a escolha da empresa vencedora do concurso para comprar os comboios, acontece no primeiro trimestre do próximo ano. São comboios preparados para andar a mais de 300 km por hora, com capacidade para pelo menos 500 passageiros e adaptados para pessoas com mobilidade condicionada.
13: O primeiro comboio deste lote deve chegar daqui a 5 anos. Com o Médio Oriente em ebulição, Donald Trump centra cada vez mais atenções em Cuba. A agência Reuters revela esta tarde que o antigo presidente cubano, Raul Castro, foi hoje indiciado, o primeiro passo para um possível julgamento nos Estados Unidos. Esta decisão, que envolve Raul Castro, de 94 anos de idade, está relacionada com um episódio que aconteceu há cerca de 3 décadas, o abate de 2 aviões civis em 96, que resultou na morte de 3 cidadãos norte-americanos. Em comunicado, Donald Trump diz que os Estados Unidos não toleram um Estado pária que abriga operações militares de inteligência e terroristas perto do território americano. É importante lembrar que ainda nos primeiros dias deste ano, o presidente venezuelano Nicolás Maduro foi também indiciado antes de ser detido por tropas norte-americanas e levado para os Estados Unidos. Pelo menos mais um dia, Afonso Eulálio respondeu ao novo desafio com nota positiva. O português mantém-se na liderança da Volta à Itália em bicicleta, depois da 11ª etapa, que terminou hoje ao sprint com uma vitória do equatoriano Jonathan Narváez. O português Afonso Eulálio continua a liderar, ainda com 27 segundos de vantagem para o forte candidato à vitória, Jonas Vingegaard.
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0: Uma vez mais, boa tarde. Este é o dia mais quente do mês de maio. A máxima a atingir os 88 durante a tarde, 58 esta noite. Amanhã teremos uma baixa de temperatura para os 62 graus, 64 na sexta, 63 no sábado e há previsão de chuva para domingo.
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0: E o dólar americano está cotado na zona euro com 86 cêntimos, 5 reais e 4 centavos no Brasil, Cabo Verde 95 escudos.
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0: Muito bem, e se quiser ir às Lapas, a melhor hora é por volta das 4h50 da tarde, com maré baixa. Esta hora ocorre a maré alta, 90, 90, 90. Não é 97.3, mas é 90 graus em Providence, em Orlando, em Hartford, Connecticut, também em Peabody. Temos 93 em Newark, New Jersey. Até Quebec está com calor, 70 graus. Dá para fritar um ovo, 85 aqui em New Bedford.
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0: E com muita fé entramos na última hora de emissão, Roberto Carlos.
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0: Este é o Dia Mundial da Abelha, dia da autonomia do poder laboral, ou local, neste caso, também dia da Marinha e dia europeu do mar, também o dia mundial de abelha, cuidado com a ferroada. Daqui a pouco temos aqui, rima, com a ferroada advogada Judith Teodoro, nossa convidada esta hora.
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3: E assim chegamos às 13h30, 1h30 na Costa Leste. A nossa convidada ficou empatada no trânsito e só chegou há bocadinho. Doutora Judite, viva muito boa tarde, tudo bem consigo?
4: Tudo bem consigo.
3: Sim, está tudo bem, muito obrigado. O trânsito não é só na Ribeira Grande e em Ponta Delgada, aqui também há.
4: E também em Ponta Delgada é cada vez maior.
3: É maior, e o estacionamento é uma alegria, não é?
4: E o estacionamento é um problema, sim.
3: É verdade, nas grandes cidades é um problema.
4: Sim, sim, na cidade de Ponta Delgada, como todos os caminhos vão dar a Ponta Delgada, os serviços públicos estão lá localizados, há um problema de estacionamento, mas penso que a Câmara Municipal de Ponta Delgada terá um plano de mobilidade.
3: Exatamente, talvez acrescente um bocadinho mais o passeio, que é para meter mais carros.
4: Talvez.
3: Talvez seja uma boa ideia.
4: Talvez, sim.
3: Muito bem, doutora, estamos aqui não para falar do trânsito, que isto pertence ao Carlos Félix e à Diana de manhã. Estamos para falar da lei portuguesa e vamos começar com a cidadania. Há alterações?
4: É verdade, existem alterações. O nosso governo português, a primeira versão da alteração à lei da nacionalidade foi chumbada pelo nosso Tribunal Constitucional, porque considerava que havia na mesma a violação de direitos fundamentais consagrados na Constituição da República Portuguesa, que passo a citar: o direito à igualdade. A versão que foi, entretanto, alterada previa a perda de nacionalidade, ou seja, quem tivesse adquirido a nacionalidade e se fosse condenado pela prática de um crime grave, poderia ter a pena acessória de perda de nacionalidade e expulsão do território português. O Tribunal Constitucional considerou que essa norma era inconstitucional porque ia contra o princípio de igualdade previsto nos direitos, liberdades e garantias da Constituição da República Portuguesa. A lei da nacionalidade voltou ao Parlamento Português, tendo essa norma sido eliminada do novo texto, ora aprovado e promulgado pelo Presidente da República. Sendo esta alteração, ora aprovada e com a entrada em vigor, em nada colide com os direitos de todos os cidadãos que tenham requerido a cidadania portuguesa, ou seja, todos aqueles que requereram a cidadania portuguesa ao abrigo do diploma anterior, mantêm-se todos os pressupostos, ou seja, tudo o que estava previsto antes da alteração mantém-se para os casos antigos. Para os casos novos, existem alterações que, salvo melhor opinião, não deverão de alguma forma afetar a nossa comunidade, e isto porque são alargados os prazos de residência em Portugal para o estrangeiro, de 7 passa a 10 anos, para poder adquirir a cidadania portuguesa. Questão diferente serão os chamados lusodescendentes, aqueles que no sangue corre o sangue português. Mantém-se filhos de portugueses, netos de portugueses, bisnetos de portugueses, continuam a poder recorrer ao pedido de aquisição de cidadania portuguesa e bem assim cônjuges, ou seja, maridos e mulheres de portugueses, desde que tenham uma situação matrimonial de 3 anos ou mais, também qualificam para adquirir a cidadania portuguesa. A alteração à lei da nacionalidade não afeta, por isso, as intenções dos nossos lusodescendentes.
3: Bem, eu só quero dizer que a doutora não está alienada. Isto é tudo a...
4: É o Jorge que me inspira.
3: Não, quer dizer, não é fácil. O raciocínio da doutora está tudo ali decorado. Cor e salteado. Chega ali e está. A lei é esta. Se não gostas, vá-te embora.
4: Exatamente.
3: Doutora, há aqui um assunto que vamos falar também. Outro assunto, e há uma cliente que já me contatou a dizer que foi muito bem servida num caso de reforma em que foi transferida de lá para cá. E a doutora Judite tratou tudo direitinho. Vi esta pessoa passado 2 meses e ela disse-me que disse muito obrigado por me ter ajudado. Isso é não ajudei, quem ajudou foi a doutora. Só fiz o contacto. Portanto, é um assunto também que a doutora pode tratar, não é?
4: E cada vez mais recorrem aos nossos serviços no sentido de nós averiguarmos do lado português, principalmente se é viúva ou viúva, se terão direito à reforma. Para tal, terão que ter descontos mínimos de 3 anos para depois qualificarem ao pedido. Nós estamos a tratar cada vez mais, com mais frequência, perdão, estes temas, e aproveito a oportunidade para agradecer-lhe a referência, porque eu acho que todos nós estamos ligados. Nós não somos ilhéus em termos físicos, isolados pelo mar. Nós somos pontes, e o Jorge estabeleceu uma ponte que felizmente teve um percurso muito feliz.
3: Portanto, aqui o objetivo é ajudar, não é?
4: É ajudar.
3: Portanto, a pessoa telefona a pedir o número de telefone de alguém, nós temos que ajudar, é um cliente nosso. E eu fico feliz quando as coisas correm bem, podem não correr, não é? Pode haver algum entrave no meio que não é possível dissipar. E depois as pessoas ficam, demorou muito tempo, não demorou tempo, foi bom, não foi bom.
4: Não, nós lidamos com alguma dificuldade, em especial na área do património, dos direitos patrimoniais, de propriedades.
3: Aqui também não é fácil.
4: Não é fácil porquê? Porque quando nós residimos nos Estados Unidos há largos anos, nós adotamos o primeiro e o último nome. E se nós casamos, normalmente também ficamos com o nome do cônjuge. Vou dar um exemplo, Maria Smith. Ora, Maria Smith, isto é um exemplo, isto é fictício, tem bens dos pais em Portugal e já não tem presente o nome completo do pai e da mãe. E segue aqui um percurso mais difícil do que se as pessoas, quando nos procuram, tivessem já pelo menos uma maior informação.
3: Exatamente. É, a cabeleireira rissada é complicada, não é?
4: Atualmente já existem cremes para desembaraçar o cabelo, é a nossa função.
3: Portanto, o cabelo liso é muito mais fácil, com documentação atualizada, tudo isto poupa tempo.
4: Poupa tempo. E para nós fazermos todas essas buscas, temos que ter legitimidade.
3: Claro.
4: Temos que ter procurações. E pronto, e gera-se aqui alguma entropia que seria mais fácil se pelos

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1: Anos é diferente do amor aos 59. É verdade, é. E vou-lhe dizer porquê. Porque a lei portuguesa diz: quando tens 60 anos, tens que casar num regime da separação de bens. E se tem filhos...
2: É obrigatório?
1: É obrigatório. Mesmo que queira casar sob um outro regime, a lei não permite.
2: Nem que seja o primeiro casamento?
1: Nem que seja o primeiro casamento.
2: Uau!
1: Por isso é que nessa altura o casamento tem que ser mesmo por amor.
2: Uhum,
1: e
2: por
1: não
2: amor.
1: Por interesse.
2: Com o coração.
1: Exatamente.
2: Portanto, não é dizer I love you today e amanhã pede o divórcio, não é?
1: Exatamente, e dá metade do que tu tens. Não, isso não é possível.
2: Muito
1: não
2: bem.
1: É possível.
2: Muito bem. Acha que o Mourinho também fica com coração ou é por dinheiro?
1: As duas coisas.
2: As duas coisas. Mas também I love you too much e agora já aqui para Madrid, não é?
1: Exatamente. I love you too much, but I love Madrid more.
2: More, ok. Doutora, portanto, a partir dos 60 é que é obrigatório fazer um casamento com separação de bens.
1: É verdade.
2: Isto é para evitar o quê?
1: Em primeira linha, o nosso direito sucessório e familiar é muito protecionista da família. Ainda há bem pouco tempo, os deputados na Assembleia da República queriam alterar a lei, mas levantaram-se as vozes conservadoras. A família, o património, deverá ficar sempre na família. No caso concreto, quem casa até 60 anos pode escolher o regime de bens. Pode ser comunhão de adquiridos, que é o que é adquirido, common law, durante o matrimónio é dos dois. Comunhão geral de bens é tudo meu, antes e depois do matrimónio. Separação de bens, já não, o que é meu, o que é teu, mas eu queria abrir aqui uma janela que tem a ver com o facto de o regime de bens é para a duração do matrimónio.
2: Uhum.
1: Questão diferente é se falece um dos cônjuges, existe sempre a possibilidade de ele ser herdeiro do outro. Ou seja, um casal com 70 ou 80 anos se casa no regime imperativo da separação de bens, se um morre, o outro, o sobrevivo, vai concorrer à herança com os filhos do que ficou do falecido. Mas há uma exceção.
2: Portanto, não é mato todo, não é? Há sempre uma luz ao fundo do túnel.
1: Ah, não. Há sempre um jeitinho. E tem direito à reforma também. E aos benefícios do falecido. Mas há uma exceção. E eu vou contar aqui um caso muito, muito interessante de um amor de um senhor para com uma senhora em que ele tinha perto de 100 anos e casou recentemente com a senhora, mas disse aos filhos residentes aqui na Nova Inglaterra de que os direitos estão salvaguardados de vocês. E os filhos questionam: mas como é que estão salvaguardados se nós não assinamos nada? Tudo o património que o pai tem até o casamento deveria ter feito uma transferência dele para os filhos. Entretanto, em reunião com esses clientes, eu disse: a não ser que o pai tenha feito uma convenção antenupcial e a madrasta e a noiva, na qual os dois prescindiram do direito de serem herdeiros um do outro.
2: Isto é coração.
1: Isto é mesmo amor. E então, após as convenções antenupciais ficam averbadas no assento de casamento e conseguiu-se apurar que o casal casou, mas em caso de morte eles convencionaram que não serão herdeiros do património que cada um tenha com os filhos. Chama-se isso pacto renunciativo privativo, ou seja, faço um pacto, uma convenção em que eu digo: se eu morrer, o meu novo marido não é meu herdeiro. Serão chamados à herança apenas os filhos.
2: Muito bem, sim senhora.
1: Considero que é uma história de amor muito bonita.
2: Sim, só pode aos 89 ou aos 90, não é? Quer dizer?
1: Sim, só mesmo.
2: Há muito tempo para gastar o dinheiro.
1: Há muito tempo. Sim, mas principalmente a preocupação destes nubentes foi salvaguardar o património familiar.

0: familiar.
1: Muito bem. Doutora, está cá habitualmente dois em dois meses, sei que veio do Canadá, vai regressar novamente. É muita viagem isto, e cada consulta é diferente, não é?
0: É verdade. A nossa comunidade residente em Montreal celebrou o Senhor Santo Cristo dos Milagres, e que já vai em 60
1: anos. E este ano teve um percalço, quase que não se realizou a procissão, não é?
0: É verdade, e isto tem a ver com a liberdade religiosa, em que a província de Quebec não pode discriminar a confissão religiosa. Mas os membros da comissão conseguiram demover o governo quebecense e a procissão foi para a rua. Confesso que fui incorporada na procissão como convidada e foi uma procissão digna. Parecia que estava em Ponta Delgada. Todas as forças vivas da comunidade responderam à chamada. Contou com a presença de Dom Armando, o bispo de Angra, e dos Açores, que celebrou a missa no domingo. Seguiu-se o cortejo religioso e terminou da forma como começou, em graça. O programa foi vasto, foram reconhecidas várias entidades, nas quais eu, que desde já tive a oportunidade de agradecer. E a nossa comunidade?
1: Eu sei que ia perguntar, que comunidade portuguesa é que temos em Montreal e em Quebec?
0: É uma comunidade, é uma imigração mais recente, não é como a nossa. E notei que havia uma maior integração entre os mais novos e os mais velhos, e isto porque no programa das celebrações havia espaço para todos. Os Starlights atuaram, mas logo a seguir veio um DJ, Ilhas de Bruma, que atuou e encantou. E viu-se pessoas, talvez com 90 anos, também a dançar ao
1: Exatamente,
0: som.
1: Exatamente, se quiserem casar aos 90, tem que dançar.
0: Tem que dançar. E houve também lugar ao folclore, às famosas malaçadas. Eu pensava que estava de volta a Portugal.
1: O que é bom, é muito bom.
0: Há uma integração, há uma preocupação em chamar todos, como o nosso falecido Papa Francisco fazia questão, chamar todos, porque todos contam, todos importam. E foram umas celebrações maravilhosas, com muito boa gente, gente da minha terra, que eu tinha vindo das celebrações do Senhor Santo Cristo dos Milagres em Ponta Delgada. A Boda Molhada, a Boda Abençoada, o domingo foi muito chuvoso, mas quer os fiéis, quer todos os que incorporaram a procissão, não saíram das ruas de Ponta Delgada.
1: Faz parte.
0: E o Senhor mobilizou-se para Montreal. É sem dúvida uma honra fazer parte de todas as comunidades com quem tem tido o privilégio de trabalhar de uma forma próxima. Se eu ainda tiver um bocadinho de tempo, eu gostaria de deixar uma mensagem, ou o Jorge já me está a despedir?
1: De maneira nenhuma.
0: De maneira nenhuma.
1: Com falta de funcionários não se despede ninguém. Não, mas, doutora, é importante que conhecer a comunidade. E conhecer a comunidade é também participar nos eventos da comunidade.
0: É sentir a comunidade.
1: Exatamente. Estive uma semana de férias, passear nos lugares turísticos, é uma coisa. Estar inserido na comunidade e eventos da comunidade, isto é conhecer a comunidade.
0: É verdade. E eu sinto isso, quer pelas minhas participações nas rádios e televisões também do Canadá, o carinho como me abordam. E depois nós retomamos as conversas. O açoriano é assim, retoma a conversa de há 30 anos como se fosse ontem, como se fosse há minutos. E eu tive o privilégio de falar com gente da minha terra, gente que sente um orgulho enorme em ter deixado Portugal, ter criado raízes e fundações num país que é o Canadá, mas esse orgulho eu também sinto aqui nos Estados Unidos. Por isso eu tenho sempre o cuidado, sempre que convidam-me eu venho, porque eu costumo dizer, se me enderecem um convite é porque querem que eu esteja. E é uma oportunidade também de estar com todos e sentir, como o Jorge diz, a comunidade.
1: É verdade. E agora, aquela história que queria contar?
0: É uma história de afeto, de fé, de carinho, e é talvez o poema religioso mais revisitado de sempre. Tem a ver com Margaret. Teve um sonho durante a noite no qual viu a sua vida projetada em flash no céu. E olhou, estava na praia e olhou para a praia e viu que ao longo da sua vida haviam dois passos. Mas nos momentos mais difíceis só havia um, e questionou a Cristo porque é que num momento, estou a falar, Margaret Smith, porque é que nos momentos mais difíceis só havia um passo? Se Jesus, se Cristo a tinha abandonado, Cristo respondeu: esse passo que tu vês na areia sou eu que te abraço, é o meu passo. Ou seja, o Senhor Santo Cristo dos Milagres abraçou-nos em Ponta Delgada e continuou-nos a abraçar em Montreal, irá abraçar-nos aqui na Nova Inglaterra, irá abraçar-nos também em Toronto e em qualquer comunidade que celebre o Senhor Santo Cristo dos Milagres, porque o Senhor é santo.
1: Muito bem, aqui está uma pegada na areia que não é única, ao fim e ao cabo, alguém que estava a acompanhar. Doutora, acompanha muitos casos aqui na Nova Inglaterra. Qual tem sido o caso mais complicado, já que está a falar em dificuldades? Isto nem tudo é um mar de rosas, né? Ser advogado é saber lidar com várias situações e ter uma capacidade mental de resolver sem afetar o seu dia-a-dia.
0: É resolver e entender, porque as pessoas sentem a necessidade, mas isso é transversal em qualquer parte do mundo, de contar as circunstâncias que levaram a que há necessidade de recorrer aos serviços de um advogado. Eu tenho histórias muito bonitas para contar, clientes que dão-me prendas como reconhecimento, para além do pagamento de honorários.
1: Não diga isso ao Bruno de Carvalho, senão vá com os vossos para a televisão. Então, olha, uma garrafa de vinho do Porto aqui para a doutora Judita. É.
0: Pode ser,
1: isto
0: pode
1: não
0: ser.
1: Não vai resolver o problema, é só uma questão de gratidão.
0: É uma, e há uma prenda que eu recebi que foi única, que foi uma caixinha de comprimidos de Advil. Quando eu abri a prenda, olhei à senhora e ela disse-me: eu dei-lhe tanta dor de cabeça, que isto é para o próximo cliente que tiver igual a mim.
1: Ah, muito engraçado.
0: Muito engraçado. E pedi-me desculpas por ter-me moído a cabeça.
1: Exatamente. O problema é que depois de estar moído não tem conserto.
0: Pois, e há uma, nós temos que nos proteger em certa medida.
1: Exatamente.
0: Mas há muitas histórias.
1: Bom, mas também dentro de uma caixinha de compromisso podia pôr ali a chave de um BMW, por exemplo, não é?
0: Também cabia. Ou de um Mercedes.
1: Sim,
0: também.
1: Sim, senhor, um não. Ferrari. Quer dizer, para São
0: a
1: Miguel.
0: A Ferrari não quer, não.
1: É um bocadinho grande, é verdade.
0: Não.
1: E aqui também não dá jeito, o caminho está cheio de covas, o inverno foi rigoroso,
0: não
1: é?
0: E depois, não. Um Mercedes estaria bem.
1: Pronto, está bem.
0: Está bem. Fica a sugestão.
1: Muito bem. Doutora, esta coisa de moer a cabeça e oferecer compromissos é engraçado. Quer dizer, mata e depois quer ressuscitar.
0: Marcou-me porque, mas é esse mesmo processo, quando terminamos, isso comoveu-me porque as irmãs choraram imenso. Eu disse: olha, mas eu resolvi o assunto como queriam, porque é que estão a chorar? E elas disseram: com a venda da casa dos meus pais, nós é que fizemos finalmente a sepultura, o enterro dos nossos pais, e isso... Eu não queria sentir isso, ou seja, ainda ontem uma cliente dizia: eu não quero vender porque está ali a história da minha família, a tal ligação emocional que existe. Mas eu acho que isto é muito português, que é a ligação emocional a uma determinada terra, a uma determinada casa, faz parte do espólio, faz parte da história familiar. E há uma tendência cada vez maior das famílias, dos lusodescendentes, reabilitarem as moradias dos seus antepassados e passarem a fixar lá muitos períodos de férias, ou seja, as nossas ruas, uhum, que ficaram vazias nos anos 70 e 80 e 90 com a imigração, estão novamente a ficar cheias, mas com nova gente.
1: O que é ótimo, é ótimo.
0: Muito bom.
1: Muito bem. Doutora, falámos de uma coisa muito importante. Como é que está o nível de venda e compra de propriedades em Portugal?
0: Neste momento encontra-se inflacionado. Na minha humilde opinião, existem rácios de ganho até 20% ano. E isto porque devido à enorme pressão do estrangeiro, porque é muito agradável viver em Portugal. Quer o próprio nível de vida, os brandos costumes, o nosso clima, a nossa comida, a nossa cultura. Recordo-me que um cliente até disse-me, isto é tão fantástico, que oferecem comida na rua e então nos convidam para banquetes. Estaria a falar das festas do Divino Espírito Santo, as, uhum, nossas festas comunitárias. O preço do imobiliário atualmente está muito alto.
1: Muito alto. Tenho ouvido falar muito que há uma grande preocupação porque o turismo baixou consideravelmente e muita gente vive do mesmo. Como é que estamos?
0: É verdade. A Ryanair, que fazia um transporte de um turismo pronto de turistas que não queriam gastar muito dinheiro, digamos assim, com a saída da Ryanair, muitos os chamados alojamentos locais, o Airbnb, passou a estar devoluto, porque o atual turismo que vai para Portugal, reporto mais para os Açores, é um turismo com maior capacidade económica e vão procurar alojamento de maior e de alta qualidade. Há famílias que recorreram a financiamentos bancários para requalificarem moradias, para poder ter um rendimento extra, que neste momento não está a acontecer. Estão a ter encargos bancários, mas não estão a ter rentabilidade do investimento.
1: O que é que está mal, doutora?
0: Considero o que é que está mal. Ai, o Jorge deixa-me atrapalhada. O que é que está mal? Eu penso que no nosso país falta-nos um pensamento estruturante. Nós pensamos muito no momento. Nós temos que ter capacidade de pensar o presente, mas no médio prazo, já que o longo prazo seria exigir demasiado. A saída da Ryanair deverá estar... Já deveria estar a ser pensada uma alternativa para colmatar. É preciso que se note, nós estamos a falar, isto depois toca em tudo, na área alimentar, na área dos produtos de higiene, ou seja, isto está a afetar, o turismo é uma atividade que toca em todas as outras atividades, a alimentação, e penso que há que haver coragem de não estar refém de sondagens, mas há que ter coragem de ter um pensamento estruturante. Porque nós, quando votamos, pensamos que estamos a votar em alguém que vai ter essa preocupação, tem que ter esse dever. E a Ryanair veio trazer com a saída dela, em especial à Ilha de São Miguel e Terceira, uma grande crise.
1: Portanto, estamos a falar em gente do país que vem de outras áreas para os Açores, não é verdade?
0: Nós estamos a falar de voos. Penso que a Ryanair representava quase à volta de 500 mil de transporte de passageiros que neste momento não vão voar para os Açores.
1: Não há meios ou é mais caro?
0: Diga.
1: Não há meios de transporte ou é mais caro através de outras companhias?
0: Não existem outras ofertas, pese embora, uhum, tenha havido o anúncio de que a SATA e a TAP iriam reforçar as ligações com os Açores. O que é facto é que o custo de viagem, não estou a falar do custo de viagem para o residente nos Açores, porque nós temos o chamado subsídio de mobilidade. Estou a falar para o nosso mercado-alvo, que é o residente no continente português, que usava muito a Ryanair pelo baixo custo, e também o chamado alojamento local, porque vinham as famílias, cozinhavam e faziam férias, gastavam nas bombas de gasolina, nos supermercados. E isso nota-se um decréscimo muito, muito grande. Foi anunciado um reforço de ligações, resta saber a que preços.
1: Exatamente. Muito bem, sabemos é que o preço do comboio de Boston para o Foxborough vai aumentar de $8 para $88 durante o Mundial. Eu nem sequer vou falar no preço da cerveja, nem no preço de ir ao futebol. Doutora, vale a pena casar aos 90, não vale?
0: Vale sempre a pena.
1: Muito bem.
0: Quando é por amor.
1: Quando é por amor. Doutora, muito obrigado. Foi uma conversa muito interessante. Informámos, falámos aqui sem filtros e deixámos muita gente com um sorriso nos lábios.
0: É verdade, Jorge, mas tenho pena de não ter aceito o meu pedido de casamento.
1: Sim, mas a gente pode ver, portanto, ainda estamos muito longe dos 90, quer dizer.
0: Estamos, sim,
1: depois
0: sim.
1: Depois nos 90 eu acho que é mais seguro.
0: É mais seguro, fica o desafio.
1: E não há tempo para ter brigas.
0: É verdade, só love, muito
1: doutora,
0: love.
1: Doutora, só love. Muito obrigado, doutora, um bom regresso e até breve.
0: Até breve, obrigada.
1: Muito bem, depois das duas a Diana vai animar a tarde com Hora de Ponta. Hoje temos também a final da Liga Europa entre o Friburgo e o Aston Villa. E também esta tarde, Torriense e Casa Pia vão discutir o direito de jogar na Primeira Liga na próxima temporada. Eu volto amanhã, um abraço, boa tarde e até amanhã, se os quiser.
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2: 7 horas no continente e na Madeira, 6 nos Açores. Voltamos à atualidade com o Nuno Rodrigues. Quais são os principais títulos?
3: Pela primeira vez, as comissões de proteção de crianças e jovens sinalizam casos de casamento precoce ou forçado envolvendo menores. No ano passado, estas comissões lidaram com quase 95 mil processos. Estão bem os dois ativistas portugueses detidos por Israel. É essa a informação avançada esta tarde pelo secretário de Estado das Comunidades. Portugal reage com indignação e revolta ao vídeo que mostra a forma como os ativistas da flotilha estão a ser tratados em território israelita. Caça Pia e Torriense estão na corrida pela última vaga na Primeira Liga de Futebol na próxima temporada. Vamos saber como está o resultado mais à frente. Conhecemos também adiante o nome do árbitro que vai apitar a final da taça no próximo domingo.
2: 18 graus nos termómetros neste momento de Ponta Delgada, 20 no Funchal, 24 no Porto, também em Coimbra, 27 em Faro e 30 em Lisboa. 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
3: No ano passado, as comissões de proteção de crianças lidaram com quase 95 mil processos, um número que tem vindo a aumentar ao longo dos últimos anos. Os casos de negligência lideram a lista de situações de perigo detectadas. As situações de violência doméstica também continuam a marcar o dia-a-dia de muitas crianças. Mas no ano passado, e pela primeira vez, Cláudia Godinho, estas comissões também sinalizaram casos de casamentos forçados.
4: Houve 54 denúncias de casamentos forçados ou precoces. É a primeira vez que surgem estes casos no relatório anual de avaliação das CPCJ. No ano passado, a negligência foi a situação de perigo com mais casos, perto de 21 mil, e acontece quando os cuidadores não conseguem assegurar as necessidades básicas das crianças ou dos jovens. Segue-se a violência doméstica, com quase 17.500 denúncias. Os comportamentos de risco são a terceira situação com mais denúncias e revela problemas comportamentais, emocionais e de adaptação associadas à adolescência e a contextos familiares e sociais particularmente vulneráveis. Outros problemas registados são os maus-tratos físicos e psicológicos, abusos sexuais, abandono e a exploração infantil. De 2024 para 2025, houve um aumento no número de casos em todas as categorias de risco contra os jovens e as crianças. A violência doméstica é a tipologia de perigo que mais levou a serem aplicadas medidas de proteção. No ano passado, as comissões de proteção de crianças e jovens lidaram com quase 95 mil processos, 60 mil deles novos, é um aumento de 29% nos últimos 4 anos.
3: Sendo que os casamentos forçados merecem destaque, pela primeira vez, a violência doméstica e os casos de negligência também deram origem a muitos alertas. As crianças estão em destaque pela negativa no relatório Portugal Balanço Social 2025. Este retrato de investigadores da Universidade Nova, apresentado esta tarde, mostra-nos, por exemplo, que uma em cada 6 crianças até aos 5 anos continua a viver em situação de pobreza em Portugal. Inês Martins.
5: A taxa de risco de pobreza infantil era 17,8% há 2 anos, ou seja, existiam 300 mil crianças pobres em Portugal. São dados da mais recente edição do relatório do Balanço Social 2025. O documento dá também conta de que 18,5% das crianças pobres em idade pré-escolar não frequentavam pelo menos 30 horas de ensino por semana. Uma das investigadoras deste relatório, Susana Peralta, diz que o problema da falta de creches tem impacto neste número.
6: Temos de resolver o problema do acesso à creche e do pré-escolar, isso é absolutamente essencial. É preciso percebermos de uma vez por todas neste país que as competências necessárias para se ingrar no sistema educativo e no mercado de trabalho e até para sermos adultos, enfim, funcionais, para diminuirmos a prevalência de doenças crónicas, de comportamentos de risco, é essencial investir nas crianças desde o dia em que elas nascem. E ter mais políticas comunitárias de proximidade para, por exemplo, garantir que as crianças têm acesso a atividades extracurriculares, mesmo quando as famílias não as podem pagar.
5: O relatório dá também conta de que a segurança alimentar é mais prevalente em agregados com crianças pobres. Segundo os dados, 15% não conseguiam consumir comida saudável e nutritiva, 5% sentiram fome, mas não comeram porque não tinham dinheiro.
3: As crianças justificam, por isso, um destaque particular pela negativa neste relatório divulgado esta tarde. O documento mostra que cerca de 1 milhão e 600 mil pessoas estão, por esta altura, em situação de pobreza no país. Não é o visto prévio do Tribunal de Contas que previne a corrupção. Foi essa a ideia deixada esta tarde no Parlamento pelo Ministro Adjunto e da Reforma do Estado durante um debate sobre as alterações na organização deste Tribunal que o Governo quer concretizar. O Chega está contra. O Partido Socialista deve deixar passar a lei Inês Ameixa para ser discutida na fase de especialidade.
7: O Governo quer deixar cair o visto prévio do Tribunal de Contas, com exceção a contratos acima dos 10 milhões de euros. O Ministro Adjunto e da Reforma do Estado rejeita que o visto prévio previna a corrupção em Portugal e diz que a escolha é clara.
8: A escolha entre um Estado que funciona e um Estado que emperra. O Tribunal de Contas recusa menos de 1% dos vistos prévios. Isto significa que milhares de contratos públicos passam por um mecanismo moroso e exigente para, no final, serem aprovados quase na totalidade.
7: O Ministro Gonçalo Matias mostra-se ainda assim disponível para discutir os contornos da proposta. O Partido Socialista, pela voz de Marina Gonçalves, aceita deixar passar a lei para a discutir na fase de especialidade.
9: A fiscalização é fundamental, a transparência é fundamental. Se podemos correlacionar esse papel do Tribunal de Contas com a celeridade do investimento público, pois bem, trabalhemos na especialidade para que isso aconteça.
7: Também a Iniciativa Liberal é favorável às mudanças, mas irredutível está o Chega. André Ventura diz que o fim do visto prévio abriria caminho à corrupção.
10: Isto tem um nome, é bar aberto para a corrupção. É bar aberto para a corrupção.
7: Para o PCP, a proposta do Governo enfraquece o controle financeiro e Patrícia Gonçalves, do Livre, defende um reforço de meios da Inspeção-Geral de Finanças e acrescenta:
11: queremos um Estado mais capaz, mais rápido e mais eficiente. Mas um Estado mais rápido não pode ser um Estado menos escrutinado. E com esta proposta do Governo, tal como está, não temos garantias suficientes.
7: Nova lei de organização do Tribunal de Contas, discutida esta tarde no Parlamento. A votação na generalidade deve acontecer sexta-feira.
3: Com o Governo a propor o fim do visto prévio do Tribunal de Contas, que passaria a ser obrigatório apenas para contratos acima dos 10 milhões de euros. Pelo que se sabe, estão bem os dois ativistas portugueses detidos por Israel. Eles seguiam na flotilha humanitária a caminho da faixa de Gaza, quando foram detidas pelas forças de Tel Aviv. O secretário de Estado das Comunidades, Emílio Sousa, diz que, pelo que foi possível perceber até agora, os dois ativistas estão bem.
12: Da informação que temos tido, estão todos bem. Esta situação do tratamento inadequado, completamente despropositado, obviamente nos deixa revoltados, mas a informação que temos é que as pessoas estão bem. Só os advogados contratados pela flotilha é que podem falar com eles.
3: Emílio Sousa, que está a acompanhar o Primeiro-Ministro na visita à Andorra, garantiu também esta tarde que Portugal responderá aos comportamentos de Tel Aviv em conjunto com os parceiros europeus perante a gravidade do que aconteceu. É a reação do governo português ao vídeo divulgado nas últimas horas pelo Ministro Israelita da Segurança Nacional, com ativistas a surgirem nas imagens de joelhos, de mãos e pés atados e com a testa no chão. Um vídeo que está a causar indignação em vários países, entre eles Portugal.
12: Estamos indignados com aquilo que presenciámos nos vídeos e por isso, como disse, hoje o Ministério fez uma nota de protesto, de repúdio daquele tipo de tratamento às pessoas. Temos uma nota de protesto muito, muito dura através do Ministério. As ações futuras serão decididas com os nossos parceiros europeus.
3: Portugal reage com um sentimento de indignação e revolta ao vídeo que mostra a forma como os ativistas da flotilha estão a ser tratados por Israel. Outros países também têm condenado ao longo da tarde as imagens divulgadas pelo ministro israelita da Segurança Nacional. E em relação aos ativistas, Sérgio Infante, a Comissão Europeia defendeu também há pouco que ninguém deve ser castigado apenas por defender os direitos humanos.
13: Argumentos utilizados pela comissária europeia Adja Labib, a responsável da União Europeia para as situações de crise humanitária, escreveu na rede social X: vejam este vídeo, não se tratam de criminosos, mas sim de ativistas que tentam distribuir pão às pessoas que passam fome. Outra reação com poucos minutos. O embaixador norte-americano em Israel classifica o comportamento do ministro israelita da Segurança Nacional como atos desprezíveis. Mas as reações não param. A Bélgica considera as imagens extremamente perturbadoras e convocou a embaixadora israelita. O governo britânico está chocado com o vídeo e lembra a obrigação dos israelitas em protegerem os direitos dos cidadãos britânicos. O ministro dos Negócios Estrangeiros espanhol classifica o comportamento do ministro como monstruoso, indigno e desumano e exige um pedido de desculpas públicas a Israel. E França avisa que os tripulantes franceses devem ser tratados com respeito e libertados o mais rapidamente possível. A primeira-ministra de Itália denuncia que os tripulantes da flotilha para Gaza estão a ser tratados de uma forma que viola a dignidade humana. Mas há reações que chegam também do interior do governo israelita. O primeiro-ministro Benjamin Netanyahu garante que as imagens do vídeo não estão de acordo com os valores do país, mas a reação mais contundente vem do ministro dos Negócios Estrangeiros, Gideon Saar, acusa o colega de governo, o ministro da Segurança Nacional, de ter prejudicado deliberadamente a imagem do país com um espetáculo vergonhoso.
3: Entre a indignação e revolta, o sentimento com o vídeo divulgado nas últimas horas pelo ministro israelita da Segurança Nacional. O Irão está a analisar uma nova proposta de paz dos Estados Unidos, um documento que foi entregue por um mediador paquistanês. É essa a informação confirmada esta tarde pelo porta-voz do Ministério dos Negócios Estrangeiros iraniano. Ele adianta que, nesta altura, as propostas norte-americanas estão a ser avaliadas pelo regime. António Nobre é o árbitro escolhido para a final da Taça de Portugal, no próximo domingo, entre o Sporting e o Torriense. António Nobre tem 37 anos, vai apitar este jogo decisivo, uma final que está marcada para as 5:15 da tarde no Estádio do Jamor. Casa Pia e Torriense estão na corrida pela última vaga na Primeira Liga de Futebol para a próxima temporada. É uma espécie de final a duas mãos. A primeira começou às 6 da tarde no Estádio Manuel Marques, em Torres Vedras. João Santos Correia, a esta hora, ainda não há golos.
14: Início da segunda parte com 5 minutos do segundo tempo, 51 no cronómetro, 0 para o Torriense, 0 para o Casa Pia.
3: Está ainda sem golos este encontro entre o Casa Pia e o Torriense. Primeira mão do play-off para ver quem fica na Primeira Liga na próxima temporada. Por aqui fica o programa da tarde de hoje.
2: Fica, mas regressa amanhã às 4. Até amanhã,
3: Nuno. Sempre. Até amanhã.
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17: Olá, muito boa tarde. Estamos com 2 horas e 13 minutos. Seja muito bem-vindo à Hora de Ponta de hoje, 20 de maio, hoje, quarta-feira. Quanto ao tempo, para esta tarde há possibilidade de aguaceiros ou trovoada. Para a noite, períodos de chuva e trovoada dispersa. Temperatura mínima nos 58 graus. Para amanhã, prevê-se um dia mais fresco, com aguaceiros no início do dia, tornando-se o céu encoberto a partir da manhã. A temperatura máxima prevista é de 62 graus. Para a noite, céu nublado, passando a parcialmente nublado, com mínima a rondar os 46 graus.
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17: O dólar americano vale na zona euro 86 cêntimos, no Brasil 5 reais e 4 centavos e em Cabo Verde 95 escudos.
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17: Em New Bedford, a maré baixa será às 4 horas e 50 minutos da tarde. Quanto às temperaturas registadas a esta hora, Providence, Orlando, Boston e Hartford, em Connecticut, estão com 90 graus, 91 em Tantany, Peabody, New York, New Jersey, 94, Fall River, 87 graus e New Bedford, 84 graus. Umidade relativa do ar neste momento em New Bedford é de 57%.
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James Brown a iniciar na música a nossa Hora de Ponta de hoje. A Hora de Ponta vai até às 6 comigo, Diana, agora Nuno Ribeiro, essa mulher.

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aqui com Cláudia Leite. Onde é que está o mal? Ora bem, este é um tema que faz parte do álbum Pois, Pois, Vamos Ouvir Tabu.

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Starlight. Assim chegamos ao final da primeira hora da Hora de Fonte de hoje. Terminamos com Vítor Romeu, Nossas Brincadeiras de Criança. Logo após teremos notícias locais com Carlos Félix.

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3: 9 pessoas foram detidas após grandes distúrbios na praia Second Beach em Middletown, no estado de Rhode Island. O caso aconteceu ontem. A polícia informou que ao meio-dia e 45 recebeu alerta para um ajuntamento de cerca de 1.200 estudantes do ensino secundário na praia. Os agentes deslocaram-se ao local para vigiar a multidão. 2 polícias detectaram um jovem a causar distúrbios e detiveram o suspeito. De seguida, um segundo jovem agrediu os agentes, o que tornou o grupo agressivo. A multidão recusou-se a dispersar, obrigando as autoridades a usar gás-pimenta. A operação contou com 16 agentes do Departamento da Polícia de Middletown e 20 do Departamento da Polícia de Newport. Várias pessoas foram detidas no parque de estacionamento por conduta desordeira e obstrução à justiça. Entretanto, um jovem de 18 anos tentou fugir do local de carro e atropelou um agente da Polícia de Newport. O detido admitiu que estava a conduzir sob o efeito de álcool. Foi acusado de agressão grave e condução alcoolizada. O polícia ferido foi transportado para o hospital de Newport e 2 suspeitos também receberam tratamento hospitalar devido à exposição ao gás-pimenta. As autoridades detiveram mais 8 jovens do estado de Massachusetts com idades entre os 17 e os 19 anos. Os suspeitos enfrentam várias acusações, incluindo agressão, conduta desordeira e obstrução à autoridade. Outro incidente isolado foi registado também ontem na praia de Narragansett. As praias da região estavam cheias devido às temperaturas elevadas que chegaram aos 90 graus. No ano passado, enquanto os consumidores de Massachusetts pagavam algumas das faturas de gás e eletricidade mais altas dos Estados Unidos, a Eversource teve um ano de lucros recorde. Segundo o jornal Boston Globe, a empresa de energia reportou ganhos de quase 1,7 bilhões de dólares, mais do dobro registado no ano anterior. Segundo o mesmo jornal, o CEO da empresa recebeu 15 milhões de dólares. Este valor inclui salário, ações e bónus anual, representando um aumento superior a 10% face ao ano anterior. Outros 3 altos executivos da Eversource também receberam aumentos salariais entre 16% e 20%. Recorde-se que a governadora Maura Healey e os legisladores estão a discutir possíveis cortes no programa de eficiência energética, que se chama MassSafe, para o qual todas as pessoas pagam nas suas faturas de eletricidade, e este programa está avaliado em 4,5 bilhões de dólares. Por outro lado, há quem aponte os custos de reparação da rede elétrica e das condutas de gás como a causa principal das elevadas faturas do ano passado. Um porta-voz da Eversource disse ao mesmo jornal que reconhece que o salário do CEO chama a atenção, no entanto explica que mesmo que os executivos trabalhassem de graça, os clientes não iam sentir impacto nas faturas, pois estes custos são uma pequena fração das despesas e dividem-se pelos clientes de todo o estado de Massachusetts, New Hampshire e também Connecticut. Segundo o jornal, no ano passado, a Eversource investiu mais de 4 bilhões de dólares em infraestruturas. Estes custos acabaram pagos pelos consumidores através das taxas de distribuição. No ano passado, a despesa média com eletricidade de uma família no estado de Massachusetts subiu para 2.190 dólares, segundo o Comitê Económico Conjunto. A nível nacional, o aumento médio foi de apenas 110 dólares. Os biólogos marinhos estão a alertar para os banhistas e surfistas de Massachusetts estarem atentos com o regresso anual dos tubarões brancos à costa da Nova Inglaterra. O primeiro sinal da presença destes animais este ano não foi precisamente um avistamento direto, mas sim a descoberta de um mamífero marinho atacado por um tubarão a 10 de maio. Segundo a Divisão de Pescas Marinhas do Estado de Massachusetts, e após a análise feita ao animal, foi confirmado tratar-se de um ataque de um tubarão branco. É a primeira confirmação oficial da temporada de 2026. Os especialistas alertam que a atividade dos tubarões na área vai aumentar bastante durante o verão, principalmente nas zonas de Cape Cod, nas ilhas e em toda a costa próxima. Para ajudar a manter a segurança, o New England Aquarium e os seus parceiros recomendam precauções simples. É aconselhado evitar zonas que são frequentadas por mamíferos marinhos ou com grandes grupos de peixe. As pessoas devem ficar mais perto da costa, em águas pouco profundas e estar atentas ao que as rodeia. É também recomendado nadar ou fazer surf apenas em praias com nadadores salvadores. As autoridades pedem ainda à população para descarregar uma aplicação gratuita que se chama Sharktivity, uma ferramenta que foi criada pela Organização de Conservação do Tubarão Branco do Atlântico e que mostra um mapa interativo com avistamentos verificados e emite alertas para o telemóvel em tempo real.
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6: 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Frita em óleo quente, cerca de 4 minutos de cada lado até dourar, crocantes por fora e suculentos por dentro.
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8: A palavra do dia é retábulo. Um retábulo é uma construção de pedra ou madeira com lavores na parte posterior do altar que contém um quadro ou assunto religioso, é um painel ou um quadro de altar. A palavra retábulo tem origem no latim em retrotabulum, que significa tábua para trás ou atrás da mesa, indicando a estrutura de madeira, pedra ou metal colocada por trás ou acima do altar. A formação combina retro, atrás, com tabulum, que significa peça de madeira ou grande tábua. Trata-se de uma estrutura artística, uma pintura ou escultura que adorna a parte posterior do altar, popularizada no contexto cristão a partir dos séculos XII, XIII.

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0: Não tenho mal em mim, Pedro Brunhosa, a iniciar na música a nossa segunda hora. Estamos com 3 horas e 14 minutos. Uma vez mais, muito boa tarde. Vamos saber como está o trânsito a esta hora. Começamos pela 93 Sul. Já está muito lento, desde a saída da Sul até Granite Ave. Na 93 Norte, muito lento entre a saída da 3 Norte e William T. Morrissey Boulevard. E a partir da 90 Oeste. Quanto à 24 Sul, vagaroso entre a ligação com a estrada 44 e a saída para a 140 Sul. Quanto à 140 Norte, a esta hora, trânsito lento no acesso à 24 Norte. 95 Sul, já em Providence, lento entre a saída para a estrada 126 e a saída para a 125 Oeste. Na 95 Norte, lento desde a saída para a 37 Este até Providence Place. 195 Oeste, lento entre a saída da 114 Sul e Gaynor Street. Tenha uma boa viagem com a WJFD.
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grupo Santa Maria, és meu sol. E por falar em sol, em New Bedford estamos com 85 graus, 88 em Fall River, 90 em Boston e Providence. Irão Costa, quando você chega, estamos com 3 horas e 30 minutos. Obrigada por estarem desse lado.

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Depois de Mariana Bombón com Barco Negro, os sons são de Paulo Carvalho, Amor Perdido, música nova que se toca aqui na Diáspora, música nova de Paulo Carvalho. Vamos ouvir.

O Dia de Portugal é Rhode Island, cá está na quinta-feira, 21 de maio, portanto já amanhã haverá uma Assembleia Geral no Clube Madeirense em Central Falls. Agora a música é com André Adriano.

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4: Inserido nas festividades do Dia de Portugal em Rhode Island, amanhã, quinta-feira, 21 de maio, haverá uma Assembleia Geral no Clube Madeirense em Central Falls e no domingo, 24 de maio, será o concurso Dia de Portugal no Clube Juventude Lusitânia em Cumberland. A música vai continuar já pertinho do final desta segunda hora. Vamos ficar com As Rebeldes e Vais Partir.

A quarta-feira, claro que sim, quarta-feira 20 de maio. Acabamos de ouvir Carlos Alberto Muniz e Maria do Amparo. Terminamos a nossa segunda hora do programa de hoje com Tony Borges, Só Pensas em Ti. E é assim que nós vamos até ao Jornal de Desporto. A continuação de uma boa tarde na nossa companhia.

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3: Walter Madureira nesta edição do Jornal do Desporto.
4: António Nobre é o árbitro escolhido pelo Conselho de Arbitragem da Federação Portuguesa de Futebol para dirigir a final da Taça no domingo entre Sporting e Torriense. Adianta em primeira mão a Antena 1. O árbitro de 37 anos pertence aos quadros da Associação de Futebol de Leiria. Nasceu a 24 de novembro de 88 nas Caldas da Rainha e detém a categoria de árbitro FIFA. A Taça de Portugal, recordo, está agendada para domingo às 5:15 no estádio esgotado, o estádio do Jamor, e com António Nobre a dirigir este encontro, avança a Antena 1. Vamos saber também como é que está a decorrer a Assembleia Geral da Liga. Para já, a renovação do contrato de Moutinho com o Sporting de Braga. A oficialização foi feita esta tarde. O experiente médio de 39 anos parte assim para a quarta temporada ao serviço do Clube Minhoto, onde totaliza 136 partidas, 6 golos e 7 assistências. Aos meios do clube, Moutinho explica que continua a dar tudo em campo.
5: Eu sou um jogador que dá tudo dentro de campo, não interessa o que seja, seja lutar por uma bola ou marcar um golo. Claro que gosto de assistir, de marcar, mas se chegar ao final do jogo e conseguirmos ganhar só com a vontade que todos tivemos dentro de campo, e depois alguém há de sobressair individualmente, mas todos tivemos a vontade de ajudar e ganhamos, acho que isso é o mais importante. E eu vejo-me um jogador assim e não como um jogador que joga para agradar um pouco mais o resto. Eu jogo para ajudar a minha equipa do princípio ao fim.
4: O objetivo do médio continua também a pretender ser útil à equipa.
5: Continuar é sentir-me bem fisicamente e onde estou, no Sporting Clube Braga, e querer continuar a ajudar o clube a ser maior e a poder conquistar algo que nunca tenha conquistado. Esse é o meu objetivo, poder dar o meu melhor para conquistar algo importante para o clube, e é com esse espírito e com essa ambição que continuo a jogar.
4: As palavras de João Moutinho aos meios do Sporting Clube de Braga após esta renovação de contrato por mais uma temporada. Desde as 3 da tarde que os clubes profissionais estão reunidos na sede da Liga, no Porto, uma Assembleia Geral que conta apenas com André Villas-Boas dos Grandes e onde já foram aprovadas alterações importantes. Ricardo Pinheiro, boa tarde.
6: Boa tarde, isso mesmo. Já estão cá representantes de todos os clubes profissionais, à exceção do Nacional da Madeira e também do Feirense. E, como dizias, destaque então para a presença de André Villas-Boas, presidente portista. O Benfica está representado por Célia Fala e também Amândio Novaes e Patrícia Silva Lopes dão voz ao Sporting nesta reunião. E para já sabe-se que a proposta do Futebol Clube do Porto, ainda que em termos oficiosos, nada nos foi passado de forma oficial, até porque teremos de esperar pelo final desta reunião, mas sabe-se que, ou pelo menos fala-se de que a relativa sugestão de alargar o número de suplentes para 12 jogadores, tal como acontece na UEFA, foi aceita. Esta proposta foi feita pelo Futebol Clube do Porto. Já o Sporting viu negada a proposta de alterar a posição do banco banco de suplentes com vista a reduzir a pressão sobre a equipa de arbitragem, assim como também a intervenção do VAR em lances de resultantes de canto. Também considerada foi e validada a proposta do Sporting de Braga para que seja impedido o uso de estádio alternativo na recepção ao Futebol Clube do Porto, Benfica e também Sporting, também com esta medida a par com o Futebol Clube do Porto, então duas medidas que já estão certas aqui neste diálogo na Casa do Futebol Profissional. Em causa também resta adiantar nesta Assembleia Geral está a discussão sobre a alteração dos regulamentos, que estão divididos em três pontos de análise: competições, arbitragem e também disciplina. Todas elas já serão com vista para a próxima época 26-27. Sendo que nesta altura ainda se discute o primeiro ponto relativo às competições, como disseste bem, Walter, a reunião que iniciou às 15 horas da tarde decorre há quase 4 horas e perspectiva-se que ainda esteja muito para durar.
4: Uma reunião de clubes longa, mas com algumas alterações já importantes, com a reportagem do Ricardo Pinheiro. Vamos continuar a acompanhar esta reunião dos clubes profissionais que decorre na sede da Liga, no Porto. E Sadio Mbia já não escapa ao Sporting, o acordo ainda não está totalmente fechado, mas há um princípio de entendimento, faltará apenas formalização. A contratação do médio de 22 anos pode chegar aos 20 milhões de euros fixos, mais 3 por objetivos. Além disto, o Veneza ficará também com uma pequena percentagem de mais-valias. Dumbiá, de 22 anos, é esperado no início da próxima semana em Lisboa para assinar contrato. Em Lisboa já está Pedro Lima, o médio de 23 anos, que tem acordo fechado com o Sporting para ser reforço por 4 milhões de euros fixos, mais 2 por objetivos. O jornal Record adiantou que o jogador está em Lisboa para realizar os indispensáveis exames médicos antes de assinar contrato com os Leões. Esse contrato será válido até 2031. Adiantou também a bola esta tarde que Tiago Margarido entendeu dar por encerrado um ciclo de sucesso no Nacional da Madeira. A decisão de Tiago Margarido foi comunicada esta tarde a Rui Alves numa reunião que decorreu com total cortesia, adianta ainda o jornal. Nota também para as escolhas ainda da seleção nacional, ainda na ressaca dessa divulgação feita por Roberto Martínez, o antigo adjunto de Paulo Bento na equipa das esquinas, fala dessas escolhas, dizendo que é preciso respeitar aquilo que escolheu Roberto Martínez, e com essa surpresa também da inclusão de 4 guarda-redes na convocatória.
7: Eventualmente, poder achar que havia um outro jogador que podia estar neste grupo, o Ricardo Horta, como já foi falado, o Paulinho, que fez uma excelente época no México, eram jogadores que poderiam estar presentes, mas para estarem presentes, outros dois teriam que sair, e esse é um critério muitas vezes difícil de fazer esse juízo, porque o selecionador deve ter os seus critérios, e muitas vezes são critérios que nós não sabemos em que base se sustentam, e portanto há que respeitar essa decisão.
4: As palavras de Lionel Pontes sobre as escolhas conhecidas ontem, conhecidas as escolhas de Roberto Martínez, as palavras do antigo adjunto de Paulo Bento na Seleção Nacional. O Porto anunciou hoje a renovação de Johan Pereira até junho de 2031. Através de um comunicado, os azuis e brancos confirmam que prolongaram o contrato com o jovem central português de apenas 18 anos. Além disso, esta é a terceira renovação do Porto com atletas campeões mundiais e europeus pelo Sub-17 de Portugal, depois de Bernardo Lima e também de Duarte Cunha. Ainda o ciclismo, o português Afonso Eulálio continua a liderar a volta à Itália, tendo a equipa do Bahrein conseguir fazer uma defesa perfeita da camisola rosa numa 11ª etapa muito agitada, devido aos constantes ataques nos 191 quilómetros. Eulálio continua com 27 segundos sobre Jonas Vingegaard, que está na segunda posição. Recordo também que nesta quarta-feira é dia de final da Liga Europa, esse que é um jogo que vai colocar frente a frente o Friburgo e Aston Villa a partir das 8 da noite em Istambul. Mas nota também para o ténis. Jaime Faria está a uma vitória de entrar no quadro principal de Roland Garros. onde já se encontra Nuno Borges em singulares e também Francisco Cabral em pares. Recupero a notícia, Karina, de abertura deste Jornal de Desporto, que de resto está também desenvolvida já nas plataformas digitais da RTP Antena 1. António Nobre é o árbitro escolhido pelo Conselho de Arbitragem da Federação Portuguesa de Futebol para dirigir a final da Taça de Portugal. Esta competição realiza-se no domingo, Sporting Torriense, a partir das 5:15.
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0: 4 horas e 16 minutos, entramos na nossa terceira hora com o Latino e o tema Aventureiro. Vamos atualizar o trânsito na 93 Sul. Continua muito lento desde a saída da 28 Norte, Mestiqueva, até a saída para a 24 Sul. Na 93 Norte, lento desde a saída para a 28 Norte, North Main Street, até o William T. Morrissey Boulevard e a partir da saída para a 90 Oeste. Na 24 Sul, lento entre a saída da 495 Norte e a saída para a 140 Sul. Passando a Providence, 95 Sul, trânsito lento entre Branch Ave e a saída para a 195 Oeste. Na 95 Norte, lento entre Jefferson Boulevard e a saída para a 195 Oeste. Quanto à 195 Oeste, trânsito lento desde Fall River Avenue até Gaynor Street. Há um acidente a bloquear a faixa da direita na saída 6 para Broadway. Tenho uma boa viagem com a WJFD.
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Tudo o que parece, não é? Vimos Tony Henriques, 4 horas e 33 minutos. A música agora é com Ricky Renner, Mulher.

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Exatamente 5 minutos a separar-nos das 5 da tarde, depois de Pedro Barroso com Ai Consta, Santos e Pecadores a levar-nos a Toto Petoala. À hora certa, notícias da Antena 1, cá estaremos logo após para juntos irmos até às 6. Obrigada pela sintonia.

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2: 22 horas, 21 nos Açores.
3: O primeiro-ministro defende a suspensão parcial do acordo comercial da União Europeia com Israel e Luís Montenegro vai aguardar pela decisão conjunta dos 27. As reações continuam a chegar ao vídeo de 38 segundos que o ministro Ben-Gvir divulgou em que faz troça dos ativistas da flotilha para Gaza detidos por Israel. Críticas que vêm também de dentro do governo de Tel Aviv. Cuba, o novo alvo diplomático, digamos assim, dos Estados Unidos, o antigo presidente cubano está a ser acusado de homicídio por Washington. Donald Trump fala num grande dia.
2: Edição a esta hora com Cláudia Almada.
3: O primeiro-ministro Luís Montenegro considera inaceitável o tratamento de Israel em relação aos ativistas detidos, ativistas que participavam na flotilha para Gaza. Durante a visita oficial à Andorra, em resposta aos jornalistas, Montenegro adianta também que no âmbito da União Europeia, Portugal já se mostrou disponível várias vezes para uma suspensão parcial do acordo com Israel.
4: A situação é uma situação absolutamente inaceitável relativamente às discussões que temos no âmbito da União Europeia. Portugal já tem manifestado a sua disponibilidade para uma suspensão parcial do acordo com Israel e veremos nos próximos encontros se há alguma evolução nesse domínio.
3: E vamos às reações europeias. Andréa Neves.
5: As reações surgem um pouco de toda a Europa. A Comissária Europeia, com a pasta da Igualdade, publicou o vídeo na rede social e acrescentou: estes não são criminosos condenados, são ativistas a tentar levar pão aos famintos. Os civis devem ser protegidos, escreveu Hacha Habib. A primeira-ministra italiana, Giorgia Meloni, pediu a libertação imediata de qualquer cidadão italiano e exigiu um pedido de desculpas de Israel. O ministro dos Negócios Estrangeiros de França convocou o embaixador israelita, reiterando que as ações de Ben-Gvir eram inaceitáveis, independentemente da opinião que se tenha sobre esta flotilha. O secretário dos Negócios Estrangeiros do Reino Unido afirma estar verdadeiramente consternado e exige explicações a Tel Aviv. Os Países Baixos, o Canadá, a Bélgica e a Eslovénia convocaram embaixadores israelitas, classificando o tratamento como chocante e profundamente perturbador. O primeiro-ministro espanhol diz que não vai tolerar que ninguém maltrate cidadãos espanhóis e reforça que vai pedir em Bruxelas sanções urgentes.
3: Denúncias também da Turquia pela violência verbal e física. O ministro dos Negócios Estrangeiros de Ankara disse que as imagens mostram abertamente ao mundo inteiro a mentalidade violenta e bárbara do governo de Netanyahu. Ora, o primeiro-ministro israelita já veio dizer num comunicado oficial que Israel tem todo o direito de impedir que flotilhas provocatórias de apoiantes que diz serem terroristas do Hamas entrem nas águas territoriais israelitas e cheguem a Gaza, mas que a forma como o ministro Ben-Gvir lidou com os ativistas da flotilha não está de acordo com os valores e normas de Israel. Também o ministro dos Negócios Estrangeiros israelita, Gideon Saar, foi enfático com Ben-Gvir na rede social X, como também já aqui ouvimos. Sobre as reações europeias, o comentador Filipe Vasconcelos Romão diz que Bruxelas está de mãos atadas, dividida entre a falta de consenso e a memória do Holocausto que pesa sobre a Alemanha.
6: A Europa recusa-se a fazer algo de muito substantivo para se opor a Israel, porque para isso é necessário um consenso entre os 27 Estados-membros da União Europeia e sabemos que tomar decisões no que concerne a Israel tem sempre grandes dificuldades em função de uma espécie de pena que a Alemanha cumpre em função do Estado que o antecedeu, a Alemanha nazi, que cometeu os grandes crimes que cometeu contra Israel e que faz com que haja aqui um vínculo permanente entre os dois países, o que dificulta em grande medida qualquer ação substantiva contra Israel. A Europa, desse ponto de vista, está bloqueada. Pode haver aqui margem de manobra, sobretudo os Estados que têm cidadãos que foram tratados desta forma atuar, mas parece difícil que alguma medida seja tomada e que efetivamente afete Israel.
3: Análise do comentador de assuntos internacionais da Antena 1, Filipe Vasconcelos Romão. A embaixadora da Palestina em Portugal, sobre esse vídeo que o ministro da Defesa israelita divulgou, em que Ben-Gvir faz troça dos ativistas da flotilha para Gaza, já detidos, Rawan Sulaiman, diz que são situações que têm de acabar.
7: Everybody watched today and the last few days and in particular today the video made by...
8: Todos assistiram hoje nos últimos dias ao vídeo do ministro racista Ben-Gvir a humilhar ativistas que vieram simplesmente prestar ajuda humanitária a Gaza, a deixar uma mensagem forte de que não estão sozinhos, incluindo cidadãos portugueses. Isto tem de parar, isto não deve ser o nosso destino. O nosso destino é ter direito à vida, à dignidade, à liberdade.
7: Our destiny is to be entitled to life, to dignity, to freedom.
3: A embaixadora da Palestina em Portugal, à margem de uma iniciativa na Faculdade de Direito de Lisboa, falou também à Antena 1 da atual situação em Gaza. Diz Sulaiman que mais de 90% do território está devastado, o cessar-fogo é frágil e não se vê qualquer avanço no território quanto à qualidade de vida dos habitantes. Sobre as intenções dos Estados Unidos em relação a Cuba, Donald Trump afasta uma escalada e horas depois de Washington acusar formalmente o ex-presidente cubano Raul Castro de homicídio, uma acusação que remonta a 30 anos, o presidente norte-americano fala num grande momento.
9: É um grande dia, um dia muito importante. Quanto ao que se segue, vamos ver. Falamos de uma nação a desmoronar-se, que não tem petróleo nem dinheiro e está em declínio. Por isso, não posso dizer-vos o que vem a seguir, mas estamos aqui para ajudar. Esta não vai ser a maior ação que fizemos, mas para muitos vai ser uma das mais importantes. Há 65 anos que esperam por este momento. Vamos ver o que acontece. Estamos a libertar Cuba. Quanto à duração do embargo, vamos ver, vamos fazer um anúncio muito em breve e não haverá uma escalada. Não creio que seja necessário. O país está a desmoronar-se. É uma confusão.
3: Já por várias vezes, a administração norte-americana defendeu uma mudança de regime em Cuba, ao lembrar a operação militar na Venezuela, mas por agora o presidente dos Estados Unidos descarta qualquer tensão e descreve um país em ruptura. Sobre a acusação a Raul Castro, remonta a uma decisão de 1996, quando o antigo presidente cubano mandou abater duas aeronaves que transportavam exilados cubanos. Quatro pessoas morreram, três eram cidadãs norte-americanas. À data dos factos, a justificação do governo cubano foi de violação do espaço aéreo do país. A ONU concluiu que ocorreu em águas internacionais. A nova lei orgânica do Tribunal de Contas esteve em discussão no Parlamento esta tarde, em causa o fim do visto prévio para a maior parte dos contratos públicos. Inês Ameixa.
10: O governo quer deixar cair o visto prévio do Tribunal de Contas, com exceção a contratos acima dos 10 milhões de euros. O ministro adjunto e da Reforma do Estado rejeita que o visto prévio previna a corrupção em Portugal e diz que a escolha é clara.
11: A escolha entre um Estado que funciona e um Estado que emperra. O Tribunal de Contas recusa menos de 1% dos vistos prévios. Isto significa que milhares de contratos públicos passam por um mecanismo moroso e exigente para, no final, serem aprovados quase na totalidade.
10: O ministro Gonçalo Matias mostra-se ainda assim disponível para discutir os contornos da proposta. O Partido Socialista, pela voz de Marina Gonçalves, aceita deixar passar a lei para a discutir na fase de especialidade.
12: A fiscalização é fundamental, a transparência é fundamental. Se podemos correlacionar esse papel do Tribunal de Contas com a celeridade do investimento público, pois bem, trabalhemos na especialidade para que isso aconteça.
10: Também a iniciativa liberal é favorável às mudanças, mas irredutível está o Chega. André Ventura diz que o fim do visto prévio abriria caminho à corrupção.
13: Isto tem um nome, é bar aberto para a corrupção. É bar aberto para a corrupção.
10: Para o PCP, a proposta do governo enfraquece o controle financeiro e Patrícia Gonçalves, do Livre, defende um reforço de meios da Inspeção-Geral de Finanças e acrescenta.
14: Queremos um Estado mais capaz, mais rápido e mais eficiente. Mas um Estado mais rápido não pode ser um Estado menos escrutinado. E com esta proposta do governo tal como está, não temos garantias suficientes.
10: Nova lei de organização do Tribunal de Contas, discutida esta tarde no Parlamento. A votação na generalidade deve acontecer sexta-feira.
3: A proposta de lei deve ser viabilizada com a ajuda do PS para passar à discussão na especialidade. Pedro Calado, antigo presidente da Câmara do Funchal, volta a estar sob suspeita no caso de corrupção que fez cair o governo regional da Madeira em 2024. Em causa, diz a Relação de Lisboa, estão fortes indícios da prática de crimes de corrupção, recebimento indevido de vantagem e fraude fiscal praticados pelo antigo autarca e ainda pelos empresários Avelino Farinha e Custódio Correia. O Tribunal da Relação de Lisboa reverte parcialmente a decisão da instrução, que concluía não haver indícios de crime, mas mantém o termo de identidade e residência para os arguídos. Durante a investigação, há 2 anos, o presidente do Governo Regional da Madeira, Miguel Albuquerque, chegou a ser constituído arguído. Numa cerimónia breve, antes da estreia da ópera Por Todos Nós, no Teatro Aberto em Lisboa esta noite, a Ministra da Cultura atribuiu a Medalha de Mérito Cultural ao Teatro Aberto.
15: É com profundo respeito e reconhecimento que, em nome do Governo Português, entrego ao Teatro Aberto a Medalha de Mérito Cultural, celebrando 5 décadas de dedicação à criação e divulgação da dramaturgia portuguesa e universal e agradecendo o seu contributo extraordinário para a atividade teatral portuguesa e para a cultura nacional.
3: A seguir, à ministra Margarida Balseiro Lopes, o fundador e encenador da Companhia Cinquentenária, João Lourenço, falou na importância do coletivo e do teatro nos tempos que vivemos.
16: Esta distinção pertence a um coletivo, a todos os que trabalharam no Teatro Aberto ao longo de 5 décadas. Atores, técnicos, cenógrafos, figurinistas, produtores, músicos, construtores, encenadores, dramaturgistas, tradutores e todos aqueles que pensam, estudam e interrogam o teatro. O teatro continua a ser um dos últimos territórios verdadeiramente coletivos da criação artística. E talvez seja precisamente essa condição, simultaneamente frágil e artesanal, que ainda hoje lhe confere uma necessidade tão profunda.
3: João Lourenço, esta noite, quando recebeu a Medalha de Mérito Cultural para o Teatro Aberto. Mais de 4 décadas depois, o Aston Villa regressa aos títulos europeus de futebol. O clube inglês acaba de vencer a Liga Europa ao golear o Friburgo na final por 3-0. Apontaram à baliza dos alemães Tielemans, Buendia e Rogers. São os atletas que quebraram o jejum do Aston Villa nas competições europeias.
2: Foi edição às 10 da noite com Cláudia Almeida. 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
19: Para esta noite a previsão é de chuva, com a temperatura mínima nos 58 graus. Para amanhã, quinta-feira, céu nublado, prevê-se um dia mais fresco, a temperatura máxima estará nos 62 graus. Para a noite, céu nublado, passando a parcialmente nublado a partir da meia-noite, com temperatura mínima a rondar os 46 graus.
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19: O dólar americano vale na zona euro 86 cêntimos, no Brasil 5 reais e 4 centavos e em Cabo Verde 95 escudos.
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19: Esta hora, Orlando e Providence estão com 89 graus, 90 graus em Taunton, Hartford e Lowell 86 graus, 88 em Boston, 87 em Fall River e 84 graus em New Bedford. A umidade relativa do ar neste momento em New Bedford é de 55%.
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0: Meus amores da televisão, ouvimos Roberto Carlos. Estamos com 5 horas e 20 minutos, uma vez mais. Muito boa tarde, altura para atualizarmos o trânsito. Na 93 Sul, continua muito lento desde a saída da 28 Norte, Mystic Ave, até a saída para a 24 Sul. Há um acidente a bloquear a faixa do centro na saída 7 para a estrada 3. Na 93 Norte, lento entre Willard Street e William T. Morrissey Boulevard e muito lento a partir da saída para a 90 Oeste. Quanto à 24 Sul, trânsito vagaroso desde a saída da 93 Norte até Harrison Boulevard e entre a saída da 495 Norte e a saída para a 140 Sul. Já na zona de Providence, 95 Sul, trânsito lento desde a saída para a 126 até a saída para a 195 Oeste. Na 95 Norte, o trânsito está muito lento entre Jefferson Boulevard e a saída para a 195 Oeste. Na 195 Oeste, lento desde Fall River Ave até Gaynor Street. Tenha uma boa viagem com a WJFD.
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Deixou uma mala no comboio, Bárbara Tinoco e a participação de Rosinha. Estamos com 5 horas e 35 minutos, entramos já na última meia hora do nosso programa de hoje, Cândido, Preço da Loucura.

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Hora de Ponta de hoje, depois de Carlão. Dalma com o tema Quando Ela Fala. Se está na estrada, obrigada pela sintonia. Boa viagem na nossa.

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8:30 a separar-nos das 6 horas, depois de Samino Rossi. Final da nossa Hora de Ponta de hoje com Nelson Richie. Amanhã sei que vais partir e amanhã estarei aqui de volta a fazer-lhe companhia, como sempre, das 2 às 6. E é sempre com muito gosto que faço isso. Obrigada por estar aí desse lado. Continuação de uma boa tarde e até amanhã, se Deus quiser.

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1: Vamos conhecer os títulos do Jornal das Comunidades, editado a esta hora pela jornalista Isabel Gaspar Dias. Boa tarde, Isabel.
2: Boa tarde. Primeiro-ministro português deve estar quase a chegar ao consulado em Andorra. Abriu há 2 anos, mas só agora são inauguradas as novas instalações. Neste jornal, vamos perceber porque está a diminuir a comunidade portuguesa no Principado. Conhecemos também as propostas, algumas do Projeto 230, são cidadãos da sociedade civil que se organizam à imagem do Parlamento Português.
1: Depois de conhecermos os títulos do Jornal das Comunidades, vamos agora ao seu desenvolvimento com a jornalista Isabel Gaspar Dias.
2: Deve estar quase a chegar ao Consulado de Portugal em Andorra. O Primeiro-Ministro vai inaugurar o serviço que voltou a funcionar há 2 anos. Fazia muita falta, considera José Manuel Silva, apesar de a comunidade portuguesa estar a diminuir no Principado. O ex-cónsul honorário de Portugal em Andorra, também antigo conselheiro das comunidades portuguesas e empresário, explica porque é importante o serviço consular e a deslocação do Primeiro-Ministro português ao Principado.
3: É muito importante, evidentemente que sim, sempre é uma representação diplomática e com uma forte comunidade portuguesa, um que tenha diminuído, é importante para a nossa comunidade e mesmo para a representação do nosso país aqui no Principado de Andorra. Penso que é um dia bastante significativo e com a visita do Sr. Primeiro-Ministro, pois evidentemente que ainda faz mais significado esta visita e esta inauguração do consulado.
4: Qual é o apoio que o consulado presta que é fundamental?
3: O apoio à comunidade é a renovação do cartão de cidadão, do passaporte, registros de nascimento, casamentos, tudo notariado, a representação diplomática, evidentemente, a nível político, com um diplomata residente aqui, o cônsul-geral, que isso dignifica a importância da comunidade portuguesa aqui no Principado de Andorra, perante as autoridades andorranas e perante nós também, comunidade.
2: O ex-cônsul honorário de Portugal em Andorra foi entrevistado esta manhã na Rádio Pública pela jornalista Eduarda Maio. Atualmente serão perto de 8.500 os portugueses no país. Já foram muitos mais, chegaram a ser à volta de 18.000. Há os que se reformam e voltam para Portugal e os que não conseguem suportar as despesas e regressam. Acima de tudo, o preço da habitação tornou-se incomportável, considera José Manuel Silva, foi ouvido esta manhã na rubrica Fuso Horário da Antena 1.
3: A razão mais forte, eu diria a mais importante, é a dificuldade da habitação aqui em Andorra. O alto custo de vida também é muito elevado. Neste momento, alugar uma casa em Andorra é muito, muito difícil encontrar uma casa de menos de 1.200, 1.500 euros. Dos 1.000 euros para cima, até 2.500 euros. O salário mínimo é 1.500 euros. Evidentemente que isso torna-se muito difícil. E eu diria que a razão principal é a habitação, porque neste momento em Andorra falta muita mão de obra. A Andorra também apostou um bocadinho na imigração dos países de Latinoamérica, o Peru, a Argentina. Há uns anos atrás estas comunidades eram mais para a temporada de inverno, para o ski e tudo isso. Neste momento está-se a adaptar, está-se a aproveitar, porque evidentemente que a comunidade portuguesa e a comunidade espanhola estão a diminuir, mas sobretudo a comunidade portuguesa é a que mais se está a notar nesta diminuição da comunidade. E relativamente eu, como empresário, é um momento preocupante e difícil para encontrar mão de obra, sobretudo mão de obra qualificada e sobretudo do nosso país.
4: No seu caso, já não sei que tipo de mão de obra necessitaria ou necessita.
3: Há 25 anos que sou empresário aqui em Andorra, eu tenho uma pastelaria, um forno de pastelaria e padaria e tenho 3 salão de chá e um deles é restaurante também. Neste momento tenho 20 funcionários e faziam falta pelo menos 3 mais. Não se encontra pessoal para trabalhar e o pouco que possas encontrar não é aquele pessoal que nós estamos acostumados, a nossa comunidade, os portugueses. Está a ser mesmo muito complicado.
2: Falta mão de obra qualificada em Andorra, mas o nível de vida está demasiado alto para quem recebe pouco mais do que o salário mínimo. Acima de tudo, o custo da habitação é demasiado, aliás, como em Portugal. Assim, muitos portugueses em Andorra, quando chegam à idade da reforma, voltam para Portugal.
3: Da primeira geração que vieram para Andorra há 50 anos atrás, reformaram-se. A reforma em Andorra também não são reformas não é Luxemburgo, não é Suíça. Tens uma reforma de 1.200, 1.300 euros, até 1.500. E se estás a pagar 800 mil euros de aluguer de casa, evidentemente que o mais fácil é ir, sobretudo se és da região de, que é a maior parte da comunidade portuguesa, do norte, e tens uma casa na tua aldeia, ou tens já o teu apartamento pago, a tua casa, pois evidentemente que vais a terminar.
2: Reformados portugueses em Andorra optam pelo regresso ao país natal porque a habitação está demasiado cara no Principado. José Manuel Silva, empresário da restauração, foi consul honorário de Portugal em Andorra durante 13 anos, foi também conselheiro das comunidades portuguesas. Daqui a pouco, o primeiro-ministro Luís Montenegro vai inaugurar o consulado, que já está a funcionar há 2 anos, depois reúne-se com o chefe do governo do Principado e perto das 7 da tarde junta-se a portugueses que vivem em Andorra. A visita esteve agendada para o final de janeiro, mas foi adiada por causa das tempestades que afetaram, acima de tudo, o centro do continente português. Depois de fechar a Embaixada de Portugal em Andorra, numa altura de cortes orçamentais em 2012, os portugueses no Principado tinham de se deslocar a Barcelona, a 200 km de distância, para terem acesso ao serviço consular. Estão em consulta pública até domingo as propostas ao Parlamento do projeto Os 230. São 230 cidadãos da sociedade civil que se organizam à imagem do Parlamento português. Juntam-se em comissões, debatem, ouvem especialistas e fazem propostas de políticas públicas. São essas propostas que estão agora abertas até dia 24 ao contributo de qualquer cidadão. Ora, um dos projetos é o voto eletrónico à distância e presencial, duas modalidades de voto que servem aos portugueses residentes no estrangeiro. A proposta da Comissão de Cidadãos do Movimento 230 é explicada no Jornal das Comunidades pelo cidadão que veste o fato de deputado, Hugo Rufino Marques, residente nos arredores de Varsóvia, na Polónia.
5: O voto eletrónico remoto as pessoas fariam através do telemóvel ou através do site do gov.pt, introduziam o número de cartão de cidadão, a chave móvel digital e uma segunda palavra-passe para aumentar a segurança. No final do dia, saía um relatório da máquina de secção de voto sobre quantas pessoas é que votaram de forma remota e iniciava-se a impressão de todos os boletins de voto que tinham sido feitos remotamente. Neste processo, nós nunca sabemos quem votou em quem. Só sabemos que 10, 20, 30, 40 pessoas votaram e imprime-se aquilo que se votou. Para aumentar a segurança deste sistema, os votos que não corresponderem ao relatório, os votos remotos que não corresponderem ao relatório, a urna dos votos remotos é anulada. Isto para aumentar a segurança de que não há violação, enquanto membro do Diácono, porque também já estive a falar com alguns deputados da Assembleia da República e com a Comissão para os Negócios Estrangeiros e Diáspora Portuguesa, um dos maiores constrangimentos não era a existência do voto eletrónico, mas sim a garantia de segurança e de que o mesmo não era hackeado.
4: A confidencialidade. Exatamente. E a pessoalidade.
5: E esta foi a forma que nós encontramos para garantir essa segurança toda.
2: Hugo Rufino Marques é entrevistado pela jornalista Paula Machado. O grupo dos 230 propõe voto eletrónico à distância para permitir o exercício de voto dos portugueses recenseados no estrangeiro e residentes longe dos locais de votação. Já o voto eletrónico presencial tem como objetivo, explica Hugo Marques, facilitar o voto em mobilidade.
5: O voto eletrónico presencial é irem às mesas de voto, normalmente, como acontece nos dias de hoje, em que vamos a um computador, decidimos em quem é que queremos votar e é impresso de imediato o voto dessa pessoa, no qual o eleitor olha, confirma que o voto está correto, dobra e coloca na urna. E depois, no final do dia, é feita a contagem. Temos várias formas de as pessoas conseguirem votar, mesmo se houver falha de energias. Por exemplo, o voto presencial eletrónico, a máquina e o computador não vão estar ligados à internet, por isso não vai ser possível hackear, não vai ser possível haver um ataque informático presencialmente. Pessoas mais idosas, ou que não saibam mexer nas máquinas, ou com deficiências, a lei já prevê o acompanhamento, mas os presidentes das mesas vão poder imprimir o boletim de voto em branco para essa pessoa poder votar. E aqui entra uma outra novidade, que é as pessoas podem votar onde quiserem e quando quiserem. Eu vou dar um exemplo. Alguém de Viana do Castelo vem a Varsóvia, por acaso vem visitar-me, e há eleições. E essa pessoa não quer votar pelo telemóvel, prefere ir à embaixada e votar presencialmente, até mesmo numas legislativas, que até é mais complicado, porque cada círculo eleitoral tem a sua lista. Não há problema. Isto porque, através do número de cartão de cidadão, é possível aceder diretamente ao boletim de voto dessa secção de voto onde a pessoa se encontra, e esse voto será contabilizado, enviado para o CNE e feita a respectiva informação.
2: Formas de facilitar a votação em atos eleitorais portugueses, acima de tudo para os eleitores residentes no estrangeiro, mais ainda quando o voto é presencial, como acontece nas eleições presidenciais e europeias.
5: Pessoas, por exemplo, dos Bálticos, Estónia, Letónia e Lituânia, tenham que se dirigir para votar à Dinamarca, à Suécia e à Noruega, porque Portugal não tem representação diplomática nos países bálticos e nem é aberto nenhuma mesa de voto. Também não há assim muitos portugueses para que isso, de certa forma, aconteça. E aqui na Polónia, por exemplo, a única mesa de voto que nós temos é em Varsóvia. E nós temos algumas pessoas que vão de Cracóvia até Varsóvia, percorrem 400 e poucos quilómetros só para poder votar, mas são muito, muito poucas. Ora, o que é que acaba por acontecer? Há muita gente que não vota presencialmente.
2: A taxa de participação é realmente mínima entre os portugueses no estrangeiro quando o voto é presencial nos serviços consulares ou embaixadas portuguesas. O projeto Os 230, que funciona à imagem do Parlamento em Lisboa, propõe também estágios pagos no Ministério dos Negócios Estrangeiros, ainda a criação de um balcão único para a área diplomática, económica e do comércio externo. São 78 no total as propostas que estão em consulta pública, ideias do movimento 230, abertas a contributos até ao próximo domingo. João Malhadeiro, coordenador desta segunda edição do projeto Comissão de Cidadãos do Movimento 230, explica como fazer para participar.
6: As propostas estão disponíveis para consulta pública até 24 de maio e elas estão disponíveis através das nossas redes sociais, a nossa página de Instagram comissõesdecidadãos.pt, e é possível também chegar às propostas através da página dos 230, os 230.pt. Nesta página vão encontrar links quer para as propostas, quer para o formulário, e o formulário está aberto a qualquer pessoa da sociedade civil. Portanto, não há nenhuma limitação em termos de idade, profissão, localização. Qualquer pessoa pode ler as nossas propostas e pode enviar-nos um comentário via o formulário que está disponível para a consulta pública. Nós vamos ler esse comentário e, se necessário, incorporar esse feedback em cada uma das propostas que temos em consulta pública.
2: A consulta pública das propostas até ao próximo domingo. As propostas serão depois votadas no dia 29 na sala do Senado, no Parlamento, em Lisboa. Na primeira edição deste projeto foram aprovadas 46, que depois foram enviadas e apresentadas aos deputados eleitos na Assembleia da República. 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
14: As ações de Goldman Sachs estiveram a subir após a notícia de que o banco de investimento deverá assumir o papel principal na próxima oferta pública inicial da SpaceX de Elon Musk. A SpaceX aponta para uma operação de $75 bilhões. A Target contrariou as tendências de consumo nos Estados Unidos no primeiro trimestre. Apesar do aumento dos preços dos combustíveis e da inflação, a retalhista reportou lucros superiores ao esperado. As vendas aumentaram em todos os departamentos e a afluência às suas lojas também aumentou. O diretor executivo da Target afirmou que a empresa presta muita atenção à forma como os consumidores procuram valor e garante que o objetivo será sempre manter preços competitivos.
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0: criação do programa Estudante Insular, uma garantia do Ministro das Infraestruturas e Habitação ouvida no Parlamento Nacional. A Madeira é a segunda região do país com maior privação material e social. É uma das conclusões do relatório Portugal Balanço Social 2025. 75% dos espaços comerciais da Marina do Funchal estão já arrendados, mas ainda não há uma data para a abertura de todos os locais. O Ministro das Infraestruturas e Habitação garante que o Governo da República está a estudar uma solução para evitar a suspensão do programa Estudante Insular, depois de ter sido admitida a hipótese do mesmo ser suspenso a partir de 15 de junho, por falta de enquadramento legal. Miguel Pinto Luz, ouvido na Assembleia da República, deixou uma garantia.
1: Estamos a trabalhar, continuamos abertos. Trata-se de um programa da região autónoma, mas que nós estamos a trabalhar. Nós, por muitas divergências que tenhamos, nós continuamos a trabalhar com as regiões autónomas, claro que sim. E, portanto, nem sempre temos estado de acordo. E aqui também temos estado em contacto com o seu Secretário de Estado das Infraestruturas, com o seu Secretário Regional, e estamos a tentar que haja a prorrogação do lado do CTT para poder provir este programa. E, portanto, é isto que lhe posso dizer nesta altura.
0: A resposta do Ministro Miguel Pinto Luz a uma questão que foi colocada pelo deputado do JPP na Assembleia da República, Filipe Sousa, foi uma resposta que foi ouvida na audição da Comissão de Infraestruturas, Mobilidade e Habitação. O Governo Regional alertou o Ministério do Trabalho para os impactos da greve geral de 3 de junho nas ligações de e para a Madeira. Numa nota escrita, a Secretaria Regional do Turismo divulga que enviou um ofício à ministra para que seja assegurada a continuidade territorial e o normal funcionamento da vida económica, social e institucional da região. O documento destaca que, ao contrário do território continental, os residentes nas ilhas não dispõem de alternativas para a mobilidade. O Governo Regional alerta ainda para o facto de paralisação ocorrer numa altura de elevada procura. O dia 3 de junho coincide com a véspera do feriado nacional de 4 de junho, antecede uma sexta-feira, o que faz aumentar significativamente a ocupação nos voos. A Madeira é a segunda região do país com a maior taxa de privação material e social. Cerca de 15% da população vive com menos do que o suficiente para uma vida digna, de acordo com o relatório Portugal Balanço Social 2025. As desigualdades regionais permanecem significativas. O Alentejo registava no ano passado a maior taxa de pobreza do país, com quase 18%, enquanto a Grande Lisboa apresentava mais baixa, cerca de 12%. O estudo indica que nos Açores e na Madeira os apoios sociais reduzem a taxa de pobreza em cerca de 8 pontos percentuais, revelando maior dependência das prestações sociais para atenuar situações de fragilidade económica. O relatório conclui que, apesar da tendência da redução da pobreza em Portugal, os indicadores regionais revelam uma realidade muito desigual, particularmente nas regiões autónomas, onde a pobreza, privação e dependência de apoios sociais continuam a assumir uma expressão significativa. A Secretária Regional da Saúde foi ao Parlamento Regional defender uma alteração legislativa ao decreto que gera os investimentos do Plano de Recuperação e Resiliência para a Rede de Cuidados Continuados. Micaela Freitas ouviu críticas da oposição que acusou o Governo Regional de executar mal e fora de prazo os investimentos nesta área. João Carramanho.
2: A Secretária da Saúde veio ao plenário para apresentar alterações ao PRR na Rede de Cuidados Continuados Integrados da Região e para adequar os atuais investimentos ao aumento do custo e também para acomodar novos prazos. Micaela Freitas resumia a alteração.
3: Esta alteração, o diploma, vai permitir a prorrogação do prazo. Com essa prorrogação, vai permitir que se executem mais camas dentro do quadro também que a União Europeia veio a definir no final do ano 2025. Portanto, a partir do momento em que a União Europeia nos comunica oficialmente que há uma prorrogação do prazo, há tudo uma alteração, tudo uma tramitação a fazer.
2: Mas não se envolve das críticas. Toda a oposição acabou a apontar o dedo ao governo. As palavras usadas foram contenção de danos, falhas, atrasos para aquilo que tem sido a execução do PRR que acaba agora em junho. O JPP, através de Patrícia Espíndola.
4: Esta proposta é também a admissão de que os prazos inicialmente previstos falharam.
3: E falharam porque houve incapacidade de execução, excesso de burocracia, falta de planeamento e sucessivos atrasos na concretização dos investimentos anunciados.
2: O PS criticou através de Marta Freitas.
4: Que esta contenção de danos chega tarde. Vem esta casa depois de anúncios sucessivos. Vem esta casa depois de metas que não foram cumpridas. Vem esta casa depois de projetos que caíram, como aconteceu com a antiga escola de São Jorge.
2: O Chega criticou através de Hugo Nunes.
5: Este diploma é a prova escrita, assinada por Vossa Excelência e pelo Sr. Presidente do Governo Regional, da vossa total incapacidade de gestão e fiscalização.
2: A Iniciativa Liberal criticou por Gonçalo Maia Camelo.
6: O que este projeto de decreto-lei do Executivo Regional também confirma é aquilo que tem vindo timidamente a público. É que a generalidade dos investimentos na rede de cuidados continuados estão atrasados e não seriam concluídos até ao final de janeiro.
2: O PSD, por Bina Pereira, suportou a posição do Governo quando afirmou que a alteração dá apoio à gestão das obras e também dos executores.
7: Vem sim dar apoio e vem sim dar aquela que é o enquadramento jurídico que estas entidades precisam para levar a bom porto a sua execução deste financiamento.
2: Já o CDS preferiu louvar quem trabalha nesta rede de cuidados continuados, Sara Madalena.
8: Qualquer valorização, administrativa ou não, mais não é do que justa.
2: A alteração é pontual para acomodar os novos prazos da União Europeia que estendeu o PRR até junho deste ano, mas o Governo não se livrou das críticas dos atrasos na execução destas obras.
0: O resumo dos trabalhos parlamentares noutra sessão plenária na Assembleia Legislativa da Madeira. As administrações dos portos das regiões ultraperiféricas mantiveram vários encontros em Bruxelas com instituições europeias. A delegação com representantes de Portugal, Espanha e França realçou uma vez mais a necessidade de haver um enquadramento regulatório que tenha em conta as características únicas dos territórios distantes do continente europeu e muito dependentes do transporte marítimo. Paulo Cabasso, presidente da Administração de Portos da Madeira, refere uma preocupação que foi apresentada.
9: Atualmente os navios ao abrigo da lei da cabotagem, portanto transportam as mercadorias para a Madeira, até 2030 estão isentas das designadas ETS, ou seja, de pagarem as taxas correspondentes à sua pegada carbónica. E aquilo que alertámos a Comissão Europeia é que o fim desta medida terá necessariamente um impacto no custo de vida das populações, porque este pagamento das licenças que se torna obrigatório vai se repercutir no preço do frete e naturalmente vai chegar ao consumidor. E volto a frisar, estamos a falar de regiões muito afastadas do continente europeu e de regiões em que o transporte marítimo é determinante para a sua economia.
0: Nos encontros com as instituições europeias participaram as administrações portuárias da Madeira, Açores, Canárias, Guadalupe, Martinica, Guiana e das Ilhas Reunião. Um quarto dos espaços da zona comercial da Marina do Funchal, após a concessão aos privados, ainda está por arrendar. Até agora, só dois estão abertos ao público, Marco António Sousa.
10: Quatro meses após o início do arrendamento dos espaços comerciais na renovada Marina do Funchal, a empresa subconcessionária, a Marina Blue, já cedeu 75% dos lugares. Uma informação avançada por José Manuel Rodrigues, o secretário da Economia.
11: Cerca de 75% ou 80% dos espaços estão arrendados, o que é naturalmente positivo. O que esperamos é que todo este processo seja o mais rápido, no sentido que esta marina possa ser um local de usufruto para a população.
10: Apesar da taxa de arrendamento ser alta, quase um ano depois da conclusão das obras, apenas dois espaços estão a funcionar na zona comercial da Marina.
11: A parte pública cumpriu a sua missão, que foi fazer a obra e fazer o contrato de concessão. Agora os privados tratam da parte do negócio em termos de abertura comercial dos espaços de restauração e das lojas.
10: Palavras registadas durante a iniciativa Mar de Gente, a cerimónia de apadrinhamento da Marina, uma organização da Escola dos Louros em parceria com a Escola Azul. Sandra Brito, a coordenadora do projeto, destaca o trabalho de recolha de lixo desenvolvido pelos alunos na Baixa do Funchal.
12: Isto é um projeto que dura durante portanto, todo o ano letivo. Eles todos os meses vêm cá, fazem limpeza da Marina do Funchal. Nesta situação estão muito focados para a Beata, porque aqui realmente é assustador. Só para terem ideia, dura meia hora, dá cerca de duas garrafas de litro e meio e por vezes mais. Para terem a noção, quando as limpezas de Marina do Funchal são feitas a seguir a dias de chuva, apanha-se quase metade. Por onde é que vai a Beata? para o oceano.
10: A cerimónia de apadrinhamento da Marina do Funchal contou com a presença da Secretária de Educação, Ciência e Tecnologia. O renovado espaço ainda não tem data para a inauguração oficial.
0: E a zona comercial da Marina do Funchal é composta por 32 espaços. A importação de lapas dos Açores para a Madeira aumentou em cerca de 13 toneladas de 2024 para 2025. Foi uma alternativa para garantir o abastecimento depois da interdição na região para garantir a recuperação da espécie, Cláudia Ornelas.
13: Em setembro de 2024, a apanha da Lapa foi proibida na Madeira para garantir a sustentabilidade do recurso. Seguiu-se um período de defeso que começou a 1 de novembro e termina no final de maio. E de 2024 para 2025 estima-se que a importação dos Açores tenha aumentado 13 toneladas, informa a Antena 1 Pedro Melo, secretário-geral da Associação de Comerciantes de Pescado dos Açores.
14: São estimativas que a Associação de Comerciantes de Pescado dos Açores conseguiu coletar junto dos seus associados. Em 2024 situa-se à volta das 19 toneladas e 2025 situa-se entre o valor de 30 a 32 toneladas. Quanto ao ano de 2026, como sabe, nós estamos em período de defesa e, portanto, não há ainda qualquer tipo de apanha, pelo menos de forma legal, não é?
13: A Associação de Comerciantes de Pescado dos Açores representa os principais exportadores da região. A Madeira está no topo das localidades que mais consomem lapas do arquipélago vizinho.
14: O principal mercado dos Açores é os Açores e depois também temos Estados Unidos da América, que também tem alguma representatividade, as comunidades, né? E nos últimos anos também se assistia a algum envio para o continente português, mas em menor quantidade.
13: Os Açores também se debatem com a sustentabilidade do recurso.
14: Em algumas ilhas é preocupante, noutras não tanto, mas não aguenta, julgamos nós, não aguenta a pressão que está a sofrer. Se não houver determinados cuidados, provavelmente vamos passar por aquilo que aconteceu na Madeira, ter que fechar totalmente a apanha, não, não. Embora as regras sejam apertadas, se não houver cumprimento das mesmas, é bem provável que chegamos a uma situação de recurso se encontrar em baixo.
13: Na Madeira, a apanha da Lapa vai decorrer entre 1 de junho e 31 de outubro.
0: Uma autorização depois de um longo período de defeso. O presidente do Nacional, Rui Alves, vai reunir-se esta tarde com o treinador e vários jogadores para acertar decisões para a próxima época. Ainda não é certo que Tiago Margarido continue no comando técnico da equipa. O treinador está há 3 épocas no Nacional, cumpriu uma na 2ª Liga de Futebol e 2 na 1ª Liga.
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21: Deixo-lhe agora mais uma receita fácil e cheia de sabor. Panados de frango. Tempere uma libra de peito de frango com sal e limão. Passe por 3 onças de farinha, depois por 2 ovos batidos e por 4 onças de pão ralado. Frite em óleo quente, cerca de 4 minutos de cada lado até dourar, crocantes por fora e suculentos por dentro.
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